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1: Olá, boa noite.
2: Boa noite para você que nos acompanha em todo o país.
1: Segunda-feira, 21 de setembro de 2026.
2: Vamos aos destaques do dia.
1: Semana reúne ações contra o crime organizado no sistema prisional.
2: Uma das operações tem como alvo a identificação e a retirada de aparelhos celulares dos presídios. Thaís de Araújo.
3: As ações ainda incluem capacitações de policiais penais e treinamento para operar equipamentos de raio-x e scanners corporais.
1: Pix automático poderá ser utilizado em contas salário.
2: Regra entra em vigor a partir de julho de 2027. E não é só isso. Luana Karen.
4: Entre as medidas de segurança está a que amplia de 30 para 80 dias o prazo que a vítima de um Pix fraudulento tem para recorrer ao banco e tomar as providências.
1: Inclusão é direito. Dia Nacional de Luta da Pessoa com Deficiência reforça a lei brasileira.
2: Estatuto destaca compromissos para a formulação de políticas de acessibilidade universais.
1: Quem explica é Isadora Nascimento, secretária dos Direitos da Pessoa com Deficiência.
5: É um documento extremamente completo, extremamente robusto, porque foi construído com a participação plena das pessoas com deficiência, né? Respeitando aí o lema do Nada Sobre Nós Sem Nós.
2: E hoje, na apresentação da Voz do Brasil, eu, Mariana Jungmann e Luciano Seixas.
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2: O Ministério da Justiça e Segurança Pública promove essa semana ações de enfrentamento ao crime organizado dentro do sistema prisional.
1: Um dos objetivos é impedir a entrada e o uso de materiais ilícitos e fortalecer o trabalho de inteligência e fiscalização.
2: As ações incluem operações de revista, uso de novas tecnologias, entrega de equipamentos e capacitação de policiais penais em diferentes estados.
3: O Ministério da Justiça e Segurança Pública realiza nesta semana uma série de operações e ações de capacitação para reforçar o combate ao crime organizado dentro do sistema prisional. Uma das principais iniciativas é a Operação MUT, que promove revistas estratégicas para localizar e retirar celulares e outros materiais ilícitos das unidades prisionais. Desde maio, as ações resultaram na revista de mais de 10 mil celas em 312 unidades. Ao todo, foram apreendidos 2.447 aparelhos celulares. Outra frente é a Operação Modo Avião, realizada nos estados do Rio de Janeiro, Rio Grande do Sul, Ceará e Paraíba. A ação utiliza equipamentos capazes de identificar sinais e dispositivos usados de forma irregular dentro das unidades prisionais. Os dados obtidos ajudam as equipes de inteligência a definir os locais que devem passar por revistas e outras ações. Também estão sendo entregues equipamentos para reforçar a segurança, como body scanners, georradares e kits de varredura. Os aparelhos ajudam, por exemplo, na inspeção corporal, na localização de alterações no solo e na identificação de dispositivos eletrônicos. As ações dessa semana ainda incluem capacitações de policiais penais e treinamento para operar equipamentos de raio-x e scanners corporais, inclusive com recursos de inteligência artificial para auxiliar na análise das imagens. Thaís de Araújo, para a Voz do Brasil.
1: E a Advocacia Geral da União renovou o pedido para que a plataforma Discord seja obrigada a adotar medidas efetivas para proteger crianças, adolescentes e mulheres no ambiente digital, de acordo com as exigências da legislação brasileira.
2: A AGU avaliou como insuficiente a proposta apresentada pela plataforma.
1: Em 25 de agosto, a AGU apresentou ação civil pública solicitando ao Discord a adoção de medidas de segurança, como reforço dos mecanismos de controle parental e a implantação de sistemas que consigam detectar e prevenir situações que representem riscos a crianças e adolescentes.
2: Também pediu a implementação de mecanismos de detecção, avaliação e moderação de conteúdos com práticas de maus tratos, violência, mutilação e crueldade contra animais.
1: Hoje, dia 21 de setembro, é celebrado o Dia Nacional de Luta da Pessoa com Deficiência.
2: A data marca a mobilização histórica pela garantia de direitos, acessibilidade e combate ao capacitismo na sociedade.
1: E você sabia que esses direitos estão previstos em lei?
2: São garantias que ajudam a promover mais autonomia, inclusão e oportunidades para que as pessoas com deficiência possam participar plenamente da sociedade.
1: E o que fazer caso esses direitos não sejam respeitados? É o que vamos ouvir agora na reportagem de Pablo Mundim.
6: ir ao cinema, ler um cardápio ou simplesmente caminhar pela rua. Situações comuns do dia a dia, mas para quem tem deficiência visual, podem ser um desafio. Laíssa Cardoso, de 35 anos, conhece essa realidade de perto. A sua condição não impediu que ela se tornasse mestre em ciência política e analista judiciária, mas as barreiras ainda fazem parte da rotina.
7: A gente não está tão presente nos espaços quanto a gente poderia e quanto a gente deveria. E aí não é só uma questão de não ter rampa, de não ter piso tátil, mas é uma questão de as pessoas ainda estranharem o que é diferente delas.
6: A Lei Brasileira de Inclusão, conhecida como Estatuto da Pessoa com Deficiência, estabelece direitos para garantir a essas pessoas participação plena e igualdade de condições. A legislação prevê medidas de acessibilidade, como reserva de espaços livres e assentos adaptados. Também proíbe qualquer forma de discriminação, garante educação inclusiva em todos os níveis de ensino e atendimento integral e especializado pelo SUS. Caso não tenha seus direitos respeitados, o secretário nacional substituto dos direitos da pessoa com deficiência do Ministério dos Direitos Humanos, Alex Alverga, explica a quem o cidadão pode recorrer.
8: Caso isso tenha acontecido em relação à prestação de um serviço, uma instituição, o primeiro local é diretamente o local responsável. No entanto, um conjunto de outras salvaguardas também são disponíveis. O serviço DISC-100 é um canal que recebe denúncias de violação de direitos humanos, 7 dias por semana, 24 horas. Evidentemente, também, a depender da situação, da gravidade, defensorias públicas, delegacias especializadas, órgãos de defesa do consumidor.
6: O Disque 100 também pode ser acessado pelo WhatsApp no número 61996110100. Vale lembrar que o serviço é gratuito e garante o sigilo das informações prestadas. Reportagem Pablo Mundim.
2: Pois é, de acordo com o último censo, o Brasil tem cerca de 14 milhões de pessoas com algum tipo de deficiência.
1: O número representa pouco mais de 7% do total da população.
2: E para falar sobre a Lei Brasileira de Inclusão, eu e o Nazi Brum conversamos com a Secretária Nacional dos Direitos da Pessoa com Deficiência, Isadora Nascimento, sobre as políticas públicas que têm sido desenvolvidas para o direito a todos. Acompanhe. Secretária Isadora Nascimento, bem-vinda à Voz do Brasil. Prazer ter a senhora conosco justamente nesse dia de luta da pessoa com deficiência, que eu gostaria que a senhora começasse falando então pra gente sobre capacitismo e como esse tipo de preconceito prejudica a vida das pessoas com deficiência.
5: Primeiramente, muito obrigada pelo convite. Sim, o capacitismo, ele é um conceito que eu costumo dizer que é muito completo e muito complexo, né? Porque, ora, ele vem na perspectiva de se considerar a pessoa com deficiência como incapaz de trabalhar, de estudar, de ocupar espaços de tomada de decisão, de fazer atividades simples do dia a dia. Ora, também vem com essa perspectiva da supervalorização da deficiência. Então, considera aí que essa pessoa com deficiência, ela é um herói ou uma heroína, é um exemplo de superação apenas por existir com uma deficiência. Então, acaba colocando muitas vezes também essa pessoa com deficiência no lugar ali de anjo, de um ser quase que de outro mundo, né? Então,
2: já denota a expectativa de que aquela pessoa não desse conta de fazer as coisas, né?
5: Exato. Então, tem esse viés da incapacidade, muitas vezes, mas também esse viés aí dessa supervalorização por falta de entendimento, né, sobre o conceito real de deficiência.
9: Bom, secretária, a gente chega na importância de que quem tem algum tipo de deficiência tem acesso a oportunidades, né, de emprego, estudo, vida autônoma, e hoje existe um estatuto, um marco legal que busca garantir esses direitos. O que é que está previsto no Estatuto da Pessoa com Deficiência?
5: Bom, esse estatuto, também conhecido como Lei Brasileira de Inclusão, que está em vigor desde 2015, é um documento extremamente completo, extremamente robusto, porque foi construído com a participação plena das pessoas com deficiência, né? Respeitando aí o lema do Nada Sobre Nós Sem Nós. E é um estatuto que é baseado na Convenção da ONU dos Direitos das Pessoas com Deficiência, e no Brasil tem tem status de emenda constitucional. Então, é um documento extremamente completo que vai prever aí direitos diversos, pensando em educação, saúde, trabalho, acessos diversos, né, em relação a questões de acessibilidade arquitetônica, tecnológica, atitudinal, comunicacional, e é um documento aí que norteia essa construção do próprio país mesmo em relação a políticas públicas. Então, dele também nasce a Política Nacional dos Direitos da Pessoa com Deficiência, que é o Plano Novo Ver Sem Limite, que tem base, né, nessa Lei Brasileira de Inclusão, também na Convenção. E outros frutos vão surgindo a partir desse documento que é tão importante.
2: Pois é, eu ia justamente perguntar aí sobre o trabalho que o Ministério dos Direitos Humanos vem fazendo para garantir esses direitos que estão previstos no Estatuto. O Viver Sem Limites é um deles, né?
5: Exato. A Secretaria Nacional dos Direitos da Pessoa com Deficiência, vinculada ao Ministério dos Direitos Humanos e Cidadania, tem esse papel de ajudar, né, a fomentar aí a construção de políticas públicas para pessoas com deficiência em todo o território. Então, a gente, em diálogo também com outros ministérios, entendendo que a pauta da deficiência ela é transversal, então a gente dialoga com a cultura, com o esporte, com a saúde, com o trabalho, com a assistência social, enfim, com as diversas áreas que as pessoas acessam, né, no seu cotidiano, para garantir também acessos para pessoas com deficiência. Então, o Viver Sem Limite, ele é construído nessa perspectiva ampla, pensando em eixos. Então, também a gente tem essa divisão em quatro eixos: gestão inclusiva e participativa, enfrentamento à violência, acessibilidade e também promoção de direitos, entendendo aí que esses acessos, eles precisam ser abrangentes e também precisam chegar nos territórios de forma ampla, né? Pensando às vezes naquele município que é pequenininho lá na ponta, mas que também precisa ter uma estrutura de governança aí forte para a pessoa com deficiência.
9: Pois é, secretária, a senhora citou um ponto aí que a gente não pode deixar de falar, que são situações de abuso que pessoas com deficiência podem estar sujeitas. O Ministério tem canais para receber denúncias de maus tratos e violência?
5: Sim, o Ministério dos Direitos Humanos faz um trabalho muito importante de acolhimento e encaminhamento dessas denúncias, né, aos órgãos responsáveis, recebendo essas denúncias através do Disque 100, né, o Disque Direitos Humanos, e ali é dado o encaminhamento necessário aos diversos tipos de violações que chegam, né? Infelizmente, a gente tem violências aí que são patrimoniais, pensando em pessoas com deficiência, violências físicas, psicológicas, institucionais, né? O próprio capacitismo é uma forma de violências que origina aí diversas questões muito sérias, né, que precisam ser enfrentadas. Então a gente tenta, enquanto Ministério também, em articulação com outros órgãos de proteção, né, então Ministério Público, nos estados e nos municípios, também envolver os conselhos de direitos, né, que são muito importantes, para que a gente tenha também junto às defensorias, enfim, todos esses órgãos de acolhimento, de proteção, que possam trabalhar juntos para receber essas demandas.
2: E existe um balanço do Disque 100 sobre os tipos mais comuns de denúncia, o volume dessas denúncias?
5: Então, são diversas denúncias que chegam diariamente. É até difícil falar isso, né? Porque a gente ainda está em um tempo em que violências são comuns, mas acho que exemplificando, assim, até novamente pensar em violência física, pessoas com deficiência, principalmente mulheres, são as que mais sofrem violência física, violência patrimonial. Então, muitas vezes, essa administração, né, do recurso que a pessoa recebe é feita pela família ou pelos próprios companheiros ou cuidadores, que muitas vezes utilizam, né, desses recursos da pessoa de uma forma indevida. Então isso gera violência patrimonial e outras tantas, né, algumas denúncias de violência institucional, pensando nos ambientes aí de ensino, de trabalho, a gente recebe aí de diversas frentes.
9: Bom, nós conversamos com Isadora Nascimento, secretária nacional dos Direitos da Pessoa com Deficiência. Secretária, muito obrigado pela sua entrevista à Voz do Brasil.
5: Muito obrigada.
1: O Pix ganhou novas regras que ampliam as possibilidades de uso da ferramenta.
2: Também reforçam os mecanismos de segurança contra golpes e fraudes.
1: Os detalhes vamos ouvir agora na reportagem de Luana Karen.
4: Entre as medidas de segurança está a que amplia de 30 para 80 dias o prazo que a vítima de um PIX fraudulento tem para recorrer ao banco e tomar as providências. A medida impacta sobretudo comerciantes e varejistas, que às vezes levam um tempo maior para fazer seu fluxo de caixa e identificar o golpe. A economista Carla Bene, professora da Fundação Getúlio Vargas, destaca que o Banco Central também apertou o passo contra golpistas que usam contas de fachada para movimentar o dinheiro.
10: O que eles chamam de contas de passagem ou contas de laranjas, onde entra o dinheiro de uma fraude e ele vai sendo transferido para várias contas, é como se ele se perdesse no meio do caminho. E o Banco Central vai entrar também nesse procedimento com essas contas de passagem e ele também pode vir a fazer bloqueio nessas contas.
4: Chaves de CPFs e CNPJs em situações irregulares com a Receita Federal terão exclusão automática. Outra mudança ressaltada pela economista Carla Bene é que, a partir de 1º de março de 2027, os usuários vão poder anexar diretamente nos aplicativos das instituições bancárias documentos que indiquem a possibilidade de golpe.
10: Você vai poder enviar provas, como áudios, prints e documentos diretamente na contestação para a instituição bancária. É algo importante, porque se você já sabendo disso, já começa a guardar, digamos assim, as suas provas para os seus pagamentos. E caso aconteça, você pode usar isso daí já dentro do aplicativo a partir do ano que vem.
4: Outra novidade é a permissão para que o cidadão possa cadastrar na conta salário despesas recorrentes para pagamento com o PIX automático a partir de julho de 2027. O Banco Central também regulamentou a chamada cobrança híbrida, uma prática já utilizada por algumas empresas e que permite ao consumidor escolher entre pagar uma cobrança por boleto ou por PIX. A medida entra em vigor em fevereiro de 2027 e deve reduzir riscos operacionais e evitar pagamentos indevidos ou em duplicidade. Reportagem Luana Karen.
2: Faltam menos de 2 meses para um momento crucial na vida de milhares de estudantes.
1: As provas do Enem estão marcadas para novembro, este ano com novidades.
2: Entre elas, o aumento nos locais de prova. A repórter Gabriela Noronha tem mais detalhes.
11: Aos 21 anos, o estudante brasiliense João Ferreira vai fazer a prova do Exame Nacional do Ensino Médio pela segunda vez e para conquistar a sonhada vaga no curso de arquitetura da Universidade de Brasília, ele concilia as aulas presenciais em um cursinho com a rotina de estudos em casa. Para o estudante, o importante é manter a disciplina.
12: Estudar de uma forma orgânica, com organização, você tem um plano de estudo voltado a um aprendizado mais efetivo, que funcione melhor para você, do que você simplesmente sentar e pegar para você e falar, ah, eu vou estudar 4 horas hoje.
11: Assim como João, milhões de brasileiros devem participar desta edição do Enem. As provas serão aplicadas nos dias 8 e 15 de novembro. De acordo com o INEP, instituto responsável pelo exame, mais de 5 milhões de pessoas tiveram suas inscrições confirmadas. No primeiro dia, os estudantes devem responder a 45 questões de linguagens e códigos e 45 de ciências humanas, além da redação. Já no segundo, são 45 questões de ciências da natureza e mais 45 de matemática. O professor de história, Fábio Santos Reis, dá dicas para esta reta final de preparação.
13: Eu acho que para esse momento, levando em conta o tempo que está faltando, o ideal seria, nesse momento, fazer algumas revisões rápidas de conteúdo, revisão teórica, mas nada tão aprofundado, até pelo tempo que a gente tem, e, sobretudo, focar em resoluções de provas anteriores. Então, eu recomendo que faça as provas do Enem de 2018 para cá.
11: Uma novidade neste ano é a expansão do número de locais de prova com 10 mil novos pontos. Ricardo Cardoso, presidente substituto do INEP, destaca que o exame também será utilizado como instrumento de avaliação do Sistema de Avaliação da Educação Básica.
14: Além de organizar o acesso ao ensino superior, além de permitir a certificação dos estudantes, ele também vai permitir a avaliação da qualidade da educação básica. Então, a população ter esse resultado pelo Enem, que é um exame que tem a área de linguagem, ciências humanas, ciências da natureza, matemática e a redação, oferece uma avaliação mais completa, em que o aluno muitas vezes está mais mobilizado, mais motivado para fazer a prova. Isso para nós é uma mudança muito importante.
11: Também é a primeira vez que os concluintes do ensino médio na rede pública de ensino foram inscritos automaticamente no Enem, com base nos dados informados pelas redes de ensino. Vale lembrar que as notas do Enem podem ser utilizadas para acesso ao Sistema de Seleção Unificada, o SISU, e ao Programa Universidade para Todos, o ProUni. A nota do exame também pode ser usada para pleitear financiamento estudantil. Reportagem Gabriela Noronha.
1: E amanhã vamos falar sobre a nova edição da cartilha da redação do Enem 2026.
2: É, nós vamos falar mais sobre a prova e dicas para escrever uma redação nota 1000. Não perca!
1: Elas coletam moluscos e crustáceos em manguezais e praias, acompanhando o ritmo das marés.
2: No Brasil, a maior parte de pescadores artesanais são mulheres e tiram desse ofício o sustento da família.
1: Um mapeamento da Fiocruz quer mostrar onde elas estão, onde estão essas trabalhadoras e suas principais necessidades.
15: É das águas do litoral cearense que a marisqueira Maria do Socorro Miranda, de 44 anos, tira o sustento da família. O trabalho que ela herdou dos pais, às vezes começa antes do amanhecer, acompanhando o ritmo das marés.
16: Eu trabalho 6 horas por dia, caso a maré esteja baixa. Me encontro com as amigas, que levam nossos aparelhos de pesca, né? Levo o jereré para botar lá, a gente isca eles e vai esperar a ver se caiu algum siri, alguma coisa dentro.
15: Um levantamento realizado pela Fiocruz em 52 municípios de todas as regiões brasileiras aponta a presença marcante de mulheres na atividade pesqueira.

0: mapeamento vai contribuir para tornar conhecidas as vulnerabilidades desses territórios e aproximar as políticas públicas da realidade de quem vive e trabalha nas águas brasileiras. Como explica a coordenadora-geral de Inclusão Produtiva, Enfrentamento à Fome e à Pobreza do Ministério das Mulheres, Larissa de Santana Passos.
1: Ele junta todos os bancos de dados validados pelo governo, então essas mulheres elas participam de forma ativa, indicando quais são os territórios, né, que elas estão e quais são as demandas, dificuldades a nível de crédito, quais são as cadeias produtivas, dificuldades de escoamento, para a gente entender essas demandas, transformar esses dados em políticas públicas.
2: Meu amor é demais.
0: O resultado completo do levantamento de dados será conhecido em 2027. De acordo com a pesquisadora da Fiocruz, Maria Juliana Moura Correa, outro objetivo do estudo é conhecer os impactos da atividade pesqueira na saúde das trabalhadoras.
3: Nós vamos lá fazer um piloto com as pescadoras e o impacto à saúde e monitorando várias substâncias químicas que estão nas águas. Também representa a gente proteger a saúde de toda a população.
0: O ministro da Pesca e Aquicultura, Edipo Araújo, comenta sobre o trabalho dessas profissionais.
4: A história de quem trabalha com a pesca artesanal é marcada por lutas e resiliência. Quem ajuda a colocar alimento na mesa de milhões de brasileiros e brasileiras geralmente tem as águas como a única fonte de sustento.
0: O Brasil tem cerca de 1.700.000 pescadores artesanais, segundo o Registro Geral da Atividade Pesqueira. Desse total, quase 900 mil são mulheres. Reportagem Graziele Bezerra.
5: A Anvisa, Agência Nacional de Vigilância Sanitária, aprovou o registro de um novo medicamento para o câncer de mama.
6: O Etkamar é indicado para o tratamento de pacientes adultos com câncer de mama localmente avançado ou em metástase.
5: E também hoje a Anvisa determinou o recolhimento de um lote de outro medicamento destinado ao tratamento de câncer de mama, o Fesgo.
6: A empresa fabricante identificou no mercado unidades deste lote com características divergentes das constantes no medicamento original, o que indica se trata de falsificação.
5: As informações sobre o lote que será recolhido você confere em gov.br/anvisa.
6: E essas foram as notícias do governo federal.
5: A realização da Secretaria de Comunicação Social da Presidência da República.
6: Com produção da empresa Brasil de Comunicação.
5: E agora com as notícias do Poder Judiciário e do Congresso Nacional. Boa noite.
6: Boa noite e até amanhã.

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1: Você vai ouvir agora notícias do Poder Judiciário.
2: STF mantém decreto de Minas Gerais que restringe publicidade de bets.
3: TSE vai lançar nesta terça-feira a ação Violência Política Tem Gênero.
2: STJ admite como prova a gravação feita por consumidor no departamento jurídico da empresa.
3: Boa noite, eu sou Leandro Bezerra.
2: E eu sou Walter Lima.
3: O ministro Flávio Dino, do Supremo Tribunal Federal, decidiu manter um decreto de Minas Gerais que restringe a publicidade de empresas de apostas de cota fixa, as chamadas bets, e de plataformas de conteúdo adulto em bens públicos estaduais e eventos promovidos ou apoiados pelo Poder Executivo local.
2: O ministro Dino negou o pedido feito pela Associação Nacional de Jogos e Loterias para suspender o decreto.
3: A entidade sustentava que o Estado havia invadido a competência privativa da União para legislar sobre propaganda comercial.
2: Mas o ministro considerou que as restrições se limitam aos meios de comunicação institucional, aos bens e espaços sob responsabilidade do Executivo Estadual e aos eventos promovidos ou apoiados pelo governo de Minas Gerais. Para o ministro, essas medidas fazem parte da autonomia do Estado para administrar seus próprios bens e recursos.
3: TSE vai lançar amanhã a ação Violência Política Tem Gênero.
2: Essa ação vai marcar o lançamento de iniciativas voltadas ao enfrentamento da violência política contra as mulheres. Fábio Ruas.
4: A ação vai ser amanhã às 5 horas da tarde no Espaço Sepúlveda Pertence, na sede do TSE em Brasília. Vai ter a assinatura de um protocolo de ação conjunta entre o TSE e a Procuradoria-Geral Eleitoral para combater esse crime. O presidente do TSE, ministro Cássio Nunes Marques, e o vice-procurador-geral eleitoral, Alexandre Espinosa Bravo Barbosa, vão participar da ação ao lado de mulheres com atuação reconhecida na vida pública e na defesa dos direitos femininos.
3: Ministério Público Eleitoral emite 431 manifestações sobre propaganda eleitoral irregular no primeiro mês de fiscalização em Mato Grosso.
2: O objetivo da ação é promover a conscientização sobre as condutas proibidas pela legislação. Kátia Dias.
5: Entre 15 de agosto e 15 de setembro foram emitidas 431 manifestações sobre propaganda eleitoral irregular. Durante a fiscalização, o MP Eleitoral analisou representações, reclamações, pedidos de resposta e apurações relativas a veiculações irregulares de propaganda, tanto na mídia tradicional quanto nas redes sociais.
3: É válida como prova a gravação feita por consumidor dentro do departamento jurídico de empresa, sem consentimento da outra parte.
2: Mas para o STJ, o conteúdo não pode se referir à atividade de advocacia, nem a informações protegidas por sigilo profissional. Fátima Uchoa.
6: Um aluno ajuizou ação contra a instituição de ensino superior devido à oferta e ao posterior cancelamento de curso. A instituição buscou invalidar gravações de conversas feitas pelo consumidor com a diretora e dentro do próprio departamento jurídico, alegando que o local deveria ter a mesma proteção legal dos escritórios de advocacia. A Justiça do Distrito Federal condenou a instituição a pagar quase R$5.000 por danos materiais e R$6.000 por danos morais, considerando a gravação válida. O STJ manteve a decisão. Segundo o relator ministro Raul Araújo, a gravação não tratava de atividade advocatícia, mas de questão administrativa sobre prestação de serviço de ensino.
3: Jornada de trabalho em atividades insalubres é tema de audiência no TST.
2: O debate vai tratar dos limites de uma negociação coletiva nesses casos. Samanta Flor.
7: A discussão é se acordos ou convenções coletivas podem autorizar o aumento da jornada em atividades insalubres sem a aprovação prévia da autoridade competente. O assunto é o tema 149 do TST. A audiência pública foi convocada pelo ministro Douglas Alencar e vai ouvir especialistas, entidades e representantes de categorias afetadas. O entendimento do TST vai orientar o julgamento de processos semelhantes em toda a Justiça do Trabalho.
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3: A você uma boa noite.
2: E até amanhã.
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1: Eu sou Humberto Pinheiro e estes são os destaques de hoje do Jornal do Senado, que começa agora. Participantes de sessão especial apontam a importância da inclusão das pessoas com deficiência. Instituição Fiscal Independente do Senado diverge do governo e alerta para riscos fiscais. Reportagem da Rádio Senado é finalista do prêmio Vladimir Herzog de Jornalismo. Boa noite. O Senado celebrou hoje o Dia Nacional de Luta da Pessoa com Deficiência. Especialistas convidados para a sessão especial apontaram a importância da inclusão. Repórter Márcio Maturana.
2: A importância da participação completa das pessoas com deficiência nas atividades sociais precisa ser ressaltada todos os dias, segundo especialistas que participaram da sessão especial no plenário do Senado nesta segunda-feira, 21 de setembro, que é o Dia Nacional de Luta da Pessoa com Deficiência. A senadora Damaris Alves, do Republicanos do Distrito Federal, presidiu a sessão.
3: Infelizmente, ainda vemos, de vez em quando, uma iniciativa ou outra para, inclusive, retirar direitos já garantidos. Por isso que um dia nacional como esse precisa, por esta casa e por todas as casas do Brasil, ser comemorado.
2: A sessão especial foi requerida pelo senador Paulo Paim, do PT do Rio Grande do Sul. Ele é autor do Estatuto da Pessoa com Deficiência e do projeto de lei que criou o Dia Nacional de Luta da Pessoa com Deficiência.
4: Eleições 2026.
1: As eleições deste ano têm em disputa 54 vagas para o Senado. Total de 32 senadores tentam a reeleição. Outros 10 disputam o governo de seus estados e um a presidência da República. Repórter Rodrigo Rezende.
5: Nas eleições deste ano, cada um dos 26 estados e o Distrito Federal elegerão 2 senadores. Portanto, das 81 vagas do Senado, 54 estão em jogo para os próximos 8 anos. Dos 54 senadores em término de mandato, 32 tentam a reeleição. 9 senadores que encerram o mandato no final de janeiro de 2027 concorrem a outros cargos: um à presidência da República, um ao governo de seu estado, um para deputado estadual, 2 para deputado federal e 4 como suplentes em chapas que concorrem ao Senado. Já 13 senadores vão encerrar os atuais mandatos em 2027 e não vão concorrer a nenhum cargo. É o caso de Jaime Campos, do União de Mato Grosso.
6: Tenho orgulho da história que eu construí e, sobretudo, tenho esperança no futuro do nosso estado. Cargos passam, mandatos terminam, eleições chegam e vão embora, mas algo que precisa permanecer é o compromisso com o nosso estado.
5: Quem também não disputa a eleição após 40 anos é o senador Paulo Paim, do PT do Rio Grande do Sul.
7: São 40 anos ininterruptos aqui no Congresso Nacional. Uma trajetória construída com diálogo, compromisso e fidelidade às causas do povo brasileiro. Não serei mais candidato ao Senado, mas não saio da política, porque a política está em mim. Ela faz parte da nossa história, da minha alma e da minha forma de enxergar o mundo.
5: Dos 27 senadores que estão no chamado meio de mandato, ou seja, ainda possuem mais 4 anos no Senado, 9 concorrem nestas eleições a governos estaduais. Um senador licenciado concorre ainda à vice-presidência da República.
1: Está pronto para votação na Comissão de Assuntos Sociais um projeto que cria regras para o uso da inteligência artificial na área da saúde. O texto prevê regras de transparência, responsabilidade e supervisão humana nas decisões clínicas. Repórter Patrícia Oliveira.
8: Segundo o Comitê Gestor da Internet no Brasil, 18% dos hospitais e das clínicas brasileiras já utilizam soluções de inteligência artificial. É o caso do uso da IA para acelerar resultados dos exames de coração, como explica a cardiologista Paula Damasco.
9: A gente usa essa inteligência artificial para estar liberando esse laudo, às vezes, com 2 minutos, para que um clínico possa ter um resultado mais real do eletro para conduzir o paciente.
8: Ricardo Sampaio, coordenador do Centro Integrado de IA do Distrito Federal, aponta a redução das filas de espera para o paciente com o uso da tecnologia.
10: Utilizar inteligência artificial, seja para um procedimento, seja para uma consulta, seja para um pedido de remédios ou afins, e para que com isso o paciente tenha um retorno mais rápido daquilo que foi solicitado e que ele consiga ser tratado da melhor maneira.
8: A senadora doutora Eudócia, do PSDB de Alagoas, apoia o desenvolvimento de terapias e vacinas contra o câncer com o uso da IA. Um projeto da senadora prevê a utilização da inteligência artificial na saúde pública com regras de transparência, responsabilidade e supervisão humana nas decisões clínicas para proteger os direitos dos pacientes.
11: A implementação de hospitais inteligentes da rede SUS irá beneficiar significativamente o atendimento aos pacientes da rede pública, otimizando os diagnósticos precoces de várias patologias, especialmente as doenças oncológicas.
8: O projeto também prevê a igualdade no atendimento, proteção de dados e informações claras para os pacientes e que profissionais de saúde recebam capacitação para usar a IA. A proposta recebeu relatório favorável da senadora Damaris Alves, do Republicanos do Distrito Federal, e está pronta para votação na Comissão de Assuntos Sociais.
1: O relatório da Instituição Fiscal Independente do Senado apontou diferença entre as projeções do governo e os cálculos da entidade para o projeto do orçamento de 2027. Segundo o relatório, o uso de premissas e parâmetros macroeconômicos distintos pelo Executivo pode implicar desequilíbrio fiscal. Repórter Douglas Castilho.
12: Enquanto o Poder Executivo prevê saldo positivo primário de 18,6 bilhões de reais, os cálculos da indicam a perspectiva de um déficit de 86,1 bilhões, um descompasso de 104,8 bilhões de reais entre os dois cenários. Divergências assim afetam diretamente o cumprimento das metas fiscais, indicando, segundo a instituição, a necessidade de segurar gastos. O diretor executivo da IFE, Marcos Pestana, detalhou onde está a diferença entre as duas contas.
13: O governo trabalha com um PIB ano que vem de 2,4%. A IFE com 1,8. O governo trabalha com uma expansão da massa salarial, que é essencial para calcular as receitas previdenciárias, de mais de 10%. Nós trabalhamos com mais de 7%. Esse acúmulo de diferenciação de parâmetros nos levam a discrepar sobre o resultado primário.
12: Marcos Pestana alerta para novas pressões orçamentárias e despesas não previstas na proposta original, como o recente reajuste de 15% no benefício médio do Bolsa Família.
1: A história de um educador que enfrentou a violência dentro da escola e acabou assassinado é tema de uma reportagem especial da Rádio Senado, que chegou à final do Prêmio Vladimir Herzog de Jornalismo. O trabalho Carlos Mota, A Pedagogia da Coragem, foi produzido pelo jornalista Otávio Augusto Mota e conta a trajetória do próprio pai. A reportagem é de Yasmin Rodrigues.
14: A reportagem que colocou a Rádio Senado entre os finalistas do Prêmio Vladimir Herzog nasceu de uma história familiar. O jornalista Otávio Augusto Mota transformou em reportagem a trajetória do pai.
15: A reportagem Carlos Mota, A Pedagogia da Coragem, ela apresenta para os ouvintes a trajetória de vida e de luta de um professor aqui do Distrito Federal, chamado Carlos Mota. Ele era diretor no Núcleo Rural Lago Oeste e era um líder comunitário. Lutava por melhores condições de acesso à escola dos alunos. Então essa reportagem, ela navega um pouco por qual era o ideal de Carlos, qual era a visão de Carlos sobre a educação.
14: O Prêmio Vladimir Herzog reconhece trabalhos jornalísticos relacionados à defesa dos direitos humanos e tem uma história ligada à luta pela liberdade de expressão e pela democracia. Para Otávio, no entanto, a indicação vai além do reconhecimento profissional. Representa uma busca por conhecer melhor a história de vida do pai e também serve de alerta para a violência que ainda existe no ambiente escolar. A divulgação dos vencedores está marcada para o dia 30 de setembro, com transmissão ao vivo.
1: Com trabalhos técnicos de Eliseu Caires, o Jornal do Senado fica por aqui. Acompanhe agora as notícias da Câmara dos Deputados. Boa noite e até amanhã.
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17: Câmara aprova novo programa escolar para gestão de resíduos sólidos.
18: Projeto cria campanha sobre desaparecimento de criança e adolescente.
17: Avança a proposta que regulariza o transporte intermunicipal por taxistas.
18: Menores podem ser proibidos de atuar em propaganda de jogos de azar.
17: Boa noite. Comissão Permanente da Câmara aprovou o projeto de lei que proíbe presença de menores de 18 anos em propagandas de jogos de azar. A repórter Maria Neves tem os detalhes.
19: A Comissão de Previdência, Assistência Social, Infância, Adolescência e Família da Câmara dos Deputados aprovou o projeto que proíbe a participação de menores de 18 anos em publicidade de produtos proibidos para esta faixa etária. A proposta do deputado Túlio Gadelha, do PSD de Pernambuco, menciona expressamente a vedação de crianças e adolescentes em propaganda de loterias e jogos de azar. Como explica a relatora, a deputada Meire Serafim, do União do Acre, a legislação estabelece uma série de produtos proibidos para menores de 18 anos, como bebidas alcoólicas, cigarros e outras substâncias que possam causar dependência. As leis também proíbem que crianças e adolescentes participem de jogos de azar. No entanto, nenhuma lei proíbe a participação deles na propaganda desses mesmos produtos, que, conforme ressalta a deputada, podem causar prejuízos graves, principalmente a esse público em formação.
20: A gente vê muitas adolescentes e crianças firmar isso na mente e acontecer esses vários fatores, tragédia que a gente vê no nosso país todo, né, porque esse jogo de azar, ele acaba induzindo as nossas crianças, nossos adolescentes e fazer o pior.
19: Pela proposta aprovada, pais ou responsáveis de crianças e adolescentes que participarem da divulgação por qualquer meio de jogos de azar ou outros produtos proibidos ficarão sujeitos a multa entre R$3.000 e R$10.000. Para agenciadores de menores de 18 anos que descumprirem a lei, a multa será multiplicada por 10. Com isso, poderá variar entre R$30.000 e R$100.000. Já para as empresas de jogos de azar ou que forneçam produtos proibidos que utilizarem crianças ou adolescentes em peças publicitárias, o valor da multa será multiplicado por 100. Poderá variar entre R$300.000 e R$1.000.000. Caso haja reincidência na utilização de menores de 18 anos em publicidade de produtos proibidos no período de um ano, o projeto prevê a aplicação das multas em dobro. Segundo Túlio Gadelha, a punição tem função pedagógica. Busca assegurar que os responsáveis entendam a gravidade de suas ações e a responsabilidade que têm ao envolver jovens em atividades perigosas ou inadequadas. Da Rádio Câmara de Brasília, Maria Neves.
16: Economia.
18: Kiko Seleguin, do PT de São Paulo, defende a aprovação de uma lei de proteção da soberania econômica nacional. O objetivo é invalidar no Brasil a aplicação de sanções e restrições comerciais ou financeiras impostas unilateralmente por governos e tribunais estrangeiros.
17: Kiko Seleguin sustenta que empresas e pessoas físicas brasileiras não podem cumprir determinação que não tenha respaldo em tratados aprovados pelo país ou em resoluções da ONU. A medida também impede a rescisão de contratos ou encerramento de contas motivados por sanções internacionais unilaterais.
18: Pedro Lucas Fernandes, do União do Maranhão, quer permitir que fundos constitucionais e o Fundo de Desenvolvimento do Nordeste ofereçam garantias para empréstimos destinados a projetos de infraestrutura. Ele explica que a medida pode facilitar o acesso a recursos para a execução de projetos de infraestrutura.

0: prevenção ao desaparecimento de crianças e adolescentes. A reportagem é de José Carlos Oliveira.
1: Projeto de lei em análise na Câmara dos Deputados cria a campanha nacional educativa sobre desaparecimento de crianças e adolescentes. O texto já foi aprovado na Comissão de Segurança Pública com relatório favorável do deputado Sargento Faur, do PL do Paraná.
2: A implementação de campanhas educativas permanentes contribui para disseminar informações úteis, fortalecendo a rede de proteção à criança e ao adolescente. É dever do poder público adotar mecanismos que ampliem a proteção, especialmente diante do crescimento de crimes envolvendo exploração, tráfico de pessoas, aliciamento virtual e outras formas de violência.
1: O relator destaca que a campanha educativa deverá ser realizada principalmente nas escolas públicas e privadas ao longo de todo o ano letivo.
2: O desaparecimento de crianças e adolescentes é uma realidade alarmante no Brasil e exige atuação integrada do Estado, da família e da sociedade. Nesse contexto, a escola desempenha papel fundamental como ambiente de formação, conscientização e proteção social.
1: Estão previstas medidas de orientação em caso de desaparecimento, divulgação dos canais de denúncia e da legislação protetiva, promoção de palestras e elaboração de cartilhas informativas, inclusive com as estratégias de prevenção ao desaparecimento de crianças e adolescentes. A proposta partiu do deputado delegado Ed Mauro, do PL do Pará, inconformado com a sucessão desse tipo de crime no seu estado.
3: No Pará nós temos sumiços de crianças por questões de seitas, por questões de crimes sexuais, principalmente no que envolve embarcações, e por questões de tráfico de órgãos. Então, esse socorro através de uma proposta vai procurar socorrer aqueles que não têm a menor condições de se defender.
1: A proposta que cria a campanha nacional educativa sobre o desaparecimento de crianças e adolescentes ainda vai passar por votação nas comissões de Educação e Constituição e Justiça. Da Rádio Câmara de Brasília, José Carlos Oliveira.
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5: Educação.
6: Maria do Rosário, do PT, critica a proposta do governo do Rio Grande do Sul de terceirizar a gestão de escolas públicas. Na visão da parlamentar, a medida retira a autonomia das direções escolares e amplia os gastos com empresas privadas.
7: O governo do Rio Grande do Sul decidiu colocar na Bolsa de Valores para terceirizar a gestão das escolas, tirando das diretoras o controle, o comando, a gestão das escolas. Então agora, com isso, o governo pretende gastar muito mais dinheiro com empresas terceirizadas do que entrega para a escola, para a direção, para cuidar das paredes, dos banheiros, para limpeza, para organização da vida da escola. Isso é um grande erro.
0: Maria do Rosário também defende a valorização dos profissionais da educação, com a aplicação da lei que reconhece os professores de creches como integrantes do magistério, a realização de concursos públicos e o fim da cobrança previdenciária sobre aposentados da área.
6: O projeto de Eros Biondini, do PL de Minas Gerais, quer garantir a autonomia das escolas confessionais. A proposta assegura às instituições o direito de organizar atividades e celebrações de acordo com suas crenças, respeitados os conteúdos da Base Nacional Comum Curricular.
0: O texto também proíbe sanções e restrições ao repasse de recursos públicos motivadas pelo exercício da identidade religiosa da escola. Eros Biondini avalia que a medida protege o direito dos pais de escolher instituições de ensino alinhadas às próprias convicções.
5: Comissões.
6: A Câmara aprovou a criação de um programa escolar de gestão de resíduos sólidos. A repórter Paula Bittar acompanhou a votação.
8: A Comissão de Constituição e Justiça da Câmara aprovou uma proposta que permite

0: permite que as escolas da rede pública da educação básica criem programas de redução, reuso e reciclagem de resíduos sólidos. O objetivo é conscientizar a comunidade escolar sobre a importância da gestão ambientalmente adequada de resíduos sólidos. Relator na comissão, o deputado Nicolas Ferreira, do PL de Minas Gerais, considerou o projeto condizente com as disposições constitucionais que determinam a proteção do meio ambiente como competência do Poder Executivo estatal. Segundo o texto aprovado, os resíduos sólidos gerados na escola que não puderem ser reutilizados deverão ser descartados em recipientes próprios, seguindo a padronização já existente, como azul para papel e papelão e vermelho para plástico. A renda da comercialização dos resíduos sólidos recicláveis será usada na compra de materiais e equipamentos para a escola. A proposta, que permite que as escolas da rede pública da educação básica criem programas de redução, reuso e reciclagem de resíduos sólidos, segue agora para a análise do Senado. Da Rádio Câmara de Brasília, Paula Bittar.
1: Desenvolvimento Regional.
2: A Comissão da Amazônia aprovou o relatório de Zezinho Barbari, do PP do Acre, ao projeto que institui o custo amazônico como critério de ponderação nos repasses federais do Fundeb e do programa Dinheiro Direto na Escola, para aumentar o financiamento da educação básica na Amazônia Legal.
3: O objetivo da proposta é compensar os altos gastos com transporte, energia, logística, entre outros, para diminuir a desigualdade e mitigar o descompasso da educação na Amazônia. De acordo com o relatório de Zezinho Barbari, o Ministério da Educação vai definir os novos valores de repasses.
2: Carlos Gomes, do Republicanos do Rio Grande do Sul, apresentou o projeto que desburocratiza o processo de regularização fundiária no país. A proposta simplifica exigências cartorárias e acelera a entrega de títulos de propriedade rural.
3: O projeto permite a verificação de requisitos por imagens de satélite e documentos em imóveis de até 15 módulos fiscais. Carlos Gomes argumenta que a falta de regularização gera insegurança jurídica no campo e dificulta o acesso a crédito para pequenos e médios produtores.
1: Meio ambiente.
2: Projeto de Mário Eringer, do PDT de Minas Gerais, obriga os centros de processamento de dados a implantarem soluções hídricas próprias para o resfriamento de suas instalações. O texto proíbe que os data centers utilizem água de reservatórios públicos destinados ao abastecimento humano.
3: De acordo com Mário Eringer, o avanço tecnológico e a demanda por inteligência artificial exigem um consumo muito elevado de água, o que gera riscos de desabastecimento. A proposta concede um prazo de até 3 anos para que os empreendimentos se adaptem às novas regras ambientais.
2: Luiziane Lins, da Rede do Ceará, é autora de um projeto que criminaliza o abandono de animais deixados em clínicas e hospitais veterinários após a alta médica. Pela proposta, o tutor que não retirar o animal em até 72 horas após ser notificado poderá responder pelo crime de abandono.
3: Luiziane Lins também propõe que clínicas e hospitais veterinários exibam avisos informando que abandonar animais nesses estabelecimentos é crime. Para a congressista, a medida facilita a responsabilização dos tutores e reforça a proteção aos animais.
1: Transportes.
2: Rodrigo de Castro, do União de Minas Gerais, comemora a inauguração de 2 pontes na BR-356, entre os municípios de Ervália e Muriaé. Segundo ele, as obras aumentam a segurança dos motoristas e reforçam a ligação da Zona da Mata com os estados do Rio de Janeiro e do Espírito Santo.
4: Há muito tempo, todos que passavam ali conviviam com uma situação absolutamente de insegurança e agora tem uma rodovia muito mais segura com a construção das pontes de Imbaúba e da usina nos municípios de Rosário da Limeira e Ervália. E graças a um trabalho que eu fiz como parlamentar, acompanhando aí junto aos ministérios, cobrando licitação, cobrando documentação, cobrando dos ministros, cobrando do pessoal do DENIT, para que essas obras fossem executadas.
3: De acordo com Rodrigo de Castro, as novas pontes também devem impulsionar o turismo e facilitar o deslocamento da população que utiliza a rodovia para acesso a serviços e ao litoral do Rio de Janeiro e do Espírito Santo.
2: A Comissão de Defesa dos Direitos das Pessoas com Deficiência aprovou o relatório de Paulo Alexandre Barbosa, do PSD de São Paulo, ao projeto que cria a política de acessibilidade veicular sustentável, com carros adaptados de fábrica e abastecidos com tecnologias limpas.
3: Paulo Alexandre Barbosa reformulou a proposta original para incluir o termo veículos eletrificados, como híbridos, elétricos e outras variantes, e permitir o acesso a tecnologias mais baratas. Além disso, ele inclui a expansão dos benefícios para frotas de táxis e transporte coletivo.
1: Trabalho.
2: Avança na Câmara o projeto de lei que regulariza o transporte intermunicipal feito por taxistas. A repórter Silvia Munhato tem os detalhes sobre a medida.
5: A Comissão de Desenvolvimento Urbano da Câmara dos Deputados aprovou o projeto que estabelece condições para que o serviço de transporte individual por táxi em trajetos intermunicipais ou interestaduais não seja caracterizado como transporte irregular de passageiros. O relator, deputado Hildo Rocha, do MDB do Maranhão, exemplificou o que vem acontecendo com os taxistas.
6: Hoje em dia, grande parte das cidades estão conurbadas, ou seja, emendaram uma na outra. Eu dou um exemplo como São Luís. São Luís, a capital do Maranhão, é uma ilha. Dentro dessa ilha tem quatro municípios juntos. Se o taxista leva um passageiro para Raposa, se a fiscalização alcançá-lo, vai multá-lo porque vai ser considerado um transporte clandestino.
5: Com o projeto, o transporte intermunicipal ou interestadual por taxistas não será considerado irregular se for previamente solicitado por meio eletrônico, aplicativo, telefone ou mensagem. Também o retorno do taxista ao município de origem com passageiro previamente solicitado por meio eletrônico não vai caracterizar captação irregular de passageiros. Mas permanecem vedadas a abordagem em via pública, a captação espontânea de passageiros fora da área de autorização e a utilização do serviço em desacordo com as normas municipais. O projeto que regula o transporte intermunicipal pelos taxistas ainda será analisado pelas comissões de Viação e Transportes e de Constituição e Justiça. Da Rádio Câmara de Brasília, Silvia Minhato.
1: Homenagem.
3: Ana Paula Leão, do PP, sugere que a Romaria de Nossa Senhora da Abadia, realizada em Minas Gerais, seja reconhecida como manifestação da cultura nacional. O texto autoriza o poder público a criar políticas de fomento para garantir infraestrutura e assistência aos fiéis.
2: Ana Paula Leão explica que a tradição é centenária e mobiliza milhares de pessoas na primeira quinzena de agosto. A deputada ressalta que a Romaria transcende o aspecto religioso para se transformar num espaço de socialização que ajuda a preservar a identidade regional.
3: Está em análise na Câmara projeto de Ribamar Silva, do Podemos de São Paulo, que concede ao município de Osasco o título de Capital Nacional do Trabalho. O deputado sugeriu 19 de fevereiro como data oficial para celebrar a homenagem.
2: Ribamar Silva argumenta que o reconhecimento destaca a importância econômica de Osasco, considerado um dos principais polos industriais, comerciais e de serviços do país. Na visão do parlamentar, a medida valoriza a tradição de trabalho e empreendedorismo do município.
3: Termina agora o Jornal Câmara dos Deputados, produzido pela Rádio Câmara, com trabalhos técnicos de Wellington Teles e apresentação de Luciana Vieira e Val Monteiro. Boa noite.
2: Uma boa noite para você. Fique agora com as notícias do Tribunal de Contas da União.
1: Minuto do TCU.
7: O Tribunal de Contas da União avaliou os pagamentos de benefícios do Regime Geral da Previdência Social feitos em 2025. A fiscalização envolveu mais de 900 bilhões de reais. 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O tribunal determinou que o Ministério da Previdência e o INSS criem mecanismos para verificar, de forma periódica, se essas concessões continuam regulares. 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
1: Estação 10:06.
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1: Muito bem, já estamos no ar com mais uma edição do Moment Love. Seja muito bem-vindo, seja muito bem-vinda. Eu sou Kleber Salles, hoje quarta-feira, 23 de setembro de 2026. Aqui as mais românticas, sempre marcando presença, deixando você com aquele sentimento mais gostoso, né? os melhores sentimentos através das melhores canções no seu Moment Love, nas ondas do rádio. Vamos juntos, abrindo com Bryan Adams. Please Forgive Me. Bryan Adams abrindo o Moment Love de hoje com Please Forgive Me.

Esse é o seu Moment Love com as mais românticas. As músicas que mexem com a sua emoção tocam aqui no nosso Moment Love. Tipo essa aqui, ó. Mariah Carey, Boys to Men, com One Sweet Day. A música é maravilhosa, hein? Uma ótima quarta para você que nos acompanha.

É a Fafá de Belém com Abandonada, no nosso Moment Love. Fechando muito bem a primeira sequência de hoje. Daqui a pouco a gente está de volta com mais sucessos para você nesta super quarta-feira. Continue ligado, não saia daí, hein?

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1: As grandes canções estão aqui no nosso Moment Love. Abrindo o nosso segundo bloco de hoje com Billie Eilish, Khalid Lovely.

Alan Jackson, Remember Rain, aqui no nosso Moment Love. Grande cantor country americano que faz um grande sucesso até hoje, né? Tiziano Ferro com Embranato, a gente curtiu também por aqui no Moment Love. E agora tem o Alex Cohen, Descobri Que Te Amo.

0: Adrian Gurewitz aqui no Moment of Love com Classic. Grande sucesso do início dos anos 80, hein? Tina Charles também com I Love to Love. Fique ligado, daqui a pouquinho tem mais um quadro Love in Words com a apresentação de Paulinha Esteves dentro do nosso Moment Love. A gente volta já já.
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1: Vamos agora para mais uma edição do quadro Love in Words, aqui na apresentação de Paulinho Esteves, hoje traduzindo a canção de Carlin Bailey Ray.
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Aí o som de Alanis Morissette, The I Would Be Good, na programação aqui do Moment Love desta quarta-feira. E a gente curtiu também Root B Dandelions. E a gente vai seguindo com mais romantismo no seu rádio, trazendo agora para você Só Pro Meu Prazer, Leone.

Tears for Fears e Oleta Adams. Demais esse som, hein? Woman in Chains, na programação do Moment Love. Intervalo, e daqui a pouco a gente retorna com a última sequência do programa de hoje.

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1: Vamos seguindo aqui com o nosso Moment Love, trazendo mais uma belíssima canção do rei Roberto Carlos, A Volta.

música muito bonitinha. Eu ouvi a gravação da Sandra de Sá, tocava no rádio sempre, eu achava linda e pensava assim: próximo show que eu fizer, eu vou cantar essa música. Sabia nem de quem era a música. Onde eu estava ouvindo uma rádio dessas que dizem o nome dos autores da canção, aí o cara falou assim: Sandra de Sá, Sozinho, de Peninha. Eu disse: porra, a música é de Peninha, aí que eu vou cantar mesmo. Porque, olha, veja bem, eu já estava apaixonado pela música, a gravação de Sandra era linda, eu já estava decidido a cantar no próximo show que eu fizesse, ainda fiquei sabendo que a música era de Peninha, aí tinha tudo mais a ver. Mas um dia eu estava no carro com o rádio ligado e eu ouvi no rádio do carro a gravação dessa música com Tim Maia, aí eu desisti de cantar. E no entanto estou aqui cantando ela. É porque eu desisti, mas eu não resisti. É que, bom, eu não estou cantando ela, né? Estou apenas mencionando a canção. Porque a gravação de Sandra é lindíssima e a de Tim Maia é arrasadora. Mas eu pensei assim: bom, se eu cantar no meu show, as pessoas que vêm ao meu show vão querer reouvir a gravação de Sandra e procurar a gravação de Tim Maia.

Caetano Veloso, sozinho aqui no Moment Love, essa música, um dos maiores sucessos do compositor Peninha, gravado aí pelo Caetano Veloso. E agora tem The Drifters, One Child Melody.

0: Bob Vinton com Mr. Lonely aqui no nosso Moment of Love, clássico do ano de 1964. Encerrando o programa desta quarta-feira. Eu sou Kleber Salles, estou de volta amanhã em mais uma edição apaixonante do nosso Moment of Love. Grande abraço e até lá.
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1: 3:33.

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2: 3h48.
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Forró, que alegria, nos encontramos novamente, terça-feira gostosa, terça-feira maravilhosa, você está sintonizado conosco em centenas de emissoras de rádio por todo o Brasil, e que isso é bom demais, é ou não é, meu povo? Pois é, né? Muito bem mesmo, que alegria estar com vocês de segunda a sexta, trazendo o melhor forró brasileiro. E a nave do forró sai de onde? Sai da Praia do Janga, da minha cidade do Paulista, nessa cidade linda e maravilhosa. Beijo a toda a minha paulista que está nos ouvindo pela rádio 106 FM, a rádio do sujeito que fica em Gênio Maranguape, meu amigo Jefferson Lima. Manda um beijo a todos os nossos ouvintes da cidade vizinha, que é Abreu e Lima. Estamos na rádio Abreu FM, todos os finalzinhos de tarde, e também na rádio Dom Bosco FM, na cidade de Abreu e Lima. Um beijo pra vocês. Aí pulei, chego na cidade de Igaraçu. Em Igaraçu, nós estamos na Rádio Cuieiras. Cuieiras, a nossa 98. Beijo no coração. Eu dobro à direita, vou bater na ilha de Itamaracá. Na ilha de Itamaracá, estamos na voz da ilha, minha gente. Se estamos na voz da ilha, estamos bem demais. E aqui a gente continua trazendo alegria, o melhor do forró brasileiro para todos vocês. O forró que sai do Nordeste e que conquista seu coração. Vamos curtir mais sucesso? Lá em cima tivemos Rei Vaqueiro, música de Marquinhos Maranhão, Príncipe Encantado. Foi um dos grandes sucessos da voz da Joelma Calypso, que passou agora no Abreu e Lima, no Abreu Cultural, e bateu um papo com meu amigo Nil Wagner, exclusivamente para o nosso programa O Som do Forró. Eu vou botar essa semana aqui as entrevistas que passaram por lá, tá? Dos grandes artistas. Pô, começou com o Nil Wagner, o pessoal do Sem Compromisso, conversou com a equipe do Som do Forró, o pessoal do Fundo de Quintal, né? Passou a nossa querida Priscila Senna, nossa diva, passou por lá também, que deu um bate-papo com a gente, a Karina. Quem não lembra a Karina, né? Banda Carícias, ex-banda Carícias, meu Deus. Vamos embora com o sucesso? Bora, que hoje tem também o Som do Forró na sua telinha, na sua televisão. Daqui a pouco eu falo.

danos, que terça-feira começa com tudo lá em cima, mano. Samuel Cardona, menino de Santa Cruz de Capibaribe, a música Doutorinha. Gil Vaqueiro trouxe a música Dilema, Geninho Batalha, vaqueiro da zona rural. E o Alas Reis, vaqueiro da roça. Gente, lembrando que hoje nós temos encontro marcado às 20 horas no canal da Cine TV Nordeste, lá no YouTube, tá? Você coloca aí YouTube, Cine TV Nordeste, tem o programa O Som do Forró. Vamos receber a minha querida Kátia, rapaz, essa né, que eu adoro. É uma das vozes hoje importantes da música do forró e do brega pernambucano, né? Aí Kátia vai estar com a gente, vai estar Rafinha do acordeon. Eita, vai ser um time maravilhoso, além de Ney Araújo, doutor Luiz Pereira, chefe Felipe Goulart. Tudo isso a partir das 20 horas no canal da Cine TV. Vou no rápido intervalo, vou deixar vocês com Gleidson Gavião, Vaqueiro Se Apaixonou, e Maciel Valente, essa Lagoana Retada, com Pequena da Pele Morena. Sai daí não, não sai não, que o som do forró volta já.

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0: voltando do intervalo com essa menina talentosíssima, essa da mina que tem uma voz, uma das vozes mais bonitas do forró, da música brasileira, porque quando ela também canta o brega pernambucano, quando canta o brega que machuca o coração, ela é uma diva. Minha querida Tarci Pontes, eu sou fã, obcecado em tu, essa aqui ó, é carimbo marcado no nosso som do forró. E já que vocês se deliciaram aí com Tarci Pontes, com esse romantismo legal, então aumenta teu som, que hoje é terça-feira, daqui a pouquinho tem o som do forró na sua telinha pelo canal do YouTube, na Cine TV Nordeste. Hoje tem meus queridos, tem Rafinha do Acordeão, meu Deus do céu, ex-forró do bom, né? Tá botando pra torar, né? E Kátia Simone, essa menina talentosíssima, uma das grandes revelações, uma das vozes mais bonitas do forró brasileiro. Hoje vamos estar lá, além de Luiz Pereira, Ney Araújo, Chefe Felipe Goulart, então o time tá prontíssimo pra te receber.
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0: Carpo fica a trade, uma das trades mais ouvidas, mais tocadas nas emissoras de rádio todo o Brasil, cantada nos palcos por vários artistas, né? Cidia Lima trouxe Porque Brigamos, essa diva que final de semana arrebentou no Manideck aqui em Olinda. Noda de Caju, Magia Branca. Ô, musicão, essa música na voz de Valéria Cavalcante é um negócio de cinema, é um negócio dos deuses, dos loucos, né? Gente, como é que tá você aí terça-feira? Lembrando que daqui a pouquinho, das 8 da noite, no canal da Cine TV Nordeste, que fica lá no YouTube, você vai curtir o som do forró na sua telinha. É, vamos ter Rafinha do Acordeon, Menino Maravilhoso, vocês vão curtir demais, né? A nossa querida Kátia Simone, Ave Maria. É um sucesso. Aí tem o quadro Te Peguei Pela Boca com o chefe Felipe Goulart. Fique por dentro dos seus direitos com Neira hoje. Qualidade de vida para você ficar com a saúde em dias com o nosso querido médico, Dr. Luiz Pereira de Mello. Ei, você está pensando que parou por aí? Eu vou no rápido intervalo e vou deixar vocês com o melhor de três com essa banda maravilhosa que todo mundo gosta, que está comemorando, inclusive sábado, sexta-feira. Vamos fazer um especial do seu novo projeto. Tô falando da banda Gatinha Manhosa. É, tá vindo aí o Vaguinho, a Gabi e a Vivian. Vamos escutar melhor de três aí com essa banda topada que tá comemorando aí 25 anos de sucesso, né? Quem não lembra, Gatinha Manhosa com Edson Lima, que até hoje é o homem, o dono principal da Gatinha Manhosa. Vamos embora com esse sucesso? Aumenta teu som que eu volto já já.
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cena, que coisa mais linda, né? E você que está sintonizado com a gente nesse clima gostoso, lembrando a vocês que hoje é terça-feira e hoje vamos ter o nosso programa na telinha da Cine TV Nordeste, canal do YouTube. Tu vai lá. Todo sábado estaremos às 11 da manhã, TV Nova Nordeste, o som do forró na sua telinha. Toda quarta-feira, 8 da noite, estamos na Noronha TV, no arquipélago de Fernando de Noronha. Que coisa bacana. Então tu vai aí, ó, assistindo nós, tá? Não perde não. Quem vai estar hoje com a gente no programa da Cine TV Nordeste é a minha querida e meu querido, meus queridos na verdade, né? O Rafinha do acordeon, grande sanfoneiro, talentosíssimo. E Kátia Simone, que é uma das grandes revelações do nosso forró brega, do nosso forró. E é pra cima, vocês vão amar. Vamos se curtir mais sucesso? Aumenta teu som com o som do forró, está no ar.

Lá em cima, Zé Vaqueiro trouxe Meu Mel. Na sequência, Caninana trouxe Anjo Azul. João Gomes, Porta Retrato e Tati Guel, Por Causa de Você. Gente, como é que tá sua terça? A minha tá maravilhosamente bem feliz. Então, bora pra cima. Tô indo rápido intervalo e vou deixar vocês, sabe com quem? Com Vitor Santos, Na Hora H, o filho do Louro Santos. Que essa música, essa interpretação maravilhosa que dá na música e letra do pai, viu? Márcia Felipe traz Baby Não Vá. E a gente volta já já, porque hoje é terça-feira. Terça-feira tem dia de som do forró no rádio. E daqui a pouquinho, no canal do YouTube, na Cine TV Nordeste, recebendo pessoas maravilhosas a partir das 8 da noite. Pede não, Cine TV Nordeste, programa O Som do Forró.

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5: 5:51.
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0: Nos voltando do intervalo, rapaz, nessa terça-feira, para o último bloco, com quem? Nosso querido BL, Batista Lima. Música linda, ouvindo Batista Lima. Claro que você tem que ouvir o Batista, uma das vozes românticas mais topadas do meu Brasil. E tu tá pensando que hoje é terça-feira, menino? Terça-feira, dia de som do forró, e som do forró no rádio, você tá ouvindo a gente em centena de emissoras de rádio e também na sua telinha. Pega teu telefone, 8 da noite, vai lá no YouTube, abre o YouTube e bota Cine TV Nordeste. E tu vai assistir esse programa porreta. Hoje vamos receber meu querido Rafinha, Rafinha do Acordeon, né? Que é topado, ex-forró do bom, menino que sanfoneiro da Brucelose e tá fazendo carreira solo e tá dando muito certo. Que maravilha, né? Kátia, meu Deus do céu, olha, essa menina é um talento, ela vem conquistando corações. É, teve uma estreia bonita no nosso ano forró, já alguns meses atrás, eu acho que quase um ano, né? E Kátia Simone tá aí, se destacando, e claro, né? A gente vai ter Ney Araújo com o quadro Fiquem por Dentro dos Seus Direitos, vamos ter o chefe Felipe Goulart com Te Peguei Pela Boca, Dr. Luiz Pereira de Melo, médico do coração da nação forrozeira, dando dicas sobre qualidade da saúde. Tudo isso hoje, a partir das 8 da noite, no canal do YouTube da Cine TV Nordeste. Vamos curtir mais sucesso? Bora! Aumenta o som, que teu som do forró está no ar!
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0: Você acosta, quem é que não gosta dessa música? É linda demais, né? Chega, toca o coração, toca o ego, toca o sentimento. Thiago Fleitas trouxe Tu Vai Ver. Na sequência, sai a rodada, querido Raí, sai a rodada. Eis o meu coração, eis o meu coração. Eita, coisa boa. E o meu querido Matheus Vini, hein? Trouxe aí Ligação Urbana pra te matar a saudade também lá do Tempão do Sai a Rodada, que é bala demais. Trouxe tudo isso no novo DVD que foi gravado aqui em Recife. Bom demais, né? Gente, estamos chegando ao final do nosso programa. Só tenho que agradecer a vocês pela companhia, pela parceria. E vamos continuar aqui colados juntinho, tá? Vou deixar vocês com Camila Mello, direto do RN. Bateu a Química. Quem não sabe o que é RN, é Rio Grande do Norte, viu? É o RN, direto de Natal. E Milena Dias, cuida bem e você se cuide. Aproveite muito sua terça-feira e lembrando que hoje nós temos encontro marcado a partir das 20 horas, ou popularmente conhecido como 8 da noite. Vai lá no YouTube, abre o YouTube, vai lá no canal Cine TV Nordeste e tem som do forró. E quem vai estar lá? Kátia Simone, Rafinha do Acordeon, Ni Araújo, Chefe Felipe Goulart, Dr. Luiz Pereira de Melo e eu, Evandro Pedrosa, comandando tudo isso na sua telinha. Um beijo no coração, muito obrigado, gente. Obrigado por tudo, hein? Mas a gente tá de volta com muito mais som do forró.
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0: 6:32.
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0: 6:33 em Santa Cruz do Capibaribe. Muito bom dia. Bom dia a você do outro lado do rádio. Bom dia a você de Santa Cruz, de região Agreste de Pernambuco. Mais uma vez pedindo desculpa aí a voz um pouco cansada, mas são as lutas que a gente trava aí, os trabalhos paralelos, e a gente tá em campo, logicamente, para enfrentar mesmo. Bom dia, bom dia, bom dia. Amanheça o seu dia agradecendo, você vai terminar o seu dia mais feliz. Entregue sua casa, sua vida, sua família, nosso Senhor Jesus Cristo, e o mais ele fará. Não se entregue, tá? Os garranchos pequenos da vida, passe arrudeando, vai embora, siga em frente. Se puder passar por cima no bom sentido, passe e vai embora. Mas não se prenda a coisa pequena, coisa fútil, coisa que lhe quer lhe botar para trás ou lhe desmerecer no sentido da vida. Porque você é importante, até porque você é único, você é joia rara. Lembra daquele hino? Aquilo é verdade aí. Só tem você com seu DNA. Ninguém mais no mundo é compatível, é igual, compatível até pode ser, mas não é igual ao seu DNA. Que Deus te abençoe, seja feliz, faça mais pessoas felizes ao seu redor também. Vamos lá, começa mais um dia de trabalho, 6:34, tá no ar Patrulha do Agreste. Junto comigo tá ele que comanda aqui, dois computadores, uma mesa eletrônica, ainda tem dois microfones e três aparelhos celulares para acompanhar e trazer informação. Bom dia para ele, grande radialista, grande comunicador também que trabalha conosco. É ele, Roberto Moura. Bom dia,
1: Roberto Moura.
2: Bom dia, Bartô. Bom dia, você ouvinte aqui da Rádio Estação, você ouvinte do Patrulha do Agreste, é isso mesmo, né? Desejando aí mais uma vez estimas melhoras aí pro Bartô Neves, né? Como ele bem disse, das lutas aí diárias, né? No seu cotidiano.
0: É, não, só me permita, Roberto, não é questão de doença, não, é cansaço, a voz vai embora, que eu tô fazendo alguns eventos paralelos. Inclusive uma pessoa me perguntou: Bartô, tá melhor? Tô, eu nunca tive tão bem, graças a Deus. A virose não encostou em mim esses dias, não. Ela teve livre visitando lá, mas foi embora, graças a Deus, visitando você, mas foi embora, mas tô bem de saúde, é só uma questão de cansaço vocal, que eu tô utilizando bastante a voz esses dias em nossos trabalhos, né, fora aqui da emissora, a gente tá fazendo aí algumas caminhadas, tá fazendo locução, tá fazendo aí todo um trabalho de comunicação também durante o período da noite, então a voz tá amanhecendo mais cansada, desde o da outra semana, né, que a gente começou esse trabalho aí paralelo de comunicação. Mas tô tranquilo de saúde. Eu gosto de falar, Moura, para os ouvintes não ficarem preocupados. Pensando, né? Preocupados.
2: Tá adoentado.
0: Tá tudo bem. Se meu problema todo fosse essa rouquidão, essa rouquice, se der tudo certo, não tem problema passar mais uns 4 dias rouco. Eu quero estar mais rouco ainda dia 5 de outubro. Dando tudo tem problema. São 6:36. Pô, meu amor, seu bom dia.
2: Bom dia pra você que tá fazendo aniversário hoje, isso mesmo, né? Você que tá fazendo aniversário hoje, agradeça a Deus, né? Afinal de contas, hoje é o dia é muito especial pra você. Hoje, dia 23, não é isso? É dia 23 ou 22?
0: Dia 23.
2: Dia 22, rapaz. Dia 22, é isso mesmo. Dia 22 de setembro de 2026, isso mesmo. Então, agradeça a Deus, não é isso, Bartô?
0: Verdade. Se você nasceu dia 22 de setembro, dia seu 22. Dia é hoje, tá? Dia especial pra você, que foi o dia que o Papai do Céu escolheu pra botar você aqui na Terra. Se você tá escutando Patrulha, meu irmão, é porque você já é vencedor, tá vivo, tá na luta, tá na batalha. Não enfie o pé na jaca. Pegue ela, compartilhe com os amigos, ou então faça um doce, faça a vida mais feliz. Faça mais pessoas felizes ao seu redor e seja mais feliz também, porque você merece. Vá pra cima, não desista. Que Deus realize todos os seus sonhos. E aí a gente diz pra você o seguinte: parabéns, parabéns, parabéns.
3: Parabéns, parabéns, parabéns pra você.
0: 6:37, direto, rasteiro no canto, a gente já entra com as manchetes do programa de hoje, no Mundo da Polícia.
2: Muito bem, homem é preso após ameaçar policiais após ter a espingarda apreendida.
0: Ainda no Patrulho do Agreste, a gente destaca elemento detido porque estava com arma de fogo e fazendo disparo a esmo.
2: Torcedor do Sport que agrediu policial durante jogo contra o CRB é preso no Recife.
0: Ainda no programa de hoje, Polícia Militar registra mais um acidente de trânsito.
2: PROCON e Polícia Civil fiscalizam 23 estabelecimentos durante operação Última Chamada.
0: Jovem morre em Santa Cruz do Capibaribe, vítima de acidente de trânsito.
2: Homem é preso por suspeita de furtos qualificados.
0: Acidente de trânsito aqui na capital da moda, mais um, movimenta SAMU.
2: Mulher é presa com pistola, munições, erva do capeta, maconha e 31 mil reais.
0: Olha, atenção, polícia militar resiste a jovem de 20 anos encontrada morta dentro de apartamento aqui no interior de Pernambuco.
2: Homem é preso com mais de 200 gramas do refugo do capeta, o crack e dinheiro proveniente do tráfico de drogas.
0: Vigia é executado a tiros durante expediente, já já detalhes no Patrulha do Agreste.
2: Homem compra caminhonete adulterada bem abaixo do valor e é detido pela Polícia Rodoviária Federal.
0: Acidente de trânsito registrado, mais um em Pão de Açúcar, detalhe já já no Patrulha do Agreste.
2: Polícia Rodoviária Federal chama atenção para sinistros com motocicletas na Semana Nacional do Trânsito em Pernambuco.
0: Irmão de radialista morre em acidente de trânsito no Agreste de Pernambuco. Radialista de Santa Cruz, viu? Irmão de radialista de Santa Cruz, o Capibaribe, morre em acidente no Agreste de Pernambuco.
2: Homem é baleado dentro de residência e morre a caminho do hospital.
0: Polícia Rodoviária Federal e IBAMA registram ocorrência e resgatam mais de 140 filhotes de papagaio, aqui no interior de Pernambuco.
2: Homem é encontrado carbonizado na zona rural.
0: Maria da Penha, popular, é preso após agredir companheira no interior do estado.
2: Homem morre e companheira fica ferida em acidente automobilístico.
0: Popular detido pela PM após mostrar órgãos genitais para criança no Agreste de Pernambuco.
2: Mais um acidente automobilístico envolvendo motocicleta.
0: Músico morre após ser atingido por carro no Agreste pernambucano.
2: Homem é morto a facadas pelo ex da atual companheira.
0: Essas e outras a partir de agora no Patrulha do Agreste, que já entra com a notícia, já entra com a informação no mundo da polícia. Atenção, Roberto Moura, atenção, patrulha.
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0: Da polícia, Moura, pode deixar BG de polícia, pode deixar. Tá acontecendo, rapaz, agressões, mais agressões. A gente falou isso aqui ontem, vou falar de novo, tá? Estão partindo pra tiro, faca, né? A política no Brasil, a campanha eleitoral no Brasil tá mais agressiva, mais violenta, mais preocupante do que nunca. Em 2022, a gente já havia registrado homicídios por conta dessa história de lulismo, bolsonarismo, esquerda, direita, extrema esquerda, extrema direita. São pessoas que não pensam, não raciocinam, não pode chegar à discussão política a esse ponto. E tá virando casa de polícia em cima de casa de polícia. Em Pernambuco, várias cidades, o meu amigo Roberto, sim, Moura, estão registrando ocorrências de agressões.
2: Tá, né? Só se afunilando a situação.
0: Tá ficando complicada. Você que tá indo para suas festividades, vá em paz, siga em paz, festeje em paz. Quem tá nas calçadas, preste atenção. Você não é obrigado a nem olhar, sequer. Se não é do seu partido, não precisa nem olhar. Você não tem condição psicológica de olhar. Tem gente que não tem condição psicológica de olhar ou passar uma caminhada na porta.
2: O problema é que não tem condições psicológicas de olhar, e como não tem condições psicológicas de olhar, aí fica, né, dando dedo, fica fazendo e acontecendo, balançando o parangolé.
0: De vez em quando, né, alguém balança a mão na orelha dele. É interesse, a polícia passa e prende, a militância segura, desce no pau, depois entrega a polícia. Não é para fazer nada além do que é o seu direito. Seu direito é olhar se quiser, ficar em casa se quiser, não se trancar as portas, apagar a luz, não receber, não olhar, não receber a equipe, não olhar. Agora ficar no meio de rua, em beira de meio fio, feito papangu, fazendo gestos obscenos, isso é agressão. Inclusive é crime. Certeza. Atos obscenos são crimes, você pode ser preso em flagrante. Pare com isso, rapaz. Cresça, amadureça, tá que nem moleque ruim, né? Eu não vou dizer nem menino, que menino é aquele que se comporta, é aquele que sabe ir, voltar, entrar, respeitar. Pelo amor de Cristo, a nível de Pernambuco e a nível de Brasil, estão partindo pra faca, bala, tiro. cadeirada. Eu vi os caras brigando por conta de discussão política. Cadeira vai, cadeira vem. Que absurdo é esse? Os nervos chegaram realmente a todos os limites. A todos os limites. Mas não deve, você que é uma pessoa decente. Às vezes até a pessoa se irrita com conversar de bobeira de um ou de outro. Mas faça o seguinte, faça da maneira correta. Não fique sendo realmente provocando quem está passando. Ou militância que for passando, não provoque quem está nas calçadas, quem está em sua casa. Quem não quer receber material de campanha, que está tendo porta a porta entregando material de campanha, não insista. Não quer, não quer. Tem gente que não quer.
2: Claro, é.
0: Tem gente que não quer. Agora, ok, também se não quer, não ofenda a militância. Esse pessoal está ganhando seu pão de cada dia. Está trabalhando ali como voluntário muitas vezes, porque tem simpatia política ou porque tem alinhamento político, beleza. E alguns estão ali ganhando seu pãozinho de cada dia. Muitas vezes é só a oportunidade que tem de ganhar seu dinheirinho. Então, pelo amor de Cristo, né? Madureza, né? Seja adulto, né? Responsável e com muita, mas muita maturidade para poder ter aí a paz e o sossego. No mundo da polícia, atenção Roberto Moura, atenção patrulha.
2: Isso, a gente vem trazendo mais informações para você aqui no mundo da polícia, né? Vamos lá, a gente traz essa informação aqui, ó. Homem compra caminhonete adulterada bem abaixo do valor e é detido pela Polícia Rodoviária Federal. Isso mesmo, fato ocorrido em Garanhuns. De acordo com as informações, um homem acabou se dando mal aí, né? Comprando, ou queria se dar bem, né? Um homem acabou se dando mal comprando uma caminhonete adulterada e foi detido nesta segunda-feira, dia 21, pela Polícia Rodoviária Federal, a PRF, na BR-423, em Garanhuns, no Agreste Pernambucano. O motorista alegou ter adquirido o veículo por R$40 mil, valor bem abaixo do preço de mercado. De acordo com as informações, eu visualizo aqui, Bartoneves, também acho que dá pra visualizar aí, ó. Tu acha que esse carro vale R$40 mil?
0: Nada, esse é um carrão, tá, eu tô sabendo, né? Um carrão, acho que isso é carro de mais de 150, 200 mil reais.
2: Mais ou menos isso.
0: Depende muito do ano de modelo.
2: É igual um que a gente vê de vez em quando por aqui. É similar. Só que o daqui é preto.
0: Vamos lá, pelo modelo e pela a marca a gente tem noção aí.
2: É, mais ou menos isso. De acordo com as informações durante a abordagem, a caminhonete, a equipe realizou uma verificação minuciosa e bem detalhada no veículo e descobriu diversos sinais de adulteração. O motorista alegou que havia adquirido o automóvel de um homem que não lembrava o nome. Nessa hora ninguém lembra o nome de ninguém. O condutor foi conduzido à Delegacia de Polícia Civil de Garanhuns. Ele poderá responder por adulteração de sinal identificador de veículo, que prevê pena de 3 a 6 anos de reclusão. A matéria deixa a desejar, né, com relação a falar com relação mais ou menos a quanto seria o valor do veículo, né, estimado mais ou menos, né, mas eu acho que chega aí na casa de, passa dos 120 mil por aí, ou mais, né?
0: Veículo independente, como esse. Roberto, de valer 100, comprar por 40, valer 10, comprar por 1, se é vantajoso demais, é porque tem alguma coisa errada, a lógica é essa. Agora, se você vai comprar de boa fé, aí você pergunta sobre documento, puxa na internet, no site de Detran, vê aí realmente o procedimento do carro. Pode até consultar com algum site de polícia se tem roubos e furtos registrados, tudo isso. Mas se compra um carro que vale 200, 250, 180 mil por 40 mil conto, não me venha me dizer que não sabia que tem alguma coisa errada, que não tem como, não tem. Não engana nem menino, o camarada engana com uma conversa dessa. Essa é a verdade. 6:48 ainda no mundo da polícia.
2: 6:48, torcedor do Sport que agrediu policial durante jogo contra o CRB foi preso no Recife. De acordo com as informações, um torcedor, entre aspas, do Sport, que foi flagrado agredindo um policial militar durante uma partida de futebol contra o CRB no estádio Rei Pelé, em Maceió, foi preso no último domingo, de acordo com as informações do Recife. De acordo com as informações, anteriormente, vídeos do coronel da Polícia Militar de Maceió circularam nas redes sociais, dizendo, o coronel dizia que iria encontrá-lo aonde ele estivesse, porque ele agrediu dois policiais e ele era não um torcedor, mas sim considerado um bandido, porque pessoas de família é que vão para estádios de futebol e não pessoas com comportamento como esse. Então não demorou, né, muito tempo, né, e foi encontrado aí, o suspeito foi identificado pela Polícia Militar de Alagoas. Esse gordão que agrediu dois policiais
0: de Alagoas. Ele estava inclusive com a roupa da Fúria Jovem, não da Fúria, não sei o que lá do Sport, rapaz.
2: Isso. Da torcida lá, da Fúria Jovem do Sport.
0: Acho que é a Chuva Jovem. Perdão. Acho que é a torcida Fúria Jovem.
2: Fúria Jovem.
0: Que é uma roupa amarela e vermelha e preta.
2: Do,
0: eu vi, rapaz.
2: Esse cara partiu pra cima.
0: Monstrão, viu? Cara deve ter aí quase 2 metros de altura e 1,5 de largura.
2: Agrediu dois policiais que estavam lá fazendo seu trabalho, né? Fazendo seu trabalho lá. Né, na torcida, né, ali fazendo aquela segurança ali nos torcedores. A Polícia Militar de Alagoas prendeu ele, de acordo com as informações, após análises registradas durante a confusão nas dependências do estádio. A partir da identificação, os policiais conseguiram localizar o torcedor e acionaram assim as forças de segurança de Pernambuco para efetuar a prisão. A ocorrência ganhou repercussão nas redes sociais após vídeos mostraram o momento em que o elemento entra em confronto físico com um policial militar durante a partida. Após o episódio, o comandante-geral da PM de Alagoas, Coronel Paulo Amorim, afirmou que o responsável seria localizado e responderia pelo ocorrido, destacando assim que a corporação iria procurá-lo aonde quer que ele estivesse. Com a prisão realizada no Recife, o torcedor foi encaminhado para uma unidade da Polícia Civil de Pernambuco, aonde foram adotadas as medidas e os procedimentos legais. Não diz na matéria o nome, né, a identificação dessa uvinha de Petrolina aqui, né, não diz na matéria o nome
0: preso,
2: dele.
0: Tá vai preso, vai responder dessa altura do campeonato. Já deve ter aí o registro e responde por agressão a policiais, né? E de um estado para outro, viu? Se ele for obrigado a ir responder lá no estado de Alagoas, só a despesa que ele vai ter. Foi em Alagoas, Ceará?
2: Foi em Alagoas. Alagoas. Contra o CRB.
0: Só a despesa que ele vai ter que estar para lá e para cá, para lá e para cá, para não ficar preso em definitivo. Ó, 6:52, popular morre em Santa Cruz do Caparibe após acidente de trânsito. Atenção, Moura, atenção, patrulha. O popular morreu em acidente de trânsito em Santa Cruz do Caparibe, na PE-160. A informação é que a vítima transitava na PE-160, ele estava com uma motocicleta, quando perdeu o controle da mesma e acabou batendo na cabeceira da ponte, como a gente chama, do Riacho Arapuá, aqui perto do próximo ao presídio de Santa Cruz do Caparibe, PE-160. Que coisa, velho. A vítima, identificada como Marcos Henrique, de 35 anos, informações dão conta de que ele realmente conduzia sua motocicleta, seguia sozinho, quando foi encontrado por populares que já passavam na PE-160 e o avistaram já lá embaixo, na barranca, ou na ribanceira, como queiram chamar, caído e ainda estava desacordado. A polícia foi acionada, corpo de bombeiro foi acionado, SAMU foi acionado. O SAMU ainda fez alguns procedimentos de manobra de resgate e ele respondia aos estímulos, mas de maneira muito pontual, o Roberto Moura. Uhum. Infelizmente, foi constatado posteriormente o óbito da vítima, que foi levada o corpo para o IML na cidade de Caruaru. Rapaz, muito conhecido aqui em Santa Cruz do Capibaribe, viu? Muito conhecido em Santa, né, Cruz. Teve uma comoção aí, nas redes sociais, inclusive, né? Ele infelizmente chegou a ser socorrido, como eu disse. SAMU ainda fez alguns procedimentos lá de primeiros socorros, chegou a levar ele para UPA e tudo, mas ele não resistiu. Posteriormente, o corpo encaminhado para o IML.
2: Inclusive, ele era comerciante, né? Também, ele trabalhava com bonés, né? Isso.
0: Todo mundo falou que ele era gente boa, o Marcos Henrique, viu? 6:53, lamentável. 6:53.
2: Mulher é presa com pistola, munições, maconha e mais de 31 mil reais em Lajedo, de acordo com as informações. É isso mesmo. Uma mulher foi presa com uma pistola calibre 380, munições, drogas e 31 mil reais em dinheiro na tarde de domingo, de acordo com as informações, durante uma ação exitosa do Batalhão Especializado de Policiamento do Interior, o BEP, né, no bairro Multirão, em Lajedo, no Agreste Pernambucano. De acordo com as informações, efetuou a prisão de uma mulher que ocorreu durante a Operação Combate MVI, quando os policiais abordaram Claudiânia Maria Soares Santos Silva, de 42 anos de idade. Durante a abordagem, foram encontrados todo esse material que eu disse anteriormente em poder da mesma: uma pistola calibre 380, 18 munições, dois carregadores, 18 munições do mesmo calibre, mais 15 munições de calibre 9mm, 21 invólucros contendo a erva do capeta, maconha e também uma quantia de R$ 31.719 em espécie. De acordo com as informações, diante dos fatos, a mulher foi conduzida, juntamente com todo o material ilícito apreendido, à 18ª Delegacia Seccional de Garanhuns, aonde foram adotadas as medidas legais cabíveis. O que não se explicou aqui na matéria, né, é se esse material ela estava guardando para alguém, né, para um irmão, para um esposo, né, que pode estar preso no sistema carcerário, ou se ela mesma era traficante aqui, né, no caso, né, em tese, né?
0: A polícia agora vai ter que investigar e esclarecer para a imprensa posteriormente, ou não, mas a polícia consegue trazer aí o meu querido Roberto Moura, toda uma situação de investigação, e ela responde, né? Queira que não, sendo dela ou não, ela vai responder, porque ela é quem estava com a arma de fogo. Mesmo sem pertencer a ela, ela tem o porte ilegal de arma de fogo. 6:55.

0: Espingarda apreendida. É isso mesmo, a espingarda foi encontrada na residência do mesmo. Fato ocorrido em Brejão. O homem foi preso em flagrante ontem, segunda-feira, dia 21, após ameaçar policiais militares durante uma ocorrência policial no município de Brejão, no Agreste de Pernambuco. De acordo com as informações, segundo a Polícia Militar, uma mulher solicitou o apoio do efetivo policial para acompanhá-la até a residência onde morava com o ex-companheiro e com o objetivo de retirar seus pertences pessoais. De acordo com as informações, ao chegarem ao imóvel, e a solicitante e a polícia, de acordo com as informações, foram recebidos pelo ex-companheiro, que ao perceber a presença do efetivo passou a ameaçar os policiais militares, afirmando que iria matar, queria meter bala neles, né? Queria matá-los. De acordo com as informações, diante da atitude do homem, né, foi aí imediatamente abordado durante a revista pessoal. Nenhum material ilícito até o presente momento havia sido encontrado com ele, de acordo com as informações. No entanto, durante uma averiguação minuciosa no interior da residência, os policiais localizaram uma espingarda. De acordo com as informações, diante dos fatos, o homem recebeu voz de prisão no ato e foi conduzido, juntamente com a espingarda apreendida, à delegacia de Polícia Civil, aonde foram adotadas as medidas cabíveis acerca do fato. Espingarda já velha já, né, Bartô, aqui?
1: É, mas né? Mata do mesmo jeito.
0: Mata do mesmo jeito.
1: Arma de fogo, ela, se ela tiver função tudo certinho, ela causa o mesmo risco. Agora, na verdade, são armas que às vezes a própria família nem utiliza mais, nem tem tanta utilidade. Às vezes tem para matar um passarinho, uma coisa ali, mas a polícia tem que fazer o papel da polícia. Se você claro. Ainda tem uma arma de fogo em casa, não é registrado, não tem legalidade, entregue, procure as autoridades. Olha, são 6:59, 6:59, a gente vai já encaminhar para o guia eleitoral que está chegando aí, a gente volta depois do guia eleitoral. Escute, preste atenção, veja aí realmente quem você vai querer para eleger nos próximos 4 anos. Saiu pesquisa sobre Santa Cruz de Capari, viu? Depois do bloco a gente dá uma pitacada nessa pesquisa. Vem aí o guia eleitoral.
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3: Sete horas 26 minutos, a gente vai ao bloco de apoio cultural, tem manchete, a gente já volta para continuar o Patrulho do Agreste. É o tempo de você mandar o seu zap zap, hoje tá ok o zap zap da emissora, tá ok o zap zap no meu PV, no PV do Roberto Moura, vamos interagir e vamos falar com você, ouvinte. Tem manchete, Roberto Moura, vamos lá, tem
4: manchete com certeza. Vamos lá, gente, trazendo. Homem é preso por suspeita de furtos qualificados.
3: E no estado de Pernambuco, resiste, a Polícia Rodoviária Federal apreende mais de 140 papagaios que estavam sendo traficados e transportados de maneira ilegal.
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5: Isso, tem o Zap Zap de hoje. É isso mesmo, zap zap de hoje, já já, aqui no Patrulha do Agreste.
4: 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Já são 7:39, 7:39, o Roberto Moura, agora sim, chama ele que ele vem, chama o zap.
5: Isso, ele já vem chegando por aqui, ó. Isso, WhatsApp aqui do Patrulha do Agreste, vamos lá, falando aqui. Abraçando já o nosso amigo Paulinho do ar-condicionado, isso mesmo, bom dia, Bartô e Roberto, vamos a luta.
0: Sempre.
5: Bom dia, Paulinho. É isso mesmo. Grande abraço, meu querido. Tudo de bom pra você. Tá bom, um abraço pra você, Paulinho, do ar-condicionado. Deixa eu ver aqui. Beto Doce, tá na geladeira. Abraço, Beto. Tudo de bom. Só mandou o raidinho, irmãozinho.
4: Abraço, abraço, Beto Doce, melhor doce, pudim mentiroso. Tudo é uma delícia lá no Beto. Um abraço, meu querido. Perto do antigo beco da Celpe ali. É, a Celpe antigo, porque a Celpe vazou de lá. Foi com o Beto. Um abraço, Beto Doce. É, doces, bolos, pudins, tem lanche toda hora lá. Um abraço, Beto. Quem mais tá conosco, ô Mourão?
5: Isso, quem tá conosco é o Mia Som. Um abraço, Mia Som. Tudo de bom pra você. Obrigado por estar com a gente. Dona Selma também tá ligada com a gente. Fala, Dona Selma, bom dia.
6: Bom dia, Roberto. Bom dia, Bartô. Boas melhoras.
4: Obrigado, querida.
6: Bartô, Roberto já ficou bom.
5: Graças a Deus.
6: Bartô, os cachorros continuam matando os gatinhos. O povo tão agoniado, porque às vezes o gatinho escapa pra calçada e eles esquecem de botar pra dentro de noite. Mataram mais um gatinho da senhorinha aqui. Eu não posso nem ver ela, porque ela tá tão triste no mundo que eu fico aperreada, com vontade de chorar. Os cachorros que passam de madrugada, que nem uma quadrilha, eles andam de turma, que nem uma quadrilha, só é de noite que eles andam.
4: É um bando, né?
6: Ninguém sabe de quem é.
4: De cães. Ô, dona Selma, infelizmente não tem nem a quem recorrer, essa é a grande verdade.
5: É.
4: Os municípios de interior dificilmente tem um que tenha recolhimento, abrigo de recolhimento para animais. Não tem, aqui nesse interior não tem, Caruaru não tem, Garanhuns não sei, mas Taquaritinga, Vertente, Toritama, Brejo, Jataúba, Santa Cruz, não tem abrigo de recolhimento de animais, tá? É um problema sem fim, essa é a grande verdade. Infelizmente, muitos irresponsáveis também têm seus animais, não cuida, deixa o soro para cima e para baixo, vai reproduzindo, vai tendo toda essa situação. Os municípios acabam fazendo ações de castração química, né? De castração através, química que eu digo é através de injeção, viu? Com os animais, através de injeção faz castração nos animais e aqui em Santa Cruz tem várias ações, Brejo Amadeus tem várias ações, Taquaritinga tem várias ações, Caruaru tem várias ações para castrar esses animais, mas não tem como controlar. Mesmo que tenha, minha opinião, mesmo que tenha um centro de abrigo, de recolhimento desses animais, mas não vai resolver, agora vai amenizar e muito, né? É bom que se tenha, essa é a verdade. Os municípios que não tem, começam a pensar em ter e, na verdade, não tem. Infelizmente, a gente só tem que realmente que pedir a Deus que não aconteça, viu, dona querida, nossa querida dona Selma. 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Bom dia! Quem tá mais conosco aí é o meu amigo João Batista de Pão de Açúcar. Bom dia, quem mais, ô Moura?
5: Abraço, Sinani, tá com a gente também. Bom dia.
7: Bom dia, Bartô. Bom dia, Roberto. Aqui é Sinani, tá aqui na escuta do programa, meus amigos.
4: Bom dia, Sinani. Bom dia, seu Zé Preto, toda a família de Lagoa de Pedra. Quem tá mais conosco?
5: Abraço. Quem tá com a gente também é a Neide, lá do bairro Cruz Alta. Bom dia, Neide.
8: Bom dia, Bartô, e bom dia, Roberto. Estou dia, sempre querida. Na escuta. Que Deus abençoe vocês sempre. Beijos, Neide do Cruz Alta.
4: Cheiro no teu coração, Neide. Deus te abençoe, querida.
5: Abraço, Neide. Tudo de bom. Abraçando também seu Paulo e Dona Aparecida lá do sítio Miguel Velho, sempre ligados com a gente aqui na Rádio Estação, né? Ligados aqui no Patrulha do Agreste.
4: Um abraço, seu Paulo, um abraço, Dona Maria Aparecida. Aqui em São Domingos, um abraço, seu Manuel Doutor, tá? Um abraço, seu Manuel Doutor, a esposa dele, um abraço às filhas dele, a Marconi, aos filhos dele, os netos. Deus abençoe toda a família de seu Manuel Doutor, lá em São Domingos. Abraçar a Dona Maria Helena, Tazan, a turma da Lili Lingerie. Abraçar também a toda a turma ali do bairro Cruz Alta que escuta a gente e manda zap pra gente. Alô, Dona Maria José, a mãe do Tiago que trabalhou aqui conosco. Um abraço, Dona Maria José e seu José de Dona Maria e a irmãzinha do Tiago. Já deve estar uma mocinha já, um abraço a ela também. Vou mandar outro abraço especial aqui ao meu amigo Jailton Mota, tá sintonizado conosco. Bom dia, Bartô. Abraço, bom trabalho a você e a Roberto Moura. Bom
5: Valeu.
4: Dia. Bom dia, Carló. Bom dia, Cacau. Bom dia a toda a família sagrada. Que Deus abençoe. Dois irmãos aí que a vida me deu. Vamos lá, vamos embora.
5: Deus abraço.
4: Família do Agreste.
5: Abraço para seu Luiz da Coxinha, né? Abraçando seu Luiz da Coxinha. Abraçando também seu Reginaldo lá em São Domingos. Grande abraço para essas duas potências brasileiras aí. Um grande abraço para vocês. Obrigado pelo carinho, obrigado pela audiência. Abraçando também o Matheus Lopes da Bela Vista. Fala, Matheus, bom dia.
0: Bom dia, meu amigo Bartolomé. Bom dia, Roberto Moura. Bom dia a todos os ouvintes aí da Rádio Estação. Ô, Bartô, tá passando aqui direto nas emissoras de Santa Cruz, que eu também acompanho a Rádio Neto também, de Caruaru. Aí, estão dizendo que deu uma mudada pra pessoa não dar a viagem perdida. Você sabe, Bartô, aí, ainda assim, que aonde tem essa sessão, o meu tio vota na 88 e eu voto na 120. O meu é lá no Evangélica. Antigo Colégio da Evangélica. E meu tio voto está Agostinho. Eu tô pedindo informação a você, tanto a você como o Roberto Moura.
4: Vou pesquisar, viu, Matheus? A pergunta do
0: Matheus. Bom dia, meu.
4: A pergunta do Matheus é sobre o seguinte: tá chegando as eleições aí dia 4 de outubro, ele quer saber se a sessão dele mudou de prédio ou não.
5: Isso.
4: A gente vai pegar essa relação, viu, Matheus?
5: As sessões
4: dias
5: eleitorais.
4: De todas as sessões, a gente vai passar tanto daqui quanto de São Domingos. A gente vai pegar quais são os números das sessões, das urnas e qual o prédio que elas vão ficar este ano. Tá bom, meu guerreiro? Um abraço. Obrigado pelo carinho da audiência. Valeu, Jefferson. Deus te abençoe, meu irmão. Olha, Cícera lá em São Domingos, Cícera que é da escolinha. Obrigado, querida, pela audiência. Quem tá conosco também, rapaz, grande figura conosco aqui na audiência, Dida Dinan, ex-vice-prefeito, ex-vereador de Santa Cruz do Caparibe, grande potência, grande trabalhador, um grande pai de família, grande figura. Gosto de Dida, um homem de caráter, um homem do bem. Um abraço, Dida Dinan, ele e toda a família, que Deus abençoe. Quem mais tá conosco?
5: Isso, abraço, Dida, abraço também pra Pirão. Fala, Pirão, bom dia.
9: Bom dia, Batonete, mas Roberto. Que é Pirão, manda um abraço aí pra Doca Mundiça em São Domingos.
5: Abraço pra Doca Mundiça, tá abraçado, Doca Mundiça, tá sumido.
4: Um abraço Pirão, Tricolor, um abraço toda a família. Aliás, o Santa, né, o Santa Cruz, Diquinho, Aloquinho, notícia boa é esses dias que o Santa Cruz subiu para a série B, né, vai conseguir jogar com o Náutico e com o Sport Série B do Brasileirão, tá? Tô falando sobre o Brasileirão. Santa Cruz subiu para a Série B, ano que vem vai estar lá junto com o Náutico e Sport também. Rapaz, fizeram uma festa tão grande que subiu para a Série B. E tá certo, né? Que ganhou, ganhou, ganhou. Não tem bom.
5: Claro.
4: Mas é vergonha para o estado de Pernambuco. Três grandes times, nenhum se sustenta na primeira divisão do Brasileirão. É uma vergonha. Para o Náutico, para o Santos e para o Sport. Torcedor vai e volta, vai e volta. Tem a alegria de ganhar de Série D, Série C, Série B. Agora todo mundo ano que vem, mas vamos embora. Um abraço ao meu irmão e bom dia, Jaime, lá em São Domingos, ele que é vigia aqui do vigilante de segurança ali do Uniclin, do laboratório Uniclin. Um abraço também, doutor Marcon, dona Glória, toda a família Uniclin. Deus abençoe, meu irmão Jaime. Quem mais está conosco?
5: Wilson Gomes Neves, abraço, Wilson. Tudo de bom para você. Obrigado pelo carinho, obrigado pela audiência. A dona Maria Belmiro, bom dia, dona Maria.
10: Bom dia, Roberto. Um bom dia para você, Bartô, que Deus
5: Obrigado.
10: Abençoe. Senti sua falta, viu?
5: Obrigado.
10: Do Patrulha. Ai, que Deus abençoe vocês, viu? Um abraço, um bom dia.
5: Obrigado, tô de volta, voltei para ficar.
4: Muito bem, um abraço, Dona Maria Belmiro, esposa dela, seu Dedo, né? Que Deus abençoe aí toda a família, Dona Maria Belmiro. Vamos para a notícia? Já são 7h49,
5: 7h49, vamos
4: direto,
5: lá.
4: Direto, rasteiro no canto, no Patrulha do Agreste.
5: Muito bem, a gente traz informações aqui, né? Direto, rasteiro no canto do mundo da polícia. Né, com relação a um acidente que envolveu o irmão de radialista aqui em Santa Cruz do Caparibe, né? Colisão entre motocicleta e carro deixa homem morto na BR-104 no município de Taquaritinga do Norte. De acordo com as informações, um grave acidente de trânsito com vítima fatal foi registrado no início da noite do último sábado, dia 19, na rodovia BR-104, nas proximidades do trevo de acesso a Taquaritinga do Norte, no Agreste Setentrional de Pernambuco. De acordo com as informações, a vítima foi identificada como Aleilton Ferreira da Silva, de 51 anos de idade, conhecido popularmente como Lito. Ele conduzia uma motocicleta Honda Bros quando se envolveu em uma colisão com um automóvel Chevrolet Onix de cor prata. De acordo com as informações, com a violência do impacto, Aleilton sofreu graves ferimentos e acabou morrendo ainda no local. Uma das pernas da vítima chegou a ser decepada durante a colisão. Segundo as informações iniciais, o motorista do automóvel teria deixado o local após o acidente. Até o momento não havia sido localizado. As circunstâncias da colisão deverão ser investigadas pelas autoridades competentes. Aleilton residia em Taquaritinga do Norte, conforme as informações repassadas à nossa equipe de reportagem, e retornava ao distrito de Gravatá do Ibiapina quando acabou ocorrendo o acidente. Uma situação que chamou a atenção durante a ocorrência foi a chegada do repórter, né, nosso colega de imprensa, o Ademilton Silva, que havia se deslocado até o local para realizar assim a cobertura jornalística do fato do acidente. E ao chegar, ele descobriu que a vítima se tratava do seu próprio irmão. Né, fato lamentável, e fica aqui, né, as nossas condolências aí, né, já falei com o Ademilton no PV, mas fica aqui, né, de minha parte, né, as condolências aqui ao Ademilton Silva e toda a sua família, né, e por que não dizer também da parte do Patrulha do Agreste, não é isso, Bartô?
4: Certeza, assina embaixo e os nossos sentimentos, solidariedade ao amigo Ademilton Silva, né? Repórter policial aqui de Santa Cruz do Caparibe, perdeu aí o seu irmão em um grave acidente. Que Deus abençoe e conforte a família. São 7h53. Olha, em Santa Cruz do Caparibe foi iniciado um curso de formação para os novos guardas municipais. O curso de formação para 92 novos guardas civis municipais já foi iniciado e está acontecendo em Santa Cruz do Capibaribe. O curso está acontecendo em diversas localidades, até porque precisa passar por terrenos com dificuldade de acesso, para que os guardas, novos guardas também conheçam a área onde vão atuar, né? Onde vão atuar. A formação terá uma duração de 2 meses, né? E já as etapas já estão funcionando, já estão sendo aplicadas as instruções e a formação para os novos guardas. O prefeito de Santa Cruz do Caparibe, Elinho Aragão, destacou a importância para a ampliação do quadro de agentes de segurança pública do município através com a chegada desses novos homens e mulheres que vão compor o corpo de segurança pública aqui de Santa Cruz do Caparibe através do efetivo da Guarda Municipal. Abre aspas, esse é um aumento do efetivo da Guarda Civil Municipal que vamos ter após a posse dos novos guardas, vai fortalecer ainda mais o combate à violência em Santa Cruz do Capibaribe. Compromisso, e é um compromisso que assumimos com a nossa população de garantir mais segurança para todos, afirmou o prefeito. Ó, destaque é o seguinte, parabéns ao prefeito de Santa Cruz de Caparibe, mais 92 homens e mulheres para as ruas de Santa Cruz de Caparibe, reforçar a segurança, claro que é um presentaço para a população. A Guarda Municipal de Santa Cruz de Caparibe, que é uma das que é referência a nível de Pernambuco e a nível de Brasil, já foi tema de palestra, a Guarda Municipal de Santa Cruz de Caparibe a nível de Brasil, viu? Quando chega em Recife, para você ter uma ideia, o prefeito de Recife, o João Campos, comemorou antes dessas eleições, ele armou 38 guardas lá, né? Não chega nem a metade da guarda, é até vergonhoso um prefeito divulgar uma coisa dessa a essa altura do campeonato, porque ou arma todo mundo ou não arma.
5: É, claro.
4: Existe armar 38 guardas, né? É vergonhoso nesse verdade. Sentido. Tá? E Recife é uma capital, uma das mais importantes do mundo. Uma das capitais mais importantes do mundo e, claro, uma das mais importantes do Brasil. O camarada armar 38 guardas, guarda, quando véio. Tem uma guarda com mais de 200 homens, fica complicado até entender. E aqui não, Santa Cruz de Caparibe, a guarda já é armada faz tempo, através de lei, tudo dentro da legalidade, tem uma mega estrutura, tem uma super estrutura, diga-se de passagem, tem patrulha Maria da Penha, tem patrulha escolar, né? Tem os guardas que tem uma formação aí a nível de Brasil, com a equipe de choque, com... A equipe da Rocan são formados, né? São instrutores que formaram essas equipes da Guarda Municipal, né? E hoje também conta com a equipe aqui da Guarda Municipal, a
5: Romul e a Romult,
4: que são equipes especializadas para terrenos diferentes e ações mais complexas, são as tropas de elite da Guarda Municipal. Então, parabéns à Guarda Municipal de Santa Cruz de Caparibe, parabéns ao prefeito Elinho Aragão, continua investindo na Guarda Municipal. São 7:56, 7:56.
5: Homem é preso por suspeita de furtos qualificados em Garanhuns. De acordo com as informações, um homem foi preso na tarde de ontem, dia 21, em Garanhuns, no Agreste Pernambucano, por suspeita, né, por força de mandado de prisão, suspeita.

0: né, de acordo com as informações, que é investigado em diversos inquéritos policiais em tramitação na primeira delegacia de Garanhuns. De acordo com as informações ainda repassadas pela polícia, as investigações reuniram elementos relacionados à prática de crimes de furtos qualificados. Diante das informações obtidas durante os procedimentos investigativos, a autoridade policial representou pela prisão preventiva do investigado, tendo o período sido definido pelo Poder Judiciário. De acordo com as informações, após o cumprimento da ordem judicial, Vinícius Guimarães Mendes permanece à disposição da Justiça e deverá ser encaminhado para a realização da audiência de custódia.
1: Já são 7:59. A gente vai encerrando o Patrulha do Agreste por aqui, agradecendo a sua audiência. Que Deus lhe abençoe. Muito obrigado por tudo. Amanhã a gente volta a partir de 6:30, Roberto Moura.
0: Isso, amanhã, 6:30, estaremos de volta com mais informações para você.
1: Um abraço, até amanhã.
0: Até amanhã.
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1: Rádio Estação, 8 horas.
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Bom dia, meu povo. Bom dia, capital da moda, que respira moda hoje e amanhã aí. Festival Moda Center prometendo trazer aí todas as tendências, as coleções dos confeccionistas. Olha só, é isso aí, minha gente. Vamos embora, né? Vamos aí fazer valer o nosso nome de capital da moda. Bom dia, meu povo. Bom dia pra você que tá de idade nova. Hoje, na terça-feirona, dia 2 de setembro, dia 22 de setembro de 2026. É isso aí, tá de idade nova, celebre, viu? Agradeça a Papai do Céu por mais uma oportunidade aí de escrever um ano novinho, cheio de páginas pra você aí escrever com muita atitude. É isso aí. E a gente vai começar muito bem, a gente vai começar aqui o nosso Estação Manhã, dizendo a você que venha, viu? Vença embora mandar teu áudio. A partir de agora o WhatsApp já tá liberadíssimo através do 819-8785-5687. Esse é o nosso Zap Zap da Alegria. É isso aí. Hoje dia da fauna, dia do contador e é também o dia... É o dia sem carro. Olha só, o meu menino riu, né? Como a gente não possui carro, ele riu e disse assim: olha, mamãe, hoje é o nosso dia. Mas olha só, minha gente, esse aí é um dia pra conscientização, né? Do que a gente faz quando a gente usa o carro. De certa forma, a gente polui aí o ar, o meio ambiente. Então, hoje é aquele dia que a gente pede carona, é? Então, vamos embora, né? É isso aí. Vamos que vamos. Vamos começar muito bem? O nome da música é Terça-feira.

4. Eu particularmente amo essa música. Ou como diz o pessoal por aí, né? 3x4. Olha só, minha gente. A gente tá entrando na primavera, é isso aí, hoje é o dia do solstício de primavera. E falando em primavera, falando em estação, pra você vir aqui concorrer àquele galeto delicioso da Galetos Assados, que fica aqui na Mário Manuel das Chagas, eu quero que você me responda aí uma simples pergunta. Pois é, o assunto de hoje... É o seguinte, vamos lá, estão preparados? Preste atenção. Eu quero saber aí de você, das 4 estações do ano, qual a que mais combina aí com a sua personalidade? É o verão, super alegre? É aí o inverno, mais reservado ali, num quentinho? É o quê? É a primavera? Essa, assim, tão agradável? Eu quero saber, ou é o outono, que você tá sempre aí se renovando, deixando suas folhas cair e começando um novo ciclo quando as coisas não dão certo, hein? Eu quero saber de você aí do outro lado, preste atenção, viu? Venha me dizer aqui qual é das 4 estações do ano, de primavera, verão, outono, inverno, qual dessas 4 estações mais combinam aí com a sua personalidade? E pra combinar com a nossa pergunta, vamos com Sandy Júnior e a música 4 Estações. Essa faz tempo que eu escutei, viu?

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0: Rick e Renner aqui no som da sua rádio estação. Esse daí que é um pedido musical e a gente já vai ouvir quem foi que pediu essa música. Antes, porém, né, o cantor Rick, justamente aí da dupla Rick e Renner, tá desaparecido desde ontem, a partir das 16 horas, foi notificado o Corpo de Bombeiros, bem como a Defesa Aérea aí do Brasil, né, que o helicóptero onde o cantor estava, junto com o Bruno Avelaz e também o Paulinho, que é aí o videomaker, né, dele, junto com o piloto, que ainda não teve o nome revelado, estão desaparecidos aí neste helicóptero, minha gente. Vamos orar, né, pedir a Deus que o helicóptero seja encontrado e que eles estejam bem, tá bom? Inclusive, o Renner pede aí orações nas redes sociais pelo seu parceiro aí que está desaparecido. É isso aí, minha gente. Olha, as forças aéreas já estão, né? As FARP já está aí em busca de localizar o helicóptero, bem como o corpo de bombeiro. Mas até o prezado momento, essas são as notícias. Quem pediu essa música foi ele, o meu amigo Sinani. Vamos lá, vamos ouvir a voz do Sinani aqui. Bom dia, meu querido.
1: Ó, Sione, bom dia. Aqui é Sinani de Lagoa de Pedra. Tá caindo Rick e Renner. Ofereço a todo que escuta o seu programa.
0: Muito bem, Sinani. Muito obrigado pelo carinho da audiência. Ouvimos aí a música Moleca. Esse que é um sucesso aí da dupla. Quem também chega por aqui pedindo música é a querida Ana, aqui do bairro São Miguel. Ela tá pedindo música com Zezé de Camargo e Luciano. E a gente vai curtir. A Leda também chega por aqui e veio dar o seu bom dia. Ela que sempre tá, né? A Leide, aliás. A Leide, ela que sempre está aqui na sintonia. E olha a minha maravilhosa. Ela veio respondendo a minha enquete. É, a nossa enquete do dia hoje é sobre estações do ano, já que a gente tá entrando no solstício aí de primavera. E eu gostaria de saber de você qual é aí a época do ano que você mais se identifica, que você mais gosta, hum? Olha aqui o que foi que a maravilhosa da Adriana nos diz.
2: Bom dia, gatinha, Adriana do São Miguel, eu quero escutar a música de Pablo, Chorando na Chuva, Eu acho melhor o inverno, que a pessoa fica com aquele friozinho bom, assistindo um filme, comendo uma pipoquinha, eu prefiro mais o inverno.
0: Eita, olha, tá vendo? A Adriana se identifica aí com o clima acolhedor do inverno, aquela aconchegância que o inverno nos traz. Muito bem, e olha ela chegando, flor do meu jardim, bom dia.
3: Bom dia, Rádio Estação, bom dia, Alcione Ferreira, minha flor de girassol, estou ouvindo desde logo cedo. E agradecendo a Deus, né, por mais um dia. Quero pedir uma música com Rose Nascimento, É Só Alegria, para oferecer a todos os ouvintes, principalmente a você, minha flor de girassol, Fato Malcanta. Te amo, meu amor. Você tá bem, minha linda? Beijo.
0: Tô bem, sim, graças a Deus.
3: Ó, senhor, é o inverno, aquele frio gostoso, aquele odredom. Oh. É uma delícia o inverno. Beijo, meu amor. Inverno.
0: Muito bem, olha o edredom gostosinho aí da Fátima. Um beijo, viu, minha maravilhosa? Um excelente dia pra você e toda a família. Bom dia.
4: Bom dia, Alcione e todos os ouvintes. Aqui
0: bom
4: é
0: dia, minha maravilhosa.
4: Gostaria de ouvir a música Palpite com a Adriana Calcanhoto. Ofereço pra você, todos os ouvintes, minha cunhada Tereza e minha comadre Lucinha.
0: Eita, sobre a enquete, tudo maravilhoso.
4: Eu já fui verão. Agora eu sou inverno.
0: Eita!
4: Eu gosto do inverno.
0: As fases da vida, né, Sinani?
4: Agora, mas o verão já combinou também.
0: Muito bem. É, a gente é assim, né? A gente tem dia que é verão, tem dia que é inverno. Olha as minhas maravilhosas lá do restaurante do Cícero. Diga lá, Terezinha, minha maravilhosa.
5: Alcione, aqui é a menina do restaurante.
0: Oi, Terezinha.
5: Maria gosta do inverno.
0: Olha.
5: Daquele tempinho que ela só quer estar se esquentando. Eu não sei de nada. Eu já sou do outono, sempre quero me renovar.
0: Muito bem.
5: Quando uma coisa não dá certo, eu já... Não dá tempo de esquentar muito a cabeça, não, minha amiga. Um abraço pra você, a menina aqui. Cheiro.
0: Um cheiro, minhas maravilhosas. Olha aí, tá vendo? Gostei de ver. Elas são aí o clima todo. Bom dia, minha lindona.
6: Bom dia, Alcione. Aqui é a Mayara de Negaragã.
0: Oi, Mayara. Seja bem-vinda.
6: Chá de Vida, de Ariel e MC Marques. E a estação que eu mais gosto é o verão. Olha. Calor, praia, piscina.
0: Eita, é bom demais, não é verdade? A energia solar, como diz o outro. Muito obrigado, viu, Mero? Seja muito bem-vindo aqui ao Estação Manhã. Bom dia.
7: Bom dia. Bom dia, Alcione. E a época da estação que eu gosto mais é o verão, viu? O verão é muito bom. Eita. O inverno também é muito bom. Principalmente o inverno, né?
0: Que é ele vai chuva, dos extremos, né? Olha.
7: É, a época da ter o inverno é muito bom, né?
0: Sim.
7: Que Papai do Céu abençoe e mostre participar do sorteio.
0: Sim, sim.
7: Toca uma música pra mim de Christiane Ralph.
0: Sim.
7: Um sonho de ir a Nova York.
0: Eita.
7: Um sonho de ir a Nova York. Papai do Céu abençoe, Alcione. Tenha um bom dia, viu?
0: Bom dia, Inácio.
7: É Inácio Malaquia Cardoso.
0: Um cheiro pra você, Inácio. Muito obrigado pelo carinho, tá bom? Eu também tenho um sonho de ir a Nova York, viu? Vamos embora agora. Vamos com Zezé de Camargo e Luciano. Irmão da Lua, amigo das estrelas. Eita, essa vai pra nossa pra nossa Daiane, é a Daiane que ama aí o Mirosmar. Daí, um cheiro, ótimo.

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0: Eita, esse aí é o Pablo, viu? Chorando na chuva. Quem também curte Pablo, e eu sei que tá escutando a Rádio Estação, é o Matheus Lopes. Matheus, um cheiro pra você. Um excelente dia, viu? 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E vamos que vamos no nosso Zap Zap da Alegria, 81987855687. Você tá vindo aqui me contar qual é a estação do ano que mais combina com você, que você mais gosta, que tem aí a sua essência, tá bom? Vamos embora, que no final do horário tem galeto. Bom dia.
1: Luciano Domingo. Oi, Luciano. Toca pra minha música do Zé Vaqueiro. Aquela Aproveita Que Eu Tô Obrigado. Sim. Pra oferecer a toda a minha família, pra você, pra Daiane. Sim, pra todos os ouvintes. E eu acho que o tempo melhor que tem sobre a gente é o inverno, que é bem frio, que é gostosinho pra pessoa dormir. Só é mais pra pessoa andar na chuva. Mas é, o resto.
0: Andar a pé
1: tudo,
0: na chuva.
1: Tudo
0: é
1: de bônus no inverno.
0: Sim, sim.
1: E você tenha um bom dia. O Papai do Céu abençoe o seu dia. Abençoe o seu dia, abençoe o nosso dia, né? Um cheiro, minha linda.
0: Um cheiro, minha maravilhosa.
1: Quero participar do sorteio.
0: Tá participando, essa é a Luciene. Olha, um beijo bem grandão pra você e pra todos que estão aí juntinho com você. Olha, o Edgar hoje, ele caiu da cama, minha gente. Coisa boa, hoje ele escuta a música dele. Bom dia, meu querido.
2: Bom dia, aqui é Edgar do São Cristóvão. Queria pedir uma música de Soul Leighton. Que é belo, né?
0: É, sim.
2: É Refém do Coração o nome da música. Eu queria participar aí do Galeto Desassado.
0: Tá
2: e
0: participando.
2: E cheguei cedo hoje, né?
0: Sim, sim.
2: Bom dia, bom
0: boa.
2: Dia, bom dia.
0: Muito bem.
2: E o meu... Minha estação principal é verão, né?
0: Olha.
2: Verão. Que significa aquela verão da Itaipava. Então, brincadeira, mas é verão. Verão, tem aquele cheirinho de praia e piscina.
0: Sim, sim, é
2: de lazer.
0: É, aquele cheirinho de praia, piscina, mar, gente feliz, olha só. Minha gente, olha ele aqui. O Diego Negão tem uma voz bonita, viu? Ele chegou por aqui, ó. Bom dia.
3: Olá, olá, minha potência. Toca aí uma música bem legal.
0: Tudo bem?
3: Com o grupo Arte Popular. Valeu.
0: Valeu.
3: Olha, e sobre a enquete aí, eu prefiro frio, porque naturalmente eu sou calorento, então eu prefiro a estação frio, né?
0: Sim, sim.
3: Valeu.
0: Valeu, Diego. Olha, o Diego tá de idade nova, vamos todo mundo desejar felicidades, parabéns, que Deus te abençoe, viu? Muita saúde, paz, proteção, tudo de bom em sua vida, minha potência. Muito obrigado pelo carinho da audiência. O Reginaldo tá lá na Malhada do Meio, tá pedindo música e também vai participar do sorteio. Olha uma maravilhosa chegando por aqui. Bom dia.
4: Bom dia, Alcione. Aqui é Tainá do Bela Vista.
0: Oi, Tainá. Tudo bem?
4: Quero
0: maravilhosa.
4: Pedir a música Príncipe Encantado com Rei Vaqueiro. E ofereço a todos os ouvintes. E quero estar participando do sorteio.
0: Muito bem, Tainá, minha maravilhosa. Um beijo grande pra você e um excelente dia, tá bom?

E ela disse que acha o inverno mais parecido aí com o clima que ela mais gosta, mais se identifica. Muito bem, Zefinha. Um beijo pra você, viu, minha lindona? Agora vamos embora, vamos de música. A Fátima pediu e a gente vai ouvir Rose Nascimento, Só Vai Ser Alegria.

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0: Christian Ralph, a música Nova York. É isso aí, já estamos de volta aqui nos 88.9 da sua rádio estação, 9 horas e 16 minutos já, minha gente. Que hora que passa tão rápido, esse relógio ele não é nosso amigo, viu? 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Olha só, vamos embora. Vamos ouvir aqui as maravilhosas e os queridos que estão pedindo suas músicas, me contando qual a estação do ano aí que você acha mais a sua cara, que você mais gosta. Já aproveitando que a gente tá entrando na primavera e você vem me contar, tá bom? Bom dia, maravilhosa!
1: Bom dia, Alcione. Aqui é a Vitória do Nova Morada.
0: Oi, Vitória.
1: Quero pedir Mari Fernandes, Telefone Sem Fio. Oferecer para Pedro, minha tia Neide e todos que estão escutando o programa.
0: Muito bem, minha maravilhosa. Um beijo para você, pro Pedro, para sua tia Neide, tá bom? Um cheiro para toda essa turminha. Olha ele chegando por aqui. Bom dia.
2: Aqui é Carlos Luiz de Lima Silva, do Bar Bela Vista, Nossa Santa Cruz. Queria escutar uma qualquer música com o Zezo. Queria participar do sorteio que vai ter hoje pela manhã. Tá na estação, tá tudo bom. Valeu.
0: Valeu, Carlos. Tá na estação, tá tudo de bom porque você está aqui com a gente, tá bom? Um excelente dia. Olha, quem vem chegando é a querida Lígia, a esposa do Júlio César. Tá pedindo música, oferecendo especialmente para o seu esposo, Júlio César, para todos na Nova Santa Cruz. É isso aí, ela diz que a estação preferida dela é o verão, viu? Pra lembrar da praia, pra ir viajar, tomar aquele banho de mar, não é mesmo, Lígia? Maravilhosa, um beijo pra você, viu? Quem também chega por aqui é o querido José, o José do São Miguel, ele que tá pedindo música com Wesley Safadão. E a gente vai ouvir sim, hoje vai dar tempo, né? Se Deus quiser. Olha, por aqui também quem tá chegando é ela, a querida Simone aqui do bairro São Miguel, sempre ligadinha na programação, querendo participar do sorteio. O Edgar ficou todo feliz porque o Diego Negão pediu a Arte Popular. Muito bem. Olha, mais um ouvinte chegando por aqui. Bom dia.
3: Bom dia, senhor. Que é Rony da Malhada.
0: Oi, Rony, tudo bem?
3: Tô com a de calcinha pra estar aí.
0: Pronto.
3: E se o banho quer estar aí, prefiro o frio, né? E o frio tem um jeitinho pra tudo. O calor se enrola o negócio, toma um banho quente. Agora no calor não tem como não, né?
0: Eita, é verdade.
3: O calor pode estar quase se enrolando e cada vez ficando pior.
0: É verdade, Rony. Mas olha, deixa eu te confessar, eu sou bem frienta. No frio, meu filho, se não tiver uma meia, aí não esquenta não, viu? O pé fica gelado, a ponta do nariz também, é desse jeitinho. Ó, vamos embora de música, vamos lá? É isso aí, vem chegando Zé Vaqueiro e Natanzinho. Então quem quer ouvir Zé Vaqueiro, quem quer ouvir Natanzinho, aumenta o som e aproveita que eu tô obrigado.
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0: Soweto. Olha só, refém do coração. Eita, aí é difícil de escapar, não é mesmo? Vamos embora, né? Vamos aqui pro nosso zap zap da alegria, porque olha, tá assim de ouvinte querendo ganhar aquele galeto delicioso lá da Galetos Assada. 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Opa, volta. 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É isso aí. A gente vai aqui para o nosso zap zap da alegria. Vamos embora. Olha ela chegando. Bom dia.
1: Bom dia, Alcione.
0: Bom dia, tudo dona bem? Maria Belmiro.
1: Peço que você passe aí a música de Batista Lima para oferecer para meus filhos, para minha esposa, para todos da Lingerie e para todos que estão me ouvindo, principalmente para vocês. Um abraço.
0: Muito
1: que
0: obrigada,
1: Deus abençoe.
0: Minha querida.
1: E eu quero participar do sorteio.
0: Tá participando. Olha, um beijo pra senhora, pra sua família, tá bom? Muito obrigado pelo carinho da audiência. Olha, a Zefinha chegando por aqui, bom dia.
2: Bom dia, senhora. Zefinha, seu nome é... Eu toco uma música de Ivete Safadão. E se eu vai inquieto, eu gosto do frio. Eu gosto das coisas verdes, do frio é bom demais. Tá louco, não gosto muito mesmo, mas... É bom frio, né?
0: É.
2: Obrigada.
0: Obrigada a você, minha linda.
2: Assim, ontem eu não vi que era logo o dia do radialista, aí já tinha falado, depois que eu vi, viu?
0: Sim.
2: Parabéns pelo seu dia, você é uma radialista ótima.
0: Obrigada,
2: meu
0: amor.
2: Tudo bom, sei sempre as pessoas que você é, alegre, e só por alegre e sorri, tá bom?
0: Muito obrigada, viu, Zefinho? Olha, é muito bom saber que vocês se alegram aí com a nossa presença. Um beijo grande, tá bom pra você? Olha só, por aqui quem vem chegando é o David Costa, ele tá lá na rua Siqueira Campos, pedindo música, oferecendo a todos, e é claro que ele também quer concorrer a esse galeto da Galetos Assados. Olha ele chegando por aqui, bom dia, Wilson.
3: Bom dia, Alcione, é o Wilson São Domingos. Tocar aí uma música do Geraldo Azevedo, porque chorando e cantando.
0: Muito bem, chorando e cantando. Tá triste, tá alegre. Tá alegre, tá feliz, tá triste, tá cantando. Muito bem, Wilson. Um cheiro pra você, um excelente dia, viu, meu querido? Bom dia.
4: Bom dia, senhor. Ivanice Bela Vista. Gostaria de ouvir qualquer música. Rick Renner.
0: Muito bem, ouvimos Rick Renner, Moleca. Foi pra você, minha maravilhosa. Um beijo grande, um excelente dia. Olha, dona Antônia, lá do Sítio São João, já chegou aqui marcando presença. Bom dia.
5: Oi, Alcione. Bom dia, minha amiga. Aqui é a Antônia, do Sítio São João. Quero que você passe uma música de Cristiano Neves para mimar o nosso dia.
0: Sim, sim.
5: Quero oferecer para meu filho Roberto Santos, minha filha Raniele, meu netinho Nicolas e minha filha Rani Kelly, e para oferecer para você e toda a sua família, e oferecer a todos os ouvintes que estão ouvindo essa maravilhosa rádio.
0: Muito bem, dona Antônia, muito obrigado. Viu? Um beijo grande pra senhora, pra todos aí do Sítio São João e pra sua família linda e abençoada.

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2: Bom dia, Alcione, aqui é Davidson. Toca aí uma música de Legião Urbana pra gente curtir e oferece pra toda a galera que tá na escuta. Valeu!

0: E ao senhor, que é da Rua Santa Teresa. Eu quero ouvir com Melissa, só o amor. Felicidade a todos aí da Rádio Estação, com você a todos os momentos. Bom dia, minha filha, Deus te abençoe.
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Bom dia, Alcione. Alcione, eu gostaria de ouvir qualquer uma música com Zezé de Camargo e Luciano, para oferecer para você, para Vitória, minha sobrinha, Pedro, meu sobrinho, Miguel, meu sobrinho, na Nova Morada e Solange, no Cruz Alto, e para todos os ouvintes. A respeito da enquete de hoje, eu sou mais o inverno, apesar de eu ser muito frienta, mas o friozinho é melhor do que o calor. Beijos, Neide do Cruz Alta.

0: procurando tecido.
1: Bom dia, minha querida, bom dia a todos os ouvidos aí da Rádio Estação, bom dia, meu amigo Pitombinha, a todos que nesse exato momento estão escutando a Rádio Estação. Toca uma música aí agora pra mim, de Funkito Lopes. Tô aqui bebendo uma no bar da Bela Vista com paredão de som, escutando a Rádio Estação, até nem escutar Bartô Neve e nosso amigo Roberto Moura. Toca aí pra Matheus Lopes, maior corno da história de Santa Cruz. Vou morrer na cachaça, vão perder um ouvinte na Rádio Estação, mas vão perder com todo orgulho. Vou morrer na cachaça, por causa daquela ingrata.

gente, eu ainda tô aqui, viu? É, houve um equívoco, Então eu voltei, só pra dizer, mãe, eu também te amo, meu amor, a bênção, a senhora, ao meu papai. É isso aí. Mandar também um beijo aqui pro querido Antônio Carlos, que tá lá na nova morada. É isso aí. A Claudiane, que também quer participar do sorteio. A Neide maravilhosa do Cruz Alta, que a gente ouviu. Zezé de Camargo e Luciano, também foi pra você. É isso aí. E o seu Edivaldo, que veio aqui e disse assim: bom dia, eu sou Edivaldo do São Miguel, quero ouvir uma música. Perguntou se eu tô bem. Eu tô bem, sim senhor. Os botão agora ligou, que tava desligado, meu juiz e o do microfone. Mas eu tô bem sim, viu, seu Edivaldo? E ele disse mais, viu, que a melhor estação do ano é a Rádio Estação, que está aqui todos os dias. Muito bem, é isso aí. É desse jeitinho, um cheiro pro senhor e pra sua família, viu, seu Edivaldo? E ao Matheus Lopes eu disse assim: olhe, Matheus, não morra de cachaça não, pelo amor de Deus. Fique aqui com a gente, tá bom? Você vai encontrar alguém que vai colar seu coração e vai dar certo. É isso aí, minha gente. Pronto, consertado o erro, agora vamos de música.

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1: Rádio Estação 10:02.
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0: Agora eu lembrei de você, viu, Matheus? Fique judiado, não. Vai dar certo, acredita, viu? Oi, sei não, viu? Vamos que vamos, né? Vamos aqui para o nosso Zap Zap da Alegria. São muitas participações. Tô colocando aqui todo mundo no ar, todo mundo no sorteio. E você que não mandou sua mensagem e tá perdendo tempo, manda aí, oferece todas as músicas do programa pra todo mundo através do 81987855687. Esse é o nosso Zap Zap da Alegria. Aí você participa comigo e no final do horário você vai faturar aquele galeto da Galetos Assados. 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
1: Demais.
0: Olha só, vamos embora? Bom dia!
2: Bom dia, Alcione. Aqui é Lucivaldo São Miguel.
0: Oi, Lucivaldo,
2: tudo bem? Eu quero escutar Fagner, Pedras que Cantam, oferecer pra minha esposa e a minha filha.
0: Muito bem, Lucivaldo, um beijo pra sua família linda, muito obrigado pelo carinho da audiência, você tá participando do sorteio. Quem também quer participar do sorteio é a querida Simone, elas querem ouvir música, tá ouvindo muita música boa, escolha aqui dos nossos ouvintes e tá participando, minha maravilhosa, bom dia.
3: Bom dia, Alcione, sou a Nália, eu peço toda a música do programa para oferecer meus dois filhos, meu esposo. E para todos vocês, vim para você, um abraço, fica com Deus.
0: Amém, minha querida, um beijo grande para você, tá bom? Muito obrigado pelo carinho da audiência, um beijo para sua família, bom dia.
4: Bom dia, Alcione, aqui é Ivoneto São Miguel, eu queria ouvir Zé Felipe e Ana Castelli, ofereço a você e a todos que estão na escuta. E sobre a enquete, eu prefiro o inverno, viu?
0: É, o inverno daquele aconchegante, aquela preguicinha boa, não é mesmo, Ivonete? Um beijo pra você, pra toda a sua família, tá bom? Olha ela, maravilhosa, bom dia.
5: Bom dia, Alcione. Sandra Lima aqui do São Miguel.
0: Oi, Sandra.
5: Eu queria escutar hoje Fábio Júnior, Caça e Caçador. E sobre a enquete, se eu pudesse, era chuva direto, frio, frio. Apesar que eu sou meio alérgica, mas mesmo assim... Eu me sinto muito bem no frio, para dormir, para acordar, tomar um cafezinho quente. Ah, maravilhoso o tempo frio.
0: Sim.
5: Maravilhoso.
0: O povo diz que a gente fica mais elegante.
5: Eu fico com inveja. Esses cantos aí que é 13 graus.
0: Olha
5: apesar
0: só.
5: Que eu ia ficar aleijadinha.
0: Não, mulher, não
5: mesmo
0: queria,
5: assim
0: não.
5: Eu ia estar achando bom, viu?
0: Eu
5: cheirinho,
0: não queria não, viu? 13 graus é muito frio. Eu morreria congelada, certeza. Bom dia.
6: Cheguei, Brasil.
0: Oi, Brasil.
6: Bom dia, Alcione. Eu gostaria de ouvir uma música de Marília Mendonça, das mais bonitas. Ofereço para você e todos os ouvintes. Quero participar do sorteio.
0: Muito bem, minha maravilhosa, tá participando sim. Olha, então vamos embora. Ô José, aumenta o som que hoje deu tempo de tocar a tua música, tá bom? Hoje ninguém... Como é? Ninguém vai separar. Pronto, ninguém vai separar e hoje ninguém briga, deu certo.

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0: Boa noite, Uberlândia!
1: Simples assim.
0: Aí, Uberlândia, que eu quero ouvir! Que coisa linda, galera! Obrigado!
1: Simples assim, viu? É isso aí. Não deve amor, não deve explicação. Tubarões, Diego e Vitor Hugo, 10 horas e 30 e... Não, aliás, 10 e 29. Olha só, vamos mandar o alô aqui pra nossa turma, vamos embora. A querida Maria, que tá aqui no Santo Agostinho, tá pedindo música e tá querendo participar do sorteio. Muito bem, Maria, vai participar sim, tá bom? Olha só, mandar um beijo grande também para nosso querido Beto do Doce. Forte abraço para você, Beto.
2: Bom dia, Alcione. Tudo bem?
1: Tudo bom.
2: Ricardo, fala aqui da Rua do Arame. Tudo bom?
1: Oi, Ricardo.
2: Eu queria que escute uma música aí de Ferrugem, né? Eu juro, tá certo? Essa letra dessa música.
1: Eu juro que se der tempo
2: qualquer
1: eu toco.
2: Me inclui aí no
1: tá
2: no
1: participando
2: sorteio, tá
1: sim,
2: bom?
1: Viu, meu querido?
2: Esse pra todo o turno tá curtindo a estação, certo?
1: Sim.
2: A melhor rádio da nossa região.
1: Sim, sim, um cheiro pra você, um excelente dia, Ricardo, que papai do céu abençoe, tá bom? O querido Júlio César, ele tá aqui, ó, só no balanço da rede, ele disse que a dona Lígia ama aí o sol. Muito bem, certíssima ela. Ele disse que hoje ela ficou por conta do Fabrício, rapaz, e ele foi só se balançar lá no sítio, pode isso?
3: Alcione, em relação à enquete aí,
1: sim,
3: eu prefiro o frio. O frio eu me sinto mais disposto para fazer as coisas. No calor,
1: não vou mentir, frio, não. Eu quero ir
3: escorando para sair no quinturão. Tá quente, viu?
1: Eita!
3: Hoje eu tô aqui pelo sítio, vim esperar um rapaz trazer uma água. Mas tô na escuta.
1: Enquanto isso, né, junto útil ao agradável, Júlio César lá só no balanço da rede. Olhe, mandar um beijo aqui pra maravilhosa Maria Cassiana, ela que tá lá em São Domingos. É isso aí, elas que gostam mais do frio e quer participar do sorteio, tá oferecendo as músicas do programa a todos os ouvintes. Olha, eu quero agradecer aqui ao queridíssimo, ele que pediu música com Legião Urbana, ele pediu música, foi o Davidson e me ajudou aqui, né, minha gente? Microfone desligado, podia não, um negócio desse, olha só. Bom dia!
4: Bom dia, sou Lucinha do Bela Vista.
1: Oi, Lucinha,
4: gostaria
1: tudo bem?
4: Gostaria de pedir uma música de Fábio Júnior, qualquer uma, para curtir com minha amiga, para minha comadre Tereza e minha comadre Sivoneide.
1: Sim, as três maravilhosas.
4: E sobre a enquete, eu gosto mais do inverno. O friozinho, um cafezinho, uma televisãozinha, não tem aparelho, não.
1: E o rádio ligado do lado, por favor. Olha, um cheiro pra você, viu, Lucinha? Maravilhosa, é? Olha, eu tô percebendo que os nossos ouvintes gostam mais do frio. Eu gosto assim, equilibrado, né, minha gente? Porque eu sou frienta, viu? Bom dia.
5: Bom dia, Alcione. Eu sou Vanvan aqui do bairro São Miguel.
1: Oi, Vanvan.
5: Eu gostaria de ouvir a música de Zezé de Camargo e Luciano. É o que te trouxe aqui. Eu não sei mesmo a letra dessa música, não, mas é, eu acho que você sabe qual é essa que eu tô falando. Será que foi saudade? É mais ou menos isso.
1: Sim.
5: Tá valendo, sim. Eu prefiro mesmo o calor.
1: O calor, olha só.
5: Pra você.
1: Olha, deixa eu ouvir.
5: Abraço pra você.
1: Um abraço pra você também, minha maravilhosa. É isso aí. Eu também, olha, eu também prefiro mais um quentinho do sol, viu? Olha, mais um ouvinte chegando por aqui. Bom dia.
6: Sione, bom dia. Olha, se der tempo.
1: Sim.
6: Passa uma música de Magnífico. E é Marcondo aqui do Bela Vista, aqui da Retífica.
1: Sim, sim.
6: Olha, a estação melhor que eu acho é o frio. É bom demais, fica tempo no frio, né?
1: É todo mundo aqui querendo o frio, viu? Olha o Doca chegando por aqui, deixa eu baixar aqui, bom dia.
7: Dia marrom, danadinha, aqui é Doca, aqui de São Domingos, Lava Jato, minha amiga.
1: Tudo bem?
7: Com chiclete, com banana, cabelo de chapinha, pra oferecer aqui a toda a mundeza aqui do Lava Jato em São Domingos, nega.
1: Sim.
7: Bota a pegada, menina, tem fuxica aí ou não? Vindo aí, tá correndo pra vida?
1: Tem fuxico não, Doc. O fuxico, olha, o Ricker, né, que tá aí sumido no helicóptero. Vamos orar pra ele aparecer, tá bom? Olha, você pediu magnífico, eu não sei se dá tempo, mas bora sim, bora curtir forró com calcinha preta, né? Os meninos aí da retífica. Um excelente dia pra vocês. Aumenta o som e vamos dançar forró.
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0: Eita, minha gente, Batista Lima, Minha Vida Sem Você, pedido musical dos nossos ouvintes, viu? Olha só, o Matheus voltou aqui. Bom dia, Matheusinho.
1: E vamos participar da enquete, não, que corno não tem ver, não. Deixa o pessoal, a maior audiência aí, participar aí. Eu não vou participar, não, que eu sou o maior corno da história dessa
0: Tucaparim.
1: Matheus Lopes, assumido.
0: Ô, Matheus, vai devagar, Matheus, que essa cachaça. Olha só, vamos embora. Bom dia.
2: Bom dia, Alcione, aqui é Rodrigo
0: bom
2: do Centro.
0: Bom dia.
2: Eu quero ver uma música aí de Limão com Mel.
0: Olha, deu sorte.
2: Nas antigas, na voz de Batista Lima.
0: Deu sorte. Não é Limão, mas é Batista.
2: Stop Play.
0: Não vai dar tempo de tocar essa, não.
2: Em casa, pra todos que estão na rádio. Participar do sorteio. E também oferecer para todos os palmeirenses. Segue o líder.
0: Segue o líder. O líder não é Palmeiras, não. Eita, minha gente. Olha só. É isso aí, viu? Estamos na liderança, não é mesmo, Rodrigo? E a gente fica como? A gente fica feliz da vida e tirando onda, né? Ah, o povo diz, esses flamenguistas são chatos. Mas nós temos que tirar onda agora mesmo. Não vai tirar onda quando perder? É, quando perder é vocês quem tiram com a gente. Mas nós não vai, né? Nós não vai. Olha só, Rodrigo, pra você e sua esposa, essa canção que acabou de tocar, tá bom? Que não dá mais tempo pra nada. Mandar um beijo aqui. Aliás, dá pra colocar só vocês no sorteio. Mandar um beijão grande aqui pra o querido Matheus, o Maria Vieira. Ele estou na escuta da programação e quero participar do sorteio. Muito bem, é isso aí. Quem também tá na escuta e quer participar do sorteio é a maravilhosa da Yasmin, lá do Maria Vieira. É isso aí, minha gente. Olha, mais um ouvinte chegando. Bom dia.
3: Bom dia, Alcione. Aqui é Cláudia do Otamento, São José.
0: Oi, Cláudia, tudo bem?
3: O calor, né?
0: Porque sim.
3: No calor você tem coragem de tomar banho. No frio, a coragem fica pouca, né?
0: No frio fica difícil, né?
3: No calor, você tem mais disposição pra fazer alguma coisa. No frio, não, né? No frio, a pessoa fica com aquela vontade de ficar deixada, assistindo.
0: Tomando café, né? É, desse jeito.
3: É melhor um calorzinho mesmo.
0: Certíssima. Muito bem. É isso aí, Cláudia. Vai participar do sorteio, viu, minha maravilhosa? Ela veio só dizer a estação que combina com ela. E vamos ao último de hoje. Vamos lá? Bom dia.
4: E Alciona, Kevin, toca aí uma música aí, Alciona. Com Natanzinho Lima. Fresco pra todos os ouvintes e pra você. Eu prefiro quando tá mal o clima nublado, Alciona. É melhor.
0: E é porque
4: quintura
0: fica mais frio,
4: só é bom na cama.
0: Mas repara mesmo uma coisa dessa. Mãe. Olha só, mas não vai dar tempo de tocar tua música não, viu, Vinícius? Eu vou ficar devendo. Tu chegou aqui nos finalmente. Agora a gente vai pra aquele nosso momento, aquele momento tão aguardado por vocês.
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0: Muito bem, no Estação Manhã a gente vai rufar os tambores e descobrir aqui quem vai faturar esse galeto da Galetos Assado. Lembra que amanhã e sexta-feira tem peixe lá, viu? É isso aí, aqui na Mário Manuel das Chagas, no bairro São Miguel. Lembrando que você que for o ganhador ou a ganhadora tem que vir fazer a retirada, certinho? É isso aí, fique atento. Muito bem, vamos lá. E já temos aqui o ganhador ou ganhadora de hoje. Vamos descobrir aqui juntinhos, vamos lá? 0980, quem é você? 0980, vamos embora? Vamos descobrir aqui juntinhos, vamos lá?
6: Bom dia, Alcione. Eu sou Vanvan aqui do bairro São Miguel.
0: Vanvan do São Miguel, minha maravilhosa. Muito bem, você faturou um galeto da Galetos Assado. E vai me enviando teu nome, tá certo? Pra que eu possa preparar o teu voucher. É isso aí, aos demais. Não fica triste não, tá bom? Fica triste não. Mais tarde tem mais com a maravilhosa da Daiane. É isso aí. Amanhã também tem mais. Lembra que amanhã é aquele nosso programa bem apertadinho, tá bom? É isso aí, vamos embora. Vamos de música? É, vamos tocar a música do Wilson aí, o flamenguista pediu música, Geraldo Azevedo. A gente vai encerrar chorando e cantando, mas que seja de alegria esse choro aí, tá bom? Excelente dia, meu povo, até amanhã, beijo!

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1: Administração 10h57.
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0: dia para você que sintoniza na Rádio Estação 88.9, começando a partir de agora o nosso encontro diário. O programa Política em Pauta está no ar, levando para você muita informação a partir de agora. Desde já, convido você para participar com a gente através do nosso WhatsApp, que é o 987855687. Repetindo, 987855687. Você pode mandar sua mensagem a partir de agora. Já estamos ao vivo através do nosso canal do YouTube, Estação FM 88.9. Para você que nos ouve pelo rádio, a gente convida você a partir de agora a acompanhar, a assistir também o nosso programa no digital. A Rádio Estação 88.9 está seguindo com uma série de entrevistas com ex-síndicos do Moda Center. Começamos na semana passada recebendo na quarta-feira o primeiro síndico da história, Ernesto Maia, que ficou aí entre os anos de 2007 e 2008 à frente do Moda Center. E na sequência, na sexta-feira, recebemos aqui o José Augusto Maia, que ficou nos anos 2009 e 2010 à frente do Moda Center. Recebemos ontem aqui, segunda-feira, o terceiro síndico da série, que foi o Valmir Ribeiro, que ficou entre os anos 2010 até 2014, tendo em vista que ele teve dois biênios, né? Ele ficou 4 anos à frente do Moda Center. E hoje, terça-feira, hoje dia 22 de setembro, a gente recebe aqui Alan Carneiro, que foi o quarto síndico da história do Moda Center, também teve dois biênios, né? Ficou 4 anos à frente do Moda Center. E a gente vai seguir. Amanhã já está confirmado, José Gomes Filho, menininho, vai estar com a gente, também participando dessa rodada de entrevistas. E o porquê de tudo isso, meu amigo, minha amiga, você de Santa Cruz, você que não é de Santa Cruz. A cidade está em um debate, né, muito forte, né, diga-se de passagem, mediante as eleições do Moda Center que estão se aproximando. A eleição acontece na próxima segunda-feira. Isso mesmo, na próxima segunda-feira, você que é condômino, você que está com o seu condomínio em dia, você está apto a votar. Então, segunda-feira, 28 de setembro, depois das 8h30 da manhã, começam a votação aqui do Moda Center. A chapa 1, representada pelo candidato Mariano Neto, né, representando, né, a atual diretoria, né, do Moda Center, né, que vem tendo aí essa sequência de gestões aí desde 2010, e vem aí a chapa 2, que é encabeçada pelo empresário Douglas Santos. Inclusive, essa semana, na quinta e na sexta-feira, teremos também entrevistas aqui na Rádio Estação com os candidatos a síndico do Moda Center. Na quinta-feira, às 19h, horário diferenciado para você que é condômino, você que faz parte também desse gigante Moda Center, às 19h, a gente vai estar recebendo aqui no estúdio Douglas Santos, representando a chapa 2. E na sexta-feira, às 19h, representando a chapa 1, o Mariano Neto. A ordem dessas entrevistas, né, foi através de sorteio com a presença de representantes das chapas. Estivemos aqui e vamos estar com essa cobertura especial. Na segunda-feira, a Rádio Estação também se debruça, né, sobre a pauta da eleição. A gente vai estar acompanhando com flashes ao vivo, levando para você as informações do pleito. E depois das 17h30, a apuração e os números, você vai acompanhar aqui na Rádio Estação 88.9. A gente vai a um rápido intervalo, muito rápido. A gente volta daqui a pouquinho, já iniciando a nossa entrevista com Alan Carneiro, ex-síndico do Moda Center, que hoje vai falar aqui não de política, né, da política partidária, tendo em vista que ele entrou também na vida pública, mas a gente vai falar apenas, né, do Moda Center, que é a principal pauta desta semana que estamos vivenciando. A gente volta já daqui a pouquinho, não sai daí. Intervalo rápido, Política em Pauta volta em instantes.
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2: Estamos de volta, agora são 11 horas e 16 minutos, 11 e 16. A gente conversa a partir de agora com Alan Carneiro, ele que foi síndico do Moda Center entre os anos 2015, 2016, aliás, 2014, 2015, 16, 17 e 18. Foram 4 anos à frente do Moda Center. Alan, muito bom dia, muito obrigado aqui por atender nosso convite para participar do nosso programa na manhã de hoje. Bom dia, seja bem-vindo à Rádio Estação depois de um bom tempo aí, né? Bom dia.
3: Bom dia, Márcio, bom dia a todos os ouvintes da Rádio Estação, aos internautas que acompanham essa entrevista. De fato, há alguns anos que eu não dava entrevista de rádio diretamente. E muito obrigado pelo convite. Chegou a hora da gente falar um pouco, né? Especificamente aqui do Moda Center. Você está fazendo essa série de entrevistas com os ex-síndicos. E eu tive a oportunidade de passar 4 anos à frente do Moda Center, como você citou, e de 2014 a 2018. Também fui diretor de 2010 a 2014 com o Valmir Ribeiro. E graças a Deus consegui passar por lá e aprender muita coisa e, de certa forma, deixar minha contribuição no Moda Center. Agora minha contribuição segue como condômino e, especificamente, também agora como apoiador aí do grupo União dos Confeccionistas, que disputa a eleição na próxima segunda-feira. Só fazendo uma observação muito rápida aqui, antes de a gente bater um papo, mas antes que eu esqueça, para votar segunda-feira tem que estar em dia com o condomínio e tem que estar em dia até hoje, terça-feira. Porque a ata, eu até perguntei ontem, a ata que é gerada para votação, se eu não me engano, ela vai ser impressa amanhã. Então, você que tem algum tipo de pendência, ou às vezes até, às vezes, de repente, nem sabe que tem uma pendência, vê como é que está a situação no condomínio, regulariza hoje para poder votar na próxima segunda-feira, de 8h30 da manhã e 5 da tarde. A gente vai ter uma eleição no Moda Center. Algumas pessoas que não fazem parte diretamente do Moda Center, mas acompanham, é sempre uma pauta interessante, porque o Moda Center é praticamente uma cidade, né? São 10 mil, mais de 10 mil pontos de venda, e é uma eleição que muito se compara, muitas vezes, pelo envolvimento a eleições em outros patamares. E é importante que todos participem, que vá lá, manifeste seu voto na próxima segunda-feira, porque faz parte do processo democrático e é saudável para o Moda Center. E que bom que, inclusive, também a gente está tendo essa oportunidade esse ano de ver uma disputa. Acho que é interessante a gente ter mais de uma chapa disputando a eleição do Moda Center. Esse ano a gente tem 2 chapas disputando a eleição do Moda Center, chapa 1 e chapa 2. Se informe direitinho, veja os nomes das pessoas que estão disputando os cargos no Moda Center, participe e colabore com o sucesso do Moda Center, que é um empreendimento que nos orgulha muito, não é isso?
2: Exatamente, Alan. Agora a gente vai falar, né, e eu tenho feito isso com todos aqueles que estão na história, né, do Moda Center, né, perguntando sobre as primeiras impressões. A gente, na semana passada, foi mais na questão histórica, né, do Moda Center, da idealização, da criação, até a inauguração, né, com o Ernesto e com José Augusto Maia, né? E aí, daí pra frente, né, foi uma outra administração, né? Já não foi a mesma administração que fundou o parque, né? Que foi a gestão de José Augusto Maia e Ernesto. Foi uma nova gestão, uma gestão de oposição, né, que venceu o Moda Center através de Valmir Ribeiro. E eu perguntei ontem sobre as primeiras impressões. Pra você, Alan, quais foram as suas primeiras impressões ao assumir o Moda Center ali em 2014, e por que você topou, né, e teve o desejo também de disputar, né, esse cargo de síndico lá em 2014?
3: Só explicando um pouco do contexto histórico, talvez as pessoas não conheçam, e também assim, muita gente não tem o parâmetro anterior. Tem muita gente no Moda Center que entrou há 5 anos, 8 anos, 10 anos, e aí não tem o parâmetro anterior de como era o Moda Center em termos de estrutura física. Era uma situação bem complicada. A partir de 2010 ali, eu peguei uma situação ainda já um pouco melhor, porque Valmir fez um bom trabalho ali, comprou muitos, fez muitos investimentos, muitos aluguéis que o Moda Center pagava. Valmir fez esses investimentos e eu acabei pegando uma situação um pouco melhor, mas não tão confortável, porque o Moda Center é uma estrutura complexa e algumas pessoas acham que não, abriu para feira, fechou no final da feira, mas é uma estrutura que funciona 24 horas por dia, que tem Eu não sei como é que tá agora, mas na época que eu tava lá tinha, sei lá, 300 funcionários, tinha 500 carroceiros, 250 ambulantes, toyoteiros, mototaxistas, taxistas, 500 000 de clientes, todo um relacionamento que se tem, toda uma organização interna que se tem. Então, assim, é uma estrutura que é importante a gente ter muito cuidado, porque uma falta de até descontrole emocional, e aí isso até me preocupa também com a postura de algumas pessoas de não ter um equilíbrio emocional para lidar com as situações e até agir de forma muito agressiva, isso pode, de certa forma, trazer impactos negativos para o Moda Center. Então, essa minha impressão nesse cenário se deu nesse sentido. Eu peguei o Moda Center ali um pouco melhor do que Valmir pegou. Ele pegou realmente uma questão bem caótica em termos de orçamento, em termos de estrutura. Valmir fez muita coisa e aí eu acabei pegando o Moda Center um pouco mais organizado, mas diante de muitos desafios também que precisavam ser enfrentados, a exemplo, por exemplo, de grandes enchentes que aconteciam na época e aí nenhum projeto era feito. Eu encarei esse desafio de tentar fazer alguma coisa nesse sentido. A gente fez uma grande obra de drenagem no parque, uma obra que custou aí mais de R$1 milhão na época. As pessoas até diziam: oh, você vai fazer uma obra para enterrar, ninguém faz obra para enterrar. E eu estava preocupado na época em resolver o problema. E essa tua pergunta de disputar o cargo de síndico foi uma coisa que aconteceu de forma natural. Na chapa de 2010 de Valmir, que eu compus, eu entrei literalmente para completar a chapa. Ninguém me conhecia, Márcio. Era reta final, acho que último dia para fechar a chapa, e aí tava faltando acho que uma ou duas pessoas. E uma pessoa me ligou, uma indicação até de menininho que eu conhecia, ele me indicou. E aí eu entrei para completar a chapa. Eu entrei no penúltimo lugar da chapa. A chapa tem 25 nomes. E eu entrei no penúltimo lugar para completar a chapa. Só que aí depois eu comecei a participar das reuniões, das decisões. De certa forma, colaborei aí com muitas ideias que eu levei. Sempre fui muito de participar. Quando eu dou meu nome, eu participo de forma muito intensa. E aí, naturalmente, as pessoas começaram a me ver ali como uma pessoa que pudesse, no futuro, disputar um cargo à frente, né? Depois eu fui alçado a segundo subsíndico, depois subsíndico. Em 2014, houve uma escolha interna na chapa para quem representaria a sucessão, e eu fui escolhido internamente, uma eleição interna. Então, não foi uma imposição, não foi uma projeção, foi uma coisa que aconteceu de forma muito natural ali. Em 2014, aí eu liderei o processo, a gente disputou uma eleição também que foi bem acirrada em 2014. Na época
2: 2014 não teve chapa única.
3: Não, teve três chapas, inclusive. Foi Cleiton, liderava uma outra chapa, e tinha seu Diomedes lá de Caruaru, que liderava uma terceira chapa. Então foi uma eleição bem acirrada mesmo. Os ânimos ficaram quentes.
2: Acho Você acha que é semelhante a essa?
3: Eu que acredito estamos? Que sim. Eu vejo que parece muito com essa eleição agora, que os ânimos estão mais aflorados. É muita ação e reação, né? Eu vejo que algumas pessoas da outra chapa, elas têm uma postura um pouco mais, do ponto de vista verbal, agressiva. Então, assim, acaba que esquentando um pouco, porque há uma reação, acaba esquentando um pouco o debate e assim, enfim. E que prevaleçam as ideias. Mas, naturalmente, eu fui transcorrendo esse caminho. Fechei meu trabalho lá como síndico em 2018. E aí, depois que eu saí de lá, foi que eu disputei uma eleição em 2020, então 2 anos de ter saído do Moda Center, mas a coisa de forma muito espontânea, né? Como eu disse, eu não plantei o fato de ter sido síndico do Moda Center. Eu entrei para completar uma chapa e aí, naturalmente, as pessoas me viram ali participando. Sei lá, esse cara tem, de certa forma, algum perfil. Quando eu disputei a eleição de síndico, praticamente ninguém me conhecia, então havia uma dúvida, até internamente muito grande: será que esse cara vai dar certo ou não? Será que ele vai funcionar? Mas acabou que a gente saiu com uma boa aprovação, acho que 93%. Na época a gente fez uma pesquisa interna, então foi uma aprovação muito boa. E eu tenho a satisfação de andar hoje pelo Moda Center e escutar muitas pessoas dizer: cara, você fez um bom trabalho, você deveria voltar. Mas eu sempre digo: ó, eu já dei minha contribuição
2: direta. Você descarta essa volta, Alan?
3: Eu não tenho a intenção de voltar ao Moda Center. Fui convidado, inclusive, também, até de retornar, mas olha, eu acho que não seria bom, não seria saudável, inclusive, para o Moda Center, porque já tive uma exposição política também ali e tal. Então, tô ali como um condômino, como apoiador, como defensor de quem participou de uma grande revolução de obras e ações no Moda Center. Em 2010, Márcio, pra você ter uma ideia, muita gente nem lembra, mas as reuniões de diretoria do Moda Center, elas aconteciam ou na CDL ou na ASCAP, porque o Moda Center não tinha uma sala. O Moda Center não tinha uma sala para realizar uma reunião de diretoria. As assembleias do Moda Center, para quem participou mais ativamente lá atrás, elas eram realizadas na praça de alimentação, porque o Moda Center não tinha um espaço para fazer sequer uma assembleia. Então, todos os investimentos que foram feitos de equipamentos, o refeitório do Moda Center, tive a oportunidade de entregar também, pouca gente conhece, mas até convido as pessoas a conhecer o refeitório que fica ali atrás do bombeiro. Quando a gente chegou lá, o refeitório era o barracão da obra. Os funcionários do Moda Center se alimentavam no barracão da construção do Moda Center mais de 10 anos. Então, era uma estrutura bem precária. A gente edificou um excelente refeitório com vestiários, com estrutura que os colaboradores do Moda Center merecem. Também foi um projeto interessante que eu tive a oportunidade de entregar ali, juntamente com a equipe, com os diretores. Então, assim, as estruturas do Moda Center não existiam. E aí começou a se realmente investir, e aí entram outros investimentos, a entrada muito forte do digital. Eu lembro que em 2016 um cara me fez uma pergunta, até numa palestra que eu realizei, eu já enxergava isso em 2016 porque se desenhava, mas a pandemia acelerou. O cara me fez uma pergunta numa palestra e me disse o seguinte: qual a maior ameaça para o Moda Center? Porque na época tinha... acho que Moda Center Fortaleza, um projeto em Natal, um projeto em Minas, e estava todo mundo com medo. Eita, vai surgir um projeto que vai... Sempre tem esse medo, né, de acabar.
2: Com novos centros,
3: né? Isso, com novos centros. Hoje em dia, o medo é outro, né? Eu lembro que o cara me fez essa pergunta em 2016, eu disse: a maior ameaça do Moda Center é a internet. Ameaça entre aspas, né? Eu acho que a internet é uma aliada hoje em dia. Você tem que tratar ela como uma aliada e não como uma ameaça. Mas na época eu disse: ó, não tá no físico, não. O digital é quem vai... de certa forma, tensionar as coisas no futuro, diferentemente, inclusive, do que até a oposição coloca, né? Que a redução do físico se dá pela culpa do síndico, né? E não é. Todo mundo sabe que no mundo todo o físico passa por dificuldades em relação à visitação. Todos os centros de atacado do mundo, seja em Goiânia, Fortaleza, São Paulo, Brás, onde for, a presença física dos compradores diminuiu e a digital aumentou. Então, o Moda Center, inclusive, até acompanha um projeto muito interessante que o próprio Thales entregou nessa gestão, que foi a Educa Moda Center, que já capacitou mais de 2 mil pessoas de forma gratuita ali, incentivando as pessoas também a comercializarem no digital. Então, assim, são muitos projetos que foram estabelecidos nos últimos anos no Moda Center, projetos de pessoas sérias e tudo mais, e aí acho que é a defesa muito desse legado aí, de um trabalho muito sério. E é aquela história, não trocar o certo pelo duvidoso, né? A gente tá hoje num ambiente em que, mesmo com dificuldade no Brasil todo, a gente tem um ambiente muito valorizado. Os patrimônios do Moda Center hoje são os mais valorizados do Brasil. O índice de ocupação hoje no Moda Center é o melhor da história, para se ter uma ideia. É até um contrassenso, né? Quando a gente fala de redução de pessoas, mas ao mesmo tempo a gente tem uma boa ocupação no Moda Center, ou seja, as pessoas sabem que é importante se posicionar no Moda Center, fazer um trabalho no digital, mas ter uma presença física no Moda Center, e é isso que eu acredito, e é isso que a gente está aqui, inclusive, defendendo essa ideia da continuidade de um trabalho sério, de um trabalho que entregou aí mais de 100 ações gigantes. Ah, Alan, mas você acha que deve melhorar alguma coisa? Sempre tem o que avançar, sempre tem projetos de melhoria que precisam avançar, e com certeza a próxima diretoria, encabeçada por Mariano, vai tocar esses projetos que são importantes. Inclusive, até citar um projeto muito interessante que eu defendo, até defendi, que vai começar hoje, curiosamente, que é a retomada dos desfiles, né, dos eventos de moda, que aí começa hoje o Festival Moda Center. Inclusive, esgotadas as inscrições, desde, acho que faz 10 dias, que a capacidade do espaço lá é cerca de 1.000 pessoas, e acho que 1.500 pessoas se inscreveram há 10 dias atrás, e já inclusive bloquearam suspenderam a inscrição ali. Talvez haja algum fornecimento de espaço, caso haja disponibilidade, mas assim, já um evento de sucesso feito num curto espaço de tempo. E a gente tem na chapa um cara chamado Luan Santos, as pessoas talvez não saibam, Luan é o presidente da City de Toritama, e ele é um dos principais responsáveis pela realização do Festival do Jeans. Ele é o segundo subsíndico da Chapa 1, e esse cara também vai contribuir, se Deus quiser, para o crescimento também desse festival, que a gente precisa muito. Os eventos de moda, eles trazem uma projeção de imagem muito grande. Esses eventos que acontecem, shows e tudo mais, eles chamam muita atenção internamente na cidade, mas para chamar atenção fora da cidade, para divulgar, é evento de moda. Como, inclusive, eu tive a oportunidade de entregar o EMP lá na terceira edição, a gente impactou 5 milhões de pessoas com a comunicação do próprio EMP. Foi um evento bem bacana, só que depois veio pandemia e aí acabou que o evento não seguiu, mas está sendo retomado. Ou seja, há sempre o que evoluir, E acredito que esse time aqui de pessoas realmente muito qualificadas, do bem, bem intencionadas, vão continuar fazendo esse trabalho que nós precisamos, de um modo a ser ter seguro. Eu diria que hoje é o espaço mais seguro do Brasil, disparado, um evento que acontece semanalmente, que gera 50 mil pessoas, 70 mil pessoas, na alta temporada mais de 100 mil pessoas, e a quantidade de acontecimentos é muito irrisória, assim, é um ambiente muito seguro, limpo, organizado. E aí a régua é outra, né? As pessoas agora acabam comparando com essa gestão. Isso é importante. Então, a gente tá. Eu tô nessa, inclusive, nessa militância aí como apoiador, como condômino, como ex-síndico, defendendo essa continuidade de um trabalho muito sério que a gente não pode correr risco de perder. Dá muito trabalho organizar. Agora, para desorganizar, é rápido.
2: Ô, Alan, quando você foi síndico do Moda Center, eu era vendedor lá. Eu não era condômino, mas eu tinha um box lá, eu vendia mercadoria. E a gente tinha uma diferença, né, que era um público muito alto. Acho que você teve a felicidade, eu acho que na sua gestão, um recorde maior de público da história, enquanto você era síndico ali do Moda Center. E depois da pandemia, né, com todas as dificuldades, né, e também com a tecnologia, com o avanço desta tecnologia, o público na feira, no Moda Center, ele vem caindo. Você é vendedor, você é condômino, você sabe muito bem disso. O que fazer, Alan, para mudar essa realidade, e que é, inclusive, falado como uma insatisfação? Se você hoje chegar nos boxes e conversar, o pessoal vai dizer que as feiras estão fracas. O pessoal está entregando os boxes, tá? O pessoal que aluga já não está mais querendo, está só querendo entregar a mercadoria. O que fazer aí, na sua opinião, e se você tiver alguma ideia junto com essa chapa, o que fazer para reverter essa situação e voltar aos tempos que a gente tinha aí mais de 170 mil pessoas em uma única feira?
3: Eu tive essa oportunidade em 2014, acho que foi em dezembro de 2014, de ter registrado, inclusive, como síndico, aquela que foi considerada a maior feira da história do parque, acho que 170 mil pessoas. Foi um feriado, inclusive, nas principais capitais aqui da região, e isso causou realmente uma visitação gigantesca no Moda Center, porque tinha esses ganchos das feiras aos finais de semana. Houve um posicionamento de mudança para quinta e sexta, que é um posicionamento de atacado. E aí eu vou falar, inclusive, como vendedor, qual a minha estratégia, né? Eu sou confeccionista, eu vendo lá no Moda Center desde a primeira feira que eu sou vendedor do Moda Center. Eu não saí de lá nenhum momento como vendedor, né? Como também proprietário, tenho as minhas lojas, meus boxes no Moda Center. E a minha estratégia como vendedor é conciliar o digital e o físico. E a gente tem que fazer um trabalho interessante no digital também, para também colher os frutos no físico. Deixa eu dar um exemplo. Todo mundo hoje tem acesso ao Instagram, às redes sociais e tudo mais. E o próprio Moda Center, como eu falei recentemente, proporcionou muitas palestras, muitos treinamentos. Mas eu digo sempre que as pessoas têm que cada vez mais buscar informação de como elas conseguem se comunicar melhor pelas redes sociais. Por exemplo, se eu começo na minha empresa falar do meu produto na segunda-feira, na terça-feira, no meu Instagram, fazer vídeos interessantes, mostrar produto, automaticamente o cliente que vem na quinta-feira ou na sexta-feira, ele já me viu na rede social 2-3 dias antes. Então, o meu produto está na cabeça dele. Ele chega no Moda Center, por exemplo, e ele já me viu 2-3 vezes antes de chegar na feira. Então, essa mistura de digital com o físico, hoje ele é o formato ideal e de sucesso. A gente tem, inclusive, lá no Moda Center, algumas empresas, alguns pequenos produtores também fazendo um trabalho muito bom, não dando conta, inclusive, de entregar produtos. Lógico que eu estou falando de uma forma pontual. Tem algumas pessoas que estão conseguindo vender muito bem, porque elas estão conseguindo conciliar esse digital com a presença física de dizer: eu estou no Moda Center também. Isso, tem vários depoimentos de pessoas que estão dessa forma. Aquelas pessoas que têm mais dificuldade nessa questão digital, é onde a gente vê que há maior dificuldade, inclusive, de venda. Também no físico. Então, o formato ideal, ele vai estar nessa junção de digital e físico. Lógico que cabe ao Moda Center justamente fazer parte do que vem sendo feito nos últimos anos. Trazer informação, capacitar essas pessoas. Aquelas pessoas que têm mais dificuldade com internet, tentar orientar, de buscar profissionais que vão entender da área, porque o mercado está mudando de forma violenta. Quem disser como vai estar o mercado daqui um ano ou dois anos, não está falando a verdade, porque a coisa está mudando de forma muito rápida. Então, assim, é estar muito atento a essas mudanças e conciliar o digital com o físico. Então, acho que cabe ao Moda Center incentivar cada vez mais as pessoas a aprenderem a mexer com essas ferramentas, a também valorizar os seus pontos de venda, a cuidarem dos pontos de venda. Tem ponto de venda lá no Moda Center que é extremamente bem cuidado, é bem apresentável, mas tem pessoas que, de certa forma, não acabaram ligando muito, vamos dizer assim, com o ponto de venda e deixando um pouco para lá. Então, assim, quem está fazendo um bom trabalho digital, quem cuida do ponto de venda, quem atende bem, quem busca ali para um produto diferenciado, são pessoas que estão se dando bem. E aí, no contrassenso que você falou, hoje o índice de ocupação de boxes é o maior da história. Até no meu tempo, em que a gente tinha lá uma movimentação maior, principalmente pelas feiras do domingo ali, você tinha maior quantidade de boxes para alugar. Hoje a gente tem, o número que eu peguei lá, que os meninos passaram, menos de 1% dos patrimônios do Moda Center estão disponíveis para alugar ou ali para vender. Então, assim, as pessoas também entenderam que precisam passar uma mensagem de segurança, e para vender também no digital é importante ter um ponto físico para dizer, ó, eu existo, eu estou no Moda Center. E aí, para validar, inclusive, o digital, é importante você estar bem posicionado. Mas eu acho que é muito dessa construção do fortalecimento aí do digital, da informação e também da orientação do condomínio para o físico.
2: O digital, em alguns aqui, já até lideram. Tem gente que está mais vendendo mais no online do que no físico. Mas pela sua avaliação, é difícil voltar a esse tempo? Até a grande tendência, a tua visão, é que no futuro, a tendência é que a gente vai vender muito mais no online e a gente, ao invés de virar um centro atacadista com o público, vamos virar apenas um centro de distribuição? Existe esse risco?
3: Eu, inclusive, era uma das potes que a gente conversava em 2015, 2016, justamente nesse ponto de vista. Eu vi, inclusive, muitas marcas, produtores, que começaram a vender no digital, começaram a vender bem no digital e saíram do Moda Center. Ah, entregaram o ponto. E aí, por algum motivo, depois acabaram tendo que retornar. Eu não sei se justamente pela segurança de dizer, não, eu tenho um ponto no Moda Center, eu existo, porque acaba passando a credibilidade. Então, voltar àquele fluxo gigantesco é uma coisa pouco provável do ponto de vista físico, porque vamos ver comportamento das pessoas. Acho que você deve ser um consumidor que deve comprar alguma coisa pela internet, seja um utensílio para casa, ou roupa, ou calçado. Todo mundo hoje já... Todo mundo não, quase todo mundo
2: já experimentou.
3: Hoje já experimentou.
2: Já fez a primeira compra online.
3: Então, os consumidores que já fazem compras online, eles não vão deixar de fazer. Então, cada vez mais o online vai crescer. Agora, o físico, ele pode trazer também algumas seguranças. Por exemplo, às vezes o físico, por exemplo, não, é um fato. O físico muitas vezes é a porta de entrada para o digital. Isso acontece lá no meu ponto de venda. Às vezes o cara passa, isso aconteceu, inclusive, no ponto de venda, até numa loja que eu tinha fora. E eu tava pensando em fechar a loja, aí eu disse, cara, acho que não tá compensando. Isso não foi nem no Moda Center. Não tá compensando, depois eu fui pra loja entender. Às vezes o cliente compra uma vez no físico, mas ele passa a comprar no digital. Ou seja, quem trouxe aquele cliente foi o físico, que é o que acontece no Moda Center, muitas vezes. Às vezes o cara tem um ponto de venda lá, faz uma venda pro cara presencial e depois esse cara começa a comprar no WhatsApp. Então, o Moda Center e o ponto físico, ele é um atrativo muito forte de atração de novos clientes. Sendo que muitas vezes o número da venda pode até não corresponder quando você pega a venda só do ponto físico. Mas peraí, esse cara que comprou uma vez e passou pro digital, ele veio do físico. Então, é muito essa relação. Eu acho que é importante...
2: Hoje, pelo que você vê nos outros centros, né, em outros estados, Goiás, que tem lá a feira aí no estado de Goiás, é Goiânia, né, e também o estado de São Paulo. Você entende que está atravessando essa mesma situação?
3: Né? Eles estão enfrentando...
2: Menos público e mais online também.
3: Eles estão enfrentando a dificuldade maior que a nossa. A gente vê vídeos, eu já tive a oportunidade de visitar São Paulo, Goiânia, Fortaleza. Hoje tem muitos pontos de venda com placa de aluga, vende-se, assim, as ruas de São Paulo, de outros centros, estão passando por grandes dificuldades. Volta e meia a gente vê vídeos viralizados de comércios que eram muito fortes em centros urbanos, que aí praticamente ficou, está sendo extinto em alguns lugares. E aí... Eu diria que a gente sofre o impacto, mas a gente acaba sofrendo um pouco menos pela força do Moda Center e também pela força do trabalho que foi feito, né? De uma organização, de uma melhoria constante, de uma promoção constante, de divulgação. Se você pegar hoje, praticamente aqui na região, de forma muito pontual, o Moda Center talvez seja o grande responsável pela divulgação da região. A gente tem uma comunicação pontual, às vezes, por exemplo, Toritama, tem lá o Festival do Jeans, que é importantíssimo, e que é uma comunicação interessante, mas de forma constante, o Caruaru ou outros centros, praticamente, o Moda Center é aquele que faz investimentos em comunicação de forma constante e divulgação. Agora mesmo está divulgando lá no estado da Bahia, em outros estados, nas afiliadas da Globo, seja na internet, seja em investimentos, seja em eventos. Então, assim, eu vejo que o Moda Center é uma estrutura que está se mexendo, que está sempre buscando, enfim, sobreviver e também estar à frente desse processo todo. Agora, com certeza, o mundo vai passar e está passando por grandes transformações. E como eu disse, quem disser o que vai acontecer daqui a 2 anos é um mero chute, né? Porque o comportamento das pessoas está mudando, as pessoas estão muito conectadas. Eu, particularmente, como pessoa física, eu vejo que no futuro pode haver um retorno ao físico. Alan. Por quê? Aí eu vendo como pessoa física, porque eu digo por mim mesmo, eu mesmo estou saturado de rede social. Eu vejo muita gente já está meio cansado de tanta informação. Eu acho que isso pode gerar um movimento de comportamento das pessoas, não, eu quero agora coisas reais. Isso é uma visão de pessoa física de Alan, né? Para o futuro. Mas isso também é só um chute. Eu não vou dizer que isso vai acontecer, é uma visão que eu tenho, que eu acredito que no futuro vai haver um redesenho do físico motivado pelo comportamento humano das pessoas que estão totalmente sobrecarregadas ali, já exaustas de tanta informação ou falta de informação em rede social. Isso pode trazer uma mudança no comportamento, mas isso é uma visão e uma aposta, vamos dizer assim, nada de certeza. É uma visão que eu tenho, assim como em 2016 eu disse lá que o maior desafio do Moda Center no futuro seria a internet. É um olhar que eu tenho, mas eu não sei se isso vai acontecer, vamos ver. E aí, caso essas mudanças aconteçam, acho que se adaptar. Acho que é até uma lei. Tem até um grande pensador aí da humanidade, um estudioso, que é o Charles Darwin, que ele diz que o que sobrevive na natureza, e eu acho que nos negócios também, não é o mais forte, certo? Não é o maior, é o que mais se adapta às mudanças. Vai sobreviver tanto os centros comerciais quanto também as empresas, aquelas que mais se adaptarem às mudanças. As que se abraçarem e acharem que as coisas vão voltar a ser o que era, acredito que vão ter dificuldade, mas acho que a gente tá à frente de pessoas, a gente tem um modo de pessoas muito responsáveis que estão realmente tentando promover essas informações e essas mudanças.
2: Agora são pontualmente 11 horas e 44 minutos, 11h44. Nós vamos a um rápido intervalo. Daqui a pouquinho a gente volta com a segunda parte da entrevista aqui, conversando com Alan Carneiro. A gente volta já.
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2: Estamos de volta, já são 11 horas e 52 minutos, estamos conversando com Alan Carneiro, ex-síndico do Moda Center, já está confirmado amanhã, quarta-feira, 11 da manhã, José Gomes Filho, ele que foi síndico também do Moda Center por 2 biênios, né? E aí a gente está buscando também o contato agora com Thales Neri para finalizar, né? Já que ele é o último síndico da série e vai estar encerrando, né, o seu trabalho já na próxima semana. Eu até pensava que podia ir até final do ano, mas a mudança já é imediata, né? Se a eleição acontecer conforme está previsto, né? E aí tem um vencedor, esse vencedor já toma posse imediatamente. Então ele está encerrando também o seu trabalho aí, o Thales Neri, que está à frente do Moda Center também, já em um segundo biênio, né? O Thales, síndico do Moda Center. Ô Alan, uma grande polêmica que vem sendo aí uma narrativa muito forte contra o grupo que está aí à frente do Moda Center é a questão da marca. E você foi síndico do Moda Center, né? E ontem o Valmir falou também, né, sobre a visão dele enquanto a questão da marca, né, que foi utilizada por outra pessoa e o Moda Center continuou usando. E hoje os opositores, né, da atual administração apontam de que um prejuízo de 20 milhões de reais pode chegar para ser pago pelo Moda Center, por todos os condôminos, caso não haja uma resolução sobre esse caso. Como é que você, enquanto síndico, né, no seu período à frente do Moda Center, observou essa questão da marca e por que que houve assim essa dificuldade que não conseguiu ter aí uma resolução? Até na justiça vocês acabaram, o Moda Center perdeu na justiça. Valmir falou ontem que ainda estão recorrendo para outras instâncias, mas tem pessoas que dizem que já está transitado e julgado, não há muito mais o que fazer sobre essa questão da marca. Alan, vou deixar esse tempo para você falar um pouquinho, né, já que foi inclusive que aconteceu no seu período enquanto você foi síndico.
3: Perfeito, e até agradeço essa pergunta, porque me dá a oportunidade de falar sobre o tema. Moda Center, como eu disse, é uma estrutura que aparentemente por fora pode parecer simples, mas é bem complexa e existe muitos, inclusive existem vários processos judiciais. Quando eu entrei no Moda Center, acredito que a gente tinha lá mais de 100 processos judiciais contra o Moda Center, porque é uma estrutura muito grande e aí tem muitas coisas que muita gente questiona. E aí a postura sempre foi de defesa do Moda Center, de brigar para defender os interesses do parque e de tentar resolver todas essas situações, como a gente conseguiu resolver grande parte. Inclusive, recentemente, teve uma ação que acredito que foi finalizada, que foi uma ação de acho que 2 milhões e meio de reais, que era de uma empresa contratada lá em 2009 para tomar conta do estacionamento, e essa empresa cobrava um dinheiro que não tinha prestado serviço. E a Moda Center passou aí mais de 15 anos nesse processo judicial, 16 anos, tentando se defender, tentando mostrar que não devia aquele recurso. E graças a Deus, por exemplo, nesse caso dessa empresa, o Moda Center venceu um processo de 2 milhões e meio, que a oposição nem fala, né? O Moda Center ganhou diversos processos, inclusive eu tive a oportunidade de vencer diversos processos, de evitar que o Moda Center pagasse valores muito consideráveis. A oposição não cita, obviamente que tem esse processo da marca também, que já acho que demora mais de 10, 12, 14 anos, eu não sei a data de início desse processo, que transcorreu esse tempo todo, que eu tenho expectativa realmente também de o Moda Center não pagar por esse prejuízo, né? Não arcar com esse prejuízo. Obviamente que A postura é sempre de defender, de apresentar soluções, de apresentar defesas e esperar que a justiça seja feita, né? Mas, obviamente, que é aguardar o desfecho final desse caso. Assim como esse, que a gente tem um receio muito grande também, que a gente conseguiu vencer 2 milhões e meio, eu tenho a esperança que o Moraes venha vencer também mais essa, assim como outras que a gente venceu. Então, assim, a gente sempre defendeu, a gente sempre apresentou recursos quando foram solicitados para os diversos casos jurídicos do Mora Centro, venceu a imensa maioria, pagou também alguns processos, seja trabalhistas antigamente, seja outros processos, aconteceu de ter pago algumas indenizações. Então, o Mora Centro é uma estrutura complexa e que se move todos os dias, né? E aí eu tenho esperança que o PAC venha vencer mais essa, mas... É importante também a oposição citar alguns casos que a gente venceu, né? Eles só citam esse que tá no trâmite aí. Logicamente, isso é oposição, né? Mas eu tô usando aqui de ironia para dizer que nós vencemos muitos processos, que a gente sempre prezou pela transparência, por defender o parque, por dizer aquilo que nós acreditamos, e eu tenho certeza que, se Deus quiser, ao fim desse processo aí, o parque vai vencer mais um.
2: Alan, já estamos na reta final, faltam apenas 2 minutos, a gente vai ter que vir aí com o guia eleitoral. Eu queria que você deixasse sua mensagem também aí, suas considerações finais para o ouvinte que está acompanhando aí a nossa entrevista aí. E em breve, já fica um compromisso, você vai voltar aqui para a gente falar só de política.
3: Beleza.
2: Fica combinado.
3: Talvez até a entrevista de política seja mais quente, né? Foi bem... até porque, assim, eu defendo muito que a gente tem que ter muita responsabilidade quando for falar de Moda Center. Eu vejo uma oposição, inclusive até agressiva, algumas pessoas, não todas, claro, mas usando de palavras muito agressivas. Eu acho que isso é complicado. Acho que quem está à frente do Mora Centro tem que ter muito controle emocional. A gente tem que ter muito cuidado com aventuras que possam ser desenhadas com o Mora Centro, porque, como eu disse, deu muito trabalho organizar o parque. Deu muito trabalho organizar o parque, que vivia uma situação caótica em termos administrativos e de estrutura. Então, assim, defendo que a gente deva continuar com o que está dando certo, continuar com um trabalho transparente, um trabalho correto, um trabalho de pessoas que estão fazendo um trabalho excelente, excepcional, que vão encarar os problemas e os desafios do Mora Centro para os próximos anos também, que vão surgir naturalmente. Então, eu estou aqui porque eu defendo uma ideia, eu acredito nessa ideia, De pessoas que realmente fazem um trabalho que fazem a diferença no Mora Centro, para que a gente não volte a vícios, para que a gente não volte a problemas que eram muito ruins para o parque no passado. O Mora Centro não tinha crédito de comprar um pedaço de cano, não tinha crédito de comprar um pedaço de fio antigamente. O síndico tinha que assinar embaixo porque o dono acabava não dando crédito. E hoje em dia a situação é outra, tem um parque muito respeitado. E aí eu convido você para na próxima semana, segunda-feira, vou botar na chapa 1, a chapa para a gente não correr risco, para a gente realmente manter o Mora Centro cada vez mais forte. Vá votar, vá manifestar o seu direito de voto, vá participar e contribuir aí com o Mora Centro cada vez mais forte. Obrigado a todo mundo aí, até a próxima, se Deus quiser. Na próxima volta aqui para falar de política, para a gente tratar de outros temas. Um abraço e bom dia a todos.
2: Valeu, conversamos com Alan Carneiro, ex-síndico do Mora Centro. Amanhã a gente volta às 11 da manhã no programa Política em Pauta, amanhã recebendo José Gomes Filho. Um forte abraço a todos e aí a gente volta amanhã. Vem aí o Guia Eleitoral.
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2: Termina aqui. 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
1: 12:25.
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0: Tati, boa tarde, Santa Cruz de Capari, boa tarde, Homem do Campo, boa tarde, cidade. Ei, Agreste Quentão! Tá quente, hein? Obrigado, senhor, pela quentura. Esse só nos faz diferente do povo brasileiro. Um dia eu vi o Thiago, boa tarde, Thiago. Thiago Manuel na técnica.
1: Brasil!
0: Márcio Felipe na direção geral, após o guia eleitoral aí, Estação do Brega, o guia da boa música, o guia do amor. Eu vi um dia uma mulher reclamando que fazia 6 meses que não chovia numa região paulistana, em São Paulo. Ainda aguenta 6 anos sem chover. Eles reclamando porque tinham 2 meses que não tinha água na torneira. Não aguenta, vocês não aguentam roxo, não, é. A gente, o povo nordestino, nós somos preparados para aguentar tempestades de seca, de chuva, de sol. Ô, povo resistente, hein? A gente só não é resistente muito ao amor. A Gaia, a Gaia. Ninguém, não, acho que ninguém resiste a uma bexiga de uma Gaia, não, né? Oh, coisa tão ruim. Quer desejar um mal, alguém deseja um pá de Gaia. Mas se você levar a Gaia, se livre daquela figura, pela mãe do padre. Toda conversa da gente bate no coitado do Matheus, né? Mas Matheus é feliz da vida, acabou. Feliz da vida, quem deve ser infeliz é quem trai Matheus. É verdade, ele é da paz, é pacifista, ele é um cara esclarecido. Olha, Diego Negão pediu aí Asas Livre, Asas Livres. Nome bonito, né? Porque pra mim a figura de uma asa, de asas, significa liberdade. Eu, quando vejo um pássaro, Thiago, preso, eu sofro indignação. Sabe por quê? Eu, Thiago, e você que está nos ouvindo, a gente tem pernas e gosta de liberdade. Imagina quem tem asas. Que para mim o sentido da asa, ele usufrui mais da liberdade que quem tem pernas. Você concorda, Tiagão? Não é assim? Quem tem asas vai mais longe. E quem tem pernas clama por liberdade. Imagina quem tem asas, né? Não sei que gosto tem um passarozinho. Aí tem gente que diz: olha como ele canta. É não, cara, ele pedindo: ô, imbecil, me solta. É o pranto dele pedindo liberdade, tá entendendo? Oxi. Eu tenho certeza que quem cria pássaros, com todo respeito, viu? Preso, se passasse algum dia na cadeia, preso, ou num presídio, quando ele chegasse, ele soltava o passarinzinho. Soltava. Liberdade e saúde, saúde e liberdade não tem preço, viu, pessoal? Tá começando aí, nós vamos Asas Livres com Diego Negão.
2: Boa tarde, meu amigo França, boa tarde a todos os ouvintes aí da Rádio Chave Estação, boa tarde nosso amigo Tiagão, boa tarde a todos que estão nesse momento, se estão usando na Estação do Brega. Ô, amigo França, toca um brega aí, por favor. Aquela ingrata não aparecer aqui, pesquisa uma música aí, amigos. Por favor, a ingrata não passa nem na minha rua. Eu tô fazendo um movimento político aqui na minha rua.
0: Sim.
2: Que não pode falar o nome, nós estamos no ano eleitoral.
0: É, claro, claro.
2: Apoia a Milton, ela passou beijando na boca de outra mulher. Ainda me pedimos R$5, a mulher dela ainda me pediu um cigarro. E o coração aberto ainda de Milton, porque eu sou contra o feminicídio. Eu quero aproveitar a audiência do programa de Estação do Brega. Não faça um feminicídio. Se pega com Deus, leve Gaia na frente dela. Mas não faça nada, não. Entrega a Deus. Deus tá em todos os caminhos de nós.
0: Sim.
2: Bota aí, Hamilton França. Um brega, aquele rasgado. O que você escolheu aí pra mim tá bom. Mateu Roque, o maior cor da espada. Eu tô revoltado hoje. Já tomei um litro de cana no de Bartô. Tomei um litro de cana de Márcio Felipe. Tomei um litro de cana da outra menina. E agora vou tomar 2 no seu.
0: Eu vou te falar uma coisa. Eu tô vendo aqui uma música que vai retratar a situação. Como é? Ela ia passando e o cara pediu um cigarro, Matheus. Foi o Urso.

0: Bote, é coisa de chifre.
1: Bote Augusto César, ela acabou comigo. Ela acabou comigo. E você já tem. São duas músicas? Falta uma e você bota a música de Matheus. Luana, bote, roda ela todinha aí.
2: Agora estou.
1: Eita, mulher marvada. Ô, dona mulher, a senhora pensa que só mata de faca e de tiro, é?
3: É mesmo?
1: Cachaça mata. Gaia mata.
4: Bota. Furano, amigo França.
1: É, tem que botar pegado mesmo, ô Gaguinha. Rapaz. Ô, Luana, não passa na porta dele, não, Luana. Se você quer outro, fica com outro.

0: E claro.
1: Não.
0: É, isso aí, uns dois ou três, foi? Ixi, Maria.
1: Não.
0: Mas vamos cantar e a gente volta daqui a pouquinho na companhia. 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Daqui a pouquinho a gente volta. Agora três músicas pra corno.

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1: 1:03. 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

0: a pedida aí, a rapaziada pedindo música. Tem Matheus falando aí que eu falei que o cara pediu um cigarro a ele, que um dia passando com a ex. É isso ou não?
1: Foi não, amigo, não foi o caba não, foi a mulher dela, que agora ela tá com outra mulher. Tá. Aí ela chegou e me pediu R$5, eu dei, e a mulher dela me pediu um cigarro, eu dei. Sim. E beijando na boca todo dia na minha frente. Eita. Mas eu tenho a paciência que Deus me deu. Eu não tenho covardia comigo não, amigo, eu sou o cabo da sociedade, graças a Deus. Sou o cabo da sociedade, sou corno assumido.
0: Eita.
1: Mas não esquenta não, amigo, com a vida não, amigo. Eu entrego tudo a Jesus Cristo, graças a Deus. Jesus Cristo tem me abençoado. Olha, eu tô tomando, já tomei, olha. Faça a conta aí, 1 litro de cana do programa de Bartô. Outro litro da menina que começou, que eu esqueço o nome dela. E o de masculino, escutando política. Agora eu vou tomar 3 no seu. Sabe o quê? Eu catando minha reciclagem, fui pra dentro do mato, fazendo necessidade. Achei aquele, um pezinho daquelas tomatinhas pequenas. Tô tomando aquelas tomatinhas pequenas, mas tô alegre da vida. Gaia não dói não, mas eu vou dar a volta por cima, se Deus quiser. Manda um alô aí, amigo, também pra Marcona aqui, do bairro São Miguel, da oficina. É um ouvinte fiel seu.
0: Alô, Marcone da oficina. Obrigado aí pela audiência, Marcone, e a todo o pessoal que tá ouvindo. O Matheus disse que Gaia não dói. Dói. Se tem uma coisa na vida da gente que dói, é Gaia. Agora tem gente que aguenta Gaia. Tem gente que nasceu pra levar Gaia. Ô, mulher mais rara. Eita, mundão, né?
2: Seu
0: pitomba. Desse modelo.
2: Tá bom.
0: É, tá certo. Tem mais. Deixa eu ver.
3: Boa tarde, amigo. Bota aí, ela sabe quem eu sou. Amado Batista.
0: Isso é a Selma. Um abraço, Selma, ouvinte do nosso programa. Pediu Amado Batista. Ela sabe quem eu sou. O Selma às vezes nem sabe, né? Às vezes nem sabe.
3: Boa tarde, Hamilton.
0: Opa.
3: Eu sou Vanvan aqui do bairro São Miguel.
0: Oi, Vanvan.
3: Eu gostaria de ouvir uma música com Reginaldo Rossi, Lágrima de Álcool. E ofereço para todos os ouvintes, e principalmente para você. Um abraço, amigão.
0: Valeu, Vanvan, do bairro São Miguel, não é isso? Ô, Vanvan, eu encontrei só com o Zezo Potiguar, não é isso? É, Lágrima de Álcool. Olha a filosofia. Pronto. É a Lágrima de Matheus. Pronto. Vanvan. É o choro de Matheus, Selma. Lágrima de Álcool. Eu acho que hoje tudo de Matheus é álcool, né, velho?
4: Eu não acredito, não.
0: É. Lágrima de Álcool. Vai pra Matheus. O cara tomou 3 litros de cana hoje. Tu é doido. Matheus é de ferro. Não, de Gaia.
5: Cada meio de França é igual Telemar. Meio de França é mal assombrado. Viu? Essas Gaia que Matheus leva assim.
0: É na real.
5: Acaba de um sangue. Aí, eu não tinha, não. Essa coragem. Não é que eu matasse a mulher, mas eu dava pelo menos um tabete. Entendeu? Mas ainda bem que ele é contra o feminicídio, né?
0: Não, tem
5: que... Mas o Gaia... Tá!
0: Olha.
5: O mascote certo do programa.
0: Olha, eu desculpa aí, Edvaldo Telemar. Desprezo, cara. Desprezo, distância. É, cara, é um santo remédio.
6: É mesmo?
0: Desse jeitinho. É desse modelo, cara. Ali, se fosse gato e sapato, tava bom. Era gato, sapato, chinela, sandália, chifre, enxofre. É verdade, meu irmão, é verdade. Essa menina não merece Matheus. Ele tem um amor que tornou-se doentio. Ele deixou de gostar dele e de viver uma vida aparentemente normal pra aguentar. Ele aceita a cachorrada que virou.
6: Virou.
0: Tira a palavra, vamos respeitar os cachorros. Virou fuleiragem. fuleiragem.
4: É, quem eu?
0: É, essa história aí desse amor, tá entendendo? E eu sei não, mas assim, a gaia dói quando a pessoa não aceita. Primeiro passo pra suportar a traição e a gaia é aceitar.
4: Não tô entendendo, não.
0: Você nunca levou gaia, não, meu irmão? Deixa eu me atrapalhar aqui, meu raciocínio.
4: Não.
0: É, deixa, homem. Você nunca levou gaia, não?
4: Opa.
0: Já levou gaia?
4: Quando?
0: Hein, já levou gaia, diga.
4: Quando?
0: Quando? Ah, velho, o corno é o último a saber, você sabe, meu... Sabe? É, você sabe. Ah, Matheus sabe.
7: Boa tarde, amigo.
0: Matheus não sabe, ele viu. Opa, Inácio.
7: Inácio, do Malaquias Cardoso, quero que você toque pra mim uma música de Renato e Seus Bloquetes, Se Você Soubesse.
0: Eita! Boa, boa também essa música, Se Você Soubesse. A gente tá dizendo, mas Matheus não quer aprender? O mapa da mina despreze. Não. Ninguém vale a saúde da gente, cara. Ninguém.
6: É mesmo.
0: Muito menos quem não lhe valoriza.
6: É mesmo.
0: Oxente, tá doido.
1: Ô, Hamilton, tô votando novamente, Hamilton, pra explicar esse amigo aí.
0: Diga aí.
1: É, eu concordo com ele, mas é assim, Hamilton. Nós já vivemos num país violento.
0: É.
1: As mulheres, tem mulher honesta e tem mulher que não é honesta. Entendeu como é? É a minha opinião.
0: Sim.
1: Assim, eu gosto de respeitar pra ser respeitado. Só que no momento ela não tá me respeitando. Ela tá me respeitando como um corno assumido. Eu sou o corno assumido.
0: Eita,
1: mas jamais na minha vida eu vou perder meu sossego por causa dela. Porque não, eu não posso reconstruir minha vida e o que eu tô passando hoje ela pode passar amanhã. Entendeu, amigo?
0: Com certeza.
1: É a minha opinião, de Matheus Robb. Eu bebo, mas sou consciente.
0: A opinião de quem entende de Gaia.
6: É mesmo.
0: Eu tenho que falar sério. Quantas músicas nós temos aí, vá? Tem três?
8: Mas ele não quer distância não, amigo, porque não, se ele for pela lei, ele pega uma medida protetiva, mas ele não quer, é porque ele gosta mesmo de ver ela de perto. Ele não tem cabeça não, ele gosta mesmo de sofrer. Se ele pedir uma medida protetiva, ela passa por longe, mas eu acho que ele não tem coragem não. Isso não é amor não.
0: É o que?
9: Tem base em uma coisa dessa.
8: Tem que ter coragem também e sabedoria pra se livrar. Eu mesmo já tinha me livrado. Eu faço que nem um amigo aí que disse que eu já tinha dado os tabefes. Eu mesmo não tinha esse. Eu não tinha. Porque eu levei gaia, mas eu me enrolei mais ele, viu? A gente parou em cadeia e tudo. Eu não tinha esse bofe que Matheus tem, não.
0: Eita! Esse programa é o melhor do Brasil.
3: É,
0: Hamilton,
3: eu já pedi pensando nele mesmo. Nosso amigo, é.
0: É. Vamos, né? Valeu, Vamã. Eu pensei que o Vamã tava dando opinião das gaias também. Olha, a Selma é a favor também de um tabefe. E fazia tempo. Eu não me lembro quando eu dei um tabefe. Ah, me lembrei agora. Epa! Me lembrei. Eu dei um tabefe um dia no sem vergonha. Minha mão ficou doendo 6 meses.
10: Mas o que é isso?
0: Pá, pá, pá.

0: Ah, bicho, galinha. Isso aí, ele dando ou apanhando também de chicote? Ei, não, não, deixa só as garras, pô. Essa chicotada aí lascou tudo. Só, mas eu, tu quer mais que uma garra? Vai te danar. Rapaz, tu é bom. Chicotada é uma pluma. É uma pluma. Agora a Gaia, eu vou dizer, viu, velho? Vamos cantar, já tem quantas aí? Tem quatro, é? Quatro, três músicas, nós vamos cantar e a gente volta daqui a pouquinho com a Estação do Brega.
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1: 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Um grande compositor e canta bem, Mauro Max. Uma fera. Sabe quem eu sou? Sou aquele cara que fica lá na calçada vendo você passar e você levando meu olhar. Todas as vezes que você passa. É? Sou eu.

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0: 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Tem pedido aí, ou deu uma espiadinha aí? Tiagão? Conte aí, Carlos Alexandre, revelação de um sonho. Reginaldo Rossi, quando você foi embora. E Maurício Reis, capricho louco. Eita! Rapaziada. Vamos cantar, porque quem canta as gaias espanta, em nome da Alto Planos e também em nome da Central dos Manequins.
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0: das Gaias espanta. É, tem gente na linha, tem gente na linha. Alô, telefone, alô, zap, boa tarde.
1: São Miguel, eu queria ouvir, Milton Fernandes, São Miguel, eu queria ouvir uma música de Tairone Cigano, das antigas. Ofereço a todos que estão na escuta.
0: Legal, legal, quem é? Aí, Ivonete do São Miguel. Obrigado, Tairone Cigano. Tairone Cigano vai cantar e encantar. É, e traga ele e Bartô Galeno. Novamente você me deixou sem dizer nada. Eita, é pra Matheus. Pra meu vice, eu vou lançar-me candidato a presidente da Associação dos Cornos de Pernambuco. Eu sou o presidente, Matheus é o vice. E aí a chapa tá aceitando mais candidatos. É, não, é Bartô Galeno novamente. Novamente. Vamos cantar, porque quem canta as gás espanta e nós volta daqui a pouquinho já pra encerrar o programa.
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0: pela participação. Muito obrigado você que tá ouvindo a Estação do Brega. Legal, legal, legal. É, tô pegando, descendo. Quem sobe agora no horário é a Daiane Melri. Ela hoje veio com segurança particular. O Henry é um menino dos olhos lindão, bonitão todo. E no momento ele faz proteção à sua mamusca.
1: Estava apaixonado e por isso talvez
2: eu não... Boa tarde, sou a Maia.
0: Sim.
2: Toca aí qualquer uma música de Adele Nascimento.
0: Para feliz o meu amanhã.
2: Filho, da mama, da bebê, meu esposo Cristão. Pra você também, viu?
0: Valeu. Fica com Deus também. Você não toca brega não, né, essa menina? Boa tarde aqui, bem ingênuo. Eu não ia passar o programa não, que hoje eu tô passando mal e você veio sem maquiagem. Ainda bem que o rádio não mostra.
3: Ele elogia, ele morde, depois ele assopra e assim vai. Boa tarde, Hamilton. Boa tarde, Tiago. Boa tarde a todos os ouvintes.
0: Eu tô sentindo umas agonias que parece que estão precisando de um palhaço nos quintos dos infernos.
3: Tá repreendido.
0: Epa! Mas tu não tá pensando em ir pro céu?
3: Eu vou.
0: Apoio, não te esforça. Não te esforça, não, viu?
3: O que é que você tem hoje, você tá borocochô?
0: Eu tô com uma dor aqui que... Tô sério mesmo, parece que a pressão vai...
3: Rapaz, você procura um médico, viu?
0: Eu vou, daqui a pouquinho eu tô em cima do pitomba morro. Quando eu me lembrar
3: nesse
0: dos...
3: Nesse sozinho que tá bem frio.
0: Ah, mas pior é umas pensões alimentícias, doido. Oxi, mano. Tem hora que eu tô, viu? Tem hora que eu tô em cima do pitomba morro. Tá quente, cara. Tem um dia que eu perco 3 quilos ali em cima, vocês acreditam? Aí quando eu me lembro das pensões, aí uma ducha cai assim na minha
3: Pitomba.
0: A gente tem que beijar os pés do andor. Como é pelo quê? Pelo andor se beija. Não tem um ditadinho aí que eu não sei.
3: Olha, eu sou péssimo em ditado, eu troco tudo. Pois é, hoje na correria, né? Pra você ver, nem maquiagem deu tempo hoje.
0: Hoje
3: é Daiane natural.
0: Hoje você... Não. Os outros dias você vem disfarçada. Hoje vem original. Os outros dias você vem pra enganar. Galera, deve estar... Você aparece aí fazendo alguma... A pessoa vê alguma imagem?
3: Não, mas a maioria me segue no Instagram, eles vão conseguir ver.
0: Você sem maquiagem hoje?
3: Já, eu não tenho problema com isso.
0: Você
3: não
0: acha que o pessoal vai se decepcionar?
3: De jeito nenhum. Você se decepcionou?
0: Não.
3: Tá vendo aí?
0: Mas você pareceu outra locutora.
3: É mentira.
0: Eu
3: né?
0: Já ia ligar pra Márcia. Oxe, substituído. Já trocaram de novo. Bom programa. Bom programa. Fica com Deus. Bom programa.

0: Certa. 2 e 1. 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
1: É isso aí, já estou por aqui. Boa tarde a todos os ouvintes, boa tarde você de perto, você de longe, você que tá chegando agora, sintonizando aí a 88,9. Tá começando agora mais uma edição do nosso Alta Estação de terça-feira, hoje 22 de setembro de 2026. Agora o relógio marcando 2:05 da tarde, tarde bem ensolarada em Santa Cruz do Capibaribe, né? Um solzão daqueles que você pega um bronze dentro de 5 minutos no sol. E se passar mais que isso, tosta, viu? Não passe, não. Se não bebeu água, bebe água aí, porque hoje o tempo tá demais, minha gente. Muito quente. E hoje a gente começa um pouquinho triste, né? Com a perca que a música sertaneja perde hoje. Eu vi em algumas páginas que já circulam a confirmação da morte da dupla, do cantor Rick, da dupla Rick Renner. Ele que nasceu em 5 de dezembro de 1966, estava aí com seus 59 anos, e a música sertaneja hoje perde muito, né? Essa dupla aí que canta demais, é o Rick, que tem uma alegria no olhar, no sorriso, um pai incrível, né? Segundo o que a gente consegue ver nas redes sociais. E acaba que o mundo hoje se despede de Rick, né? Vejo já algumas páginas confirmando a sua morte aí. A queda do helicóptero no qual ele estava, junto com mais três pessoas, né? Era quatro pessoas com ele no helicóptero. E acabou aí mortos, né? Pelo menos foi o que eu já consegui ver em algumas páginas. No decorrer do dia a gente vai vendo mais sobre esse caso, sobre essa confirmação. E não poderia deixar de começar hoje o programa com uma das músicas dele que eu mais amo, uma das músicas deles que eu mais admiro. O nome da música

só pensando em você, na voz desse cara incrível, que vai deixar aí um legado na música sertaneja, que vai ficar plantado no coração de muita gente, e essas músicas que embalaram tantas paixões, tantos sentimentos, tantos amores, e continua, né, fazendo isso. E nada mais justo do que começar hoje ouvindo a voz dele. É Rick Renne cantando uma música Só Pensando em Você.

0: É, essa é a dupla Rick e Rene. E hoje o Rick, né, se despede dessa vida, desse mundo, e parte para um plano maior. É, segundo uma nota que eu estou vendo aqui, que é de um site de fama, Exclusivas Fama, é, a tragédia do helicóptero transportava o cantor Rick, da dupla Rick e Rene, que foi localizado nessa terça-feira na Serra de Santa Catarina. O Corpo de Bombeiros confirmou que os cinco ocupantes morreram no acidente. Entre as vítimas também estão o empresário Bruno Avelar e o videomaker Paulo Soares. A identidade dos outros não foram divulgadas ainda. É fazer o quê, né? É a vida, a gente não sabe o dia nem a hora, a gente só sabe que vamos partir desse mundo em algum momento, em algum dia de nossas vidas. Que Deus abençoe a família, dê aí um conforto, que a gente espera que eles consigam tocar em frente, né? A palavra é essa. É difícil a perca, eu já perdi também na vida, a gente sabe o quanto é difícil, mas Deus sabe de tudo, Deus sabe o porquê. E a vida tem que seguir, mesmo com as dores, com o choro, mesmo com as dificuldades, a gente tem que seguir em frente, não é verdade? E por aqui a gente continua com o nosso autoestação de hoje, já chegando mensagem por aqui. Boa tarde, meu bem!
1: Boa tarde, Daiane. Aqui é o Centro de São Domingos.
0: Oi!
1: Ô, Daiane, toca pra mim a música de Residenese. A minha família, para eu conhecer toda a minha família, para você, para o Alcione, para todos os ouvintes. Um cheiro, minha linda, e uma ótima tarde para você.
0: Obrigada, meu amor.
1: Boa tarde, Daiane. Já que aconteceu isso aí, se puder tocar muito de Rick e Rene, você toca, viu?
0: Aí. Olha aí, que bom, né? A gente já abriu aí o programa de hoje ouvindo essa voz que é tão marcante. Mais mensagens chegando por aqui. Boa tarde, Daiane. Coloca aí pra nós curtir Akon e a música Beautiful Day. Vamos ouvir sim, acho que é isso, né? Meu inglês não é muito bom não, mas a gente segue. Vamos de música? Vem cantando pra gente Akon.

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1: Obrigado, Senhor, pela minha família.

Convido você a dar um abraço nessa pessoa que você tanto ama. E se você não está perto dessa pessoa, liga pra ela, diga: eu te amo, você é muito importante pra mim.

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certo, viu, Eliese? Muito obrigado pela sua participação, pela sua audiência. Chegando mais mensagem por aqui. Boa tarde, Daiane. Toca uma música com João Gomes para oferecer a todos os ouvintes e para você. É Josefa de São Domingos. Um cheiro para você, Josefa. Muito obrigado pela sua audiência que tá sempre por aqui comigo, né? Muito bem, então até às 5 da tarde eu vou te fazer companhia. Então deixa o som aí alto, que é pra todo mundo ouvir. Todo mundo curtir aqui uma boa música, né? E vem cantando pra gente agora, Bruno e Marrone, a música Frente a Frente. Essa vai pra Maria, que está lá no bairro da Moda.

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1: É isso aí, estamos de volta aqui com o nosso Alta Estação de terça-feirona. Pois é, minha gente. E hoje, valendo aí um voucher pra você ir tomar um delicioso açaí lá da Mandacaru Açaíteria, viu? E é um baita de um açaí, viu? Não vá pensando que é aquele copinho de açaí, não. Você vai se surpreender. É uma delícia o açaí de lá. E hoje, vocês ouvintes vão estar concorrendo aí a um voucher para ir se deliciar lá na Mandacaru Açaíteria. Então, para participar é muito fácil. Vai seguindo nossas redes sociais. É importante que vocês estejam seguindo, tá? E deixa o seu áudio, pede sua música, participa. E no final do horário, a gente vai saber quem foi o ganhador ou a ganhadora, tá certo? Chegando mais mensagem por aqui através do nosso WhatsApp, que é 819-8785-5687. Muita gente chegando por aqui, muito obrigada pelo carinho de vocês. Olha só, chegando por aqui a Silvana. Boa tarde, Silvana.
2: Boa tarde, Dai.
1: Oi.
2: Silvana de São Cristóvão.
1: Certo.
2: Hoje eu gostaria de ouvir uma música do Eterno Reino. Eu tô com o coração partido com a partida dele, mas é assim mesmo, né?
1: É verdade.
2: Em homenagem a ele, eu gostaria de ouvir a música dele. Eu mereço.
1: Muito
2: pra
1: bem.
2: Para você e todos os ouvintes.
1: Muito. Linda. Obrigada, meu bem. Um cheiro para você. É o Rick, né? É, o Rick acabou nos deixando, partindo aí. É confirmado sua morte. Ele que fazia dupla com o Renner e teve esse fim, infelizmente um fim trágico, né? Mas fazer o quê, né? A gente não entende agora não, e talvez não entenda depois, mas Deus sabe de tudo. Mais mensagem chegando por aqui. Boa tarde.
3: Boa tarde, é Ivanice de Bela Vista. Eu gostaria de ouvir a música com Rick Renner, filha. Oferece as minhas filhas, Yasmin e Yara, e para minha netinha Isadora.
1: Muito bem, olha a galera relembrando essa voz marcante, né, que ele tinha. E vai continuar tendo, porque fica em nossos corações, não é verdade? Mais mensagem chegando por aqui, o Inácio, ele que está lá no bairro Malaquias Cardoso. Boa tarde, Inácio.
4: É, né, Inácio Malaquias Cardoso, tocando música pra mim, Djavan, um dia frio, viu?
1: Certo.
4: Djavan.
1: Muito
4: Deus
1: bem.
4: Deus abençoe você, viu, essa beleza que você tem, você é linda.
1: Eita.
4: Fique com Deus, tenha uma
1: Amém.
4: Boa tarde.
1: Obrigada. Muito obrigada, Inácio, pelo carinho, pela audiência de sempre, que Papai do Céu lhe abençoe também, tá bom? Vamos de música? Vem cantando ele, né? Que já com aquele gosto de saudade, né? Vai ficar eterno aqui nos corações das pessoas que amam um sertanejo antigo, um sertanejo raiz. Vem cantando Rick e Renner e a música Eu Mereço.

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1: 6:08.
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1: 3h14 da tarde e a gente volta aqui com o nosso Alta Estação, né? Hoje meio que especial, meio que triste, com a partida aí do cantor Ricker, que fazia dupla, né? Com o Renner, que era o Rick Renner. E a galera, assim, sentindo, né? E a gente sente mesmo, dá aquela tristeza por saber que alguém que faz parte da nossa vida, porque o cantor, ele acaba fazendo parte da nossa vida através das músicas que ele canta, e você acaba tendo aí uma admiração pelo profissional. E a gente sente, sim, algumas pessoas de, mas eles nem sabem que vocês existem. Não precisa. As pessoas não precisam saber que a gente existe para saber o quanto a gente admira eles. Enfim, é sobre isso, né? Eu tenho, assim, meus cantores que eu amo, admiro. Amo o trabalho deles. E a gente acaba tendo esse carinho por eles, né? Todo mundo sabe que eu sou uma eterna apaixonada pelo cantor Zezé Di Camargo. E não desfaço isso, eu não idolatro, mas é uma pessoa que eu admiro, é um trabalho que eu admiro, e são músicas que fazem parte de nossa vida. E hoje a galera aí pedindo aí muita música do cantor Ricker, pra matar a saudade, né? Já que agora ele virou uma saudade, infelizmente. Olha, chegando mensagem por aqui através do nosso WhatsApp, 819-8785-5687. Manda o teu pedido aí, manda o teu áudio. No final do horário, tem sorteio de açaí pra você. Isso mesmo, lá da Mandacaru Açaíteria. Aproveitar, mandar um cheirão pra todos da Mandacaru Açaíteria. A galerinha lá da TikTok Kids, um cheiro pra vocês também, tá bom? Sempre ligadinho aqui comigo. Olha, chegando mensagem lá da Malhada. Boa tarde, Daiane. Toca amanhã é 23 com Kid Abelha? É o Reginaldo da Malhada. Pois é, amanhã é 23 mesmo, né? Toco sim, meu bem. Muito obrigado pela sua audiência, pela sua participação. Mais mensagem chegando por aqui. Boa tarde.
2: Boa tarde, Daiane. Oi. Serra do Cruz Alto. Eu com a música do Rafaela Santos.
1: Certo.
2: Por isso, pra minha esposa, minhas filhas, todos vocês aí do rádio. Um cheirão, gatona, e uma tarde muito abençoada por Deus.
1: Amém, meu amor. Muito obrigada. Uma tarde linda pra você, assim como você, por esse carinho maravilhoso que a gente sente, viu? A gente sente através da voz de vocês esse carinho. É muito bom. Oi, Dani. Boa tarde. Bote aí, Matheus e Cauã, a música Fica um Beijo. É isso mesmo? Fica um Beijo? Obrigada, lindinha. Obrigada, meu bem, um cheiro pra você. Minha gente, é Daiane, é Dani, é Dai, é Nani. Eu amo esses apelidos de vocês, amo de verdade. Então vamos ouvir música. Vamos relembrar aí essa música nostálgica. Kid Abelha e a música Amanhã é 23. Literalmente, né?

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0: Ica, é, essa música é linda, tem uma letra linda, por sinal, né? Fazia tempo que eu não escutava ela, mas é linda sim, com certeza. Olha só, e você aí de casa que me acompanha através das ondas sonoras do rádio, você que não mandou sua mensagem, quer mandar sua mensagem, quer concorrer aí a um delicioso açaí da Mandacaru Açaíteria? Pois é, pega o telefone e coloca aí o WhatsApp da Rádio Estação para você participar e estar concorrendo no final do horário. O telefone é 819-8785-5687. Quero mandar um beijo todo especial para todos do Mercadinho Nova Morada, o meu amigo Paulo Mestre, um cheiro para você, meu bem. Um cheiro também para todos lá do Corte do Beijo, é a galerinha que tá sempre ligadinha aqui comigo. Um abraço para a galera lá na Vila do Socorro, minha tia, minha prima Esté, minha amiga Teté, que está lá também sempre ligadinho com a gente. Um cheiro para vocês. E olha só, falando em mensagem, já chega mensagens por aqui, vamos ouvir, né? Boa tarde, meu bem.
1: Boa tarde, Daiane. É Ivanice São Domingo. Quero ouvir essa música com o Rafael Santos.
0: Certo.
1: Ofereço a toda a família no Jundiaí e a todos os ouvintes.
0: Acabamos de ouvir aí também Rafaela Santos e a música que eu esqueci. Foi Logo Amor. É, esse é o nome da música. Muito bem, mais mensagem chegando por aqui. Oi, boa tarde, Daiane. Meu nome é Isadora e eu gostaria de pedir uma música Bijuteria com Bruno Marrone. Olha, musicão, viu? Vamos ouvir sim. Quem chega por aqui também é o David Costa. Boa tarde, Daiane, a todos da Rádio Estação. Quero ouvir a música Rio e Canoa com Fábio Júnior. Ofereço a todos que estão na melhor rádio de Santa Cruz e região. David Costa, da Rua Siqueira, lá no centro. Um abraço para você. Muito obrigado pela audiência de sempre. Quem chega por aqui também é o Carlos. Boa tarde.
2: Aqui é Carlos e Felipe Silva. Boa Vila Vista, Nova Santa Cruz. Queria escutar qualquer música com Rick Rene.
0: Certo.
2: Queria participar do sorteio que vai ter hoje aí à tarde. Valeu, tá na estação, tá tudo de boa.
0: Muito bem, muito obrigada, Carlos, pela sua audiência. Quem chega por aqui também é a Selma. Boa tarde, Selma.
3: Boa tarde, linda. Boa tarde. Nenhum gigante é maior. Daniel Lima Filho.
0: Certo.
3: Feliz para todos os ouvintes. Uma notícia muito triste, né? Da morte do cantor.
0: Pois é, menina.
3: Eu sempre digo, não queira passar por cima de ninguém. Você que tem uma coisinha a mais do que o outro. Porque o dia da manhã só pertence a Deus. Ajude se puder ajudar. Não olhe a quem. Porque a gente não sabe o dia da manhã, só pertence a Deus.
0: É verdade, viu? Então é sobre isso, né? Ame, abrace, diga o quanto a pessoa é importante. Pois a única certeza que a gente tem é o que eu digo sempre, é o agora. A gente tem certeza do passo que vamos dar agora, nesse exato momento. Mas o dia de amanhã, as horas daqui, algumas horas, a gente não sabe. Então, sempre que puder, abrace quem você ama, diga que ama, enfim, viva todos os dias como se fosse o último. É, gente, reclamar menos e agradecer mais, tá bom? Vamos de música? Vem cantando pra gente Bruno Marrone, a música Bijuteria.

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0: Nenhum gigante é maior. Daniel Lima Filho, esse pedido que foi da nossa ouvinte Selma. Um abraço para você, Selma. Muito obrigado pela audiência. Agora são 3h53 da tarde. Por aqui a gente continua com o nosso Alta Estação de terça-feirona. É, você que não participou ainda e quer participar nessa tarde comigo, o telefone é 819-8785-5687. Olha só, quem vem chegando por aqui é a minha preciosa, ela que está no bairro Malaquias Cardoso. Ela escreveu aqui, ó: boa tarde, preciosa, toca pra mim, bebaça, com a minha rainha Marília Mendonça. Oferece para todos que estão ouvindo e para você um cheiro. Cheiro para você, Manu. Muito obrigado pela sua audiência aqui comigo todas as tardes, viu? Manu que tá sempre comigo aqui. Como também o Diego Negão, ele que pede música com Luan Santana. Diego, muito obrigada pela sua audiência, pela sua participação, tá bom? Mais mensagem chegando por aqui, boa tarde.
1: Boa tarde, Daiane, e todos os ouvintes.
0: Oi.
1: Aqui é Bonito Bela Vista.
0: Sim.
1: Gostaria de ouvir a música Diz Pro Meu Olhar, com Zezé de Camargo e Luciano.
0: Eita.
1: Feliz pra você e todos os ouvintes.
0: Muito obrigada, meu amor. Vou tocar sim, viu? Com certeza. Um cheiro pra você. Muito obrigada pela audiência. Chegando mais mensagem por aqui. Boa tarde.
2: Boa tarde, Daiane. Sou a Anália. Toca aí qualquer uma música de Bruno Marrone.
0: Certo.
2: Para oferecer a André Davan, que é filho, né? Amanda Ribeiro, que é minha filha, e meu esposo Cristão. E pra você, viu? Cheiro.
0: Um cheiro, meu bem. Muito obrigada pela sua audiência, pelo seu carinho. A gente ouviu aí duas já de Bruno Marrone, Bijuteria e Frente a Frente. Eu espero que você tenha gostado, viu? Um abraço em toda a família. E quem vem chegando é ele, com sua alegria, o seu carisma na voz, é o Sinani. Boa tarde, Sinani.
3: Daiane, boa tarde. Aqui é Sinani de Lagoa de Pedra. Tá fazendo com o Marciano, música das antigas. Tá semeando de Matheus Lopes e a todo que escuta o seu programa.
0: Muito bem, Sinani. Muito obrigado pelo carinho. Cheira a todos de Lagoa de Pedra. Olha só, seu Ronaldo chegando por aqui. Boa tarde, Daiane. É Ronaldo Cassiano. Gostaria de ouvir uma música com Reginaldo Rossi e Banda Calypso. E gostaria de participar do sorteio hoje. Já está participando, viu? Um abraço pra você. Então vamos de música? Vem cantando pra gente ela que já partiu também. Deixa muita saudade até hoje. A nossa querida e saudosa Marília Mendonça.
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1: 4:06.
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0: Reginaldo Rossi e a banda Calypso com a música Não Posso Negar Que Te Amo. É, minha gente, essa música aí que fez tanto sucesso, né? Pois é. E você aí do outro lado do rádio que não mandou sua mensagem ainda, você que tá aí querendo ouvir aquela música que não sai da sua mente, é só mandar pra gente aqui através do nosso WhatsApp, o 819-8785-5687. Deixa aí o teu alô, pede aí a sua música. E o melhor, viu? No final do horário você vai estar concorrendo aí a um delicioso açaí lá da Mandacaru Açaíteria. Pois é, faz como a Neide, que já mandou mensagem, já chega por aqui com seu carisma, a alegria dela na voz. Boa tarde, Neide. Boa
1: tarde, Daiane. Daiane, eu gostaria de ouvir qualquer uma música com Vitor e Léo pra oferecer pra você e pra todos os ouvintes. Beijos, Neide do Cruz Alta.
0: Um beijo pra você, meu bem. Muito obrigada pelo carinho. Eu vou escolher uma pra gente curtir nessa tarde de terça-feirona, tá bom? Chegando por aqui, boa tarde, é Alice do São Miguel. Quero música de Simone Mendes. Pode deixar, Alice, vou escolher, tá bom? Olha, mandar um cheiro aqui para o Teteca, ele que também tá pedindo música aqui. Muito obrigado, meu amigo Teteca, pelo carinho e audiência de sempre, tá bom? Mais mensagem chegando, boa tarde.
2: Boa tarde, Daiane.
0: Oi.
2: Toca uma música de cara velha aí.
0: Certo.
2: Já que o Matheus tá tomando uma, foi tomar umas duas.
0: Eita, pois é, minha gente. Matheus é um caso sério. Ainda não vi ele por aqui hoje. Vamos ver se ele aparece, né? Olha o Wilson chegando por aqui. Boa tarde, Wilson.
3: Boa tarde, Daiane. É o Wilson de São Domingo.
0: Oi.
3: Tocar aí o Chão de Giz de Serra Malha, por favor.
0: Certo. Vou tocar assim, viu? Um cheiro pra Dona Ivoneta. Ela disse que também tá triste, né? Pois é, a gente fica mesmo. A gente sente mesmo. Quem vem chegando por aqui também, boa tarde.
4: Boa tarde, aqui é Rony da Malhada.
0: Oi, Rony.
4: Tô com a Edmani Rock aí, Dani, pra nós, por favor.
0: Certo, vou tocar assim, tá bom? Boa tarde, Dai, é Vinícius. Toca uma hoje com Felipe Rett. Pode deixar, Vini, um abraço pra você. Muito obrigado pela sua audiência, viu? Mais mensagem chegando por aqui, boa tarde.
5: Boa tarde, é Camila Maiara de Bela Vista.
0: Oi.
5: Quero escutar Jean Giovanni, Eu Busco uma Estrela, da minha irmã Xinha, Mãinha, meu marido Leonardo e todos que estão escutando.
0: Muito bem, um cheiro pra sua galera, pra sua maninha, um abraço pra vocês aí, tá bom? Mães, obrigado pela audiência de vocês. Olha, mais mensagem chegando. Oi, boa tarde, Daiane. Gostaria de ouvir uma música Eu Te Seguro, com Zé Vaqueiro, Simone do São Miguel. Pois é, a música da Alcione, né? A gente vai ouvir sim. Um cheiro pra vocês, muito obrigado pelo carinho. Vamos de música? Vem cantando Vitor e Léo e a música Que Vida Boa.

Que vida boa! Pois é, minha gente. Olha, voltando aqui para dar um avisinho todo especial a vocês. 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

0: Música que só lembra a nossa Alcione, né? Inclusive, eu tava falando com ela agora. Eita, Alcione, essa música já é a cara dela, minha gente. Pois é. Mas o relógio aqui já tá quase me expulsando. Vamos ler mensagem, vamos ouvir aqui a voz do ouvinte. Pois é, minha gente, vocês que estão mandando mensagem através do 819-8785-5687. É, a gente vai ouvir agora. Olha só, boa tarde, é Solange da Malhada. Quero ouvir a música de Natanzinho Lima, minha gente. Eu não sei se vai dar tempo mais tocar, tá? A gente tá no finalzinho aqui, mas vamos que vamos, né? Chegando mais mensagem por aqui. Boa tarde, Daiane. É Júlio César. Gostaria de ouvir uma música com Skank, Três Lados. Muito obrigado, Júlio, pela sua participação, pela sua audiência. Um abraço pra você, tá bom? Olha aqui, boa tarde, aqui é Manuelso do bairro da Moda. Queria ouvir Priscila Senna Te Amar. A mesma estará próximo domingo na festa do Morango. Pois é, minha gente, tá aí vendo. Queria oferecer em especial pra minha esposa Luciene e a todos que estão na escuta da melhor rádio da cidade. Olha, minha gente, que coisa boa. Muito obrigado pela sua audiência, um abraço na família, tá certo? Boa tarde.
1: Boa tarde, Adriana do São Miguel. Bota pra mim, José Vaqueiro.
0: Eita, acabamos de ouvir, tá vendo? Olha o Edgar chegando por aqui. Boa tarde, Edgar.
2: Boa tarde, aqui é Edgar do São Cristóvão. Queria pedir um pagodinho com um Sorriso Maroto, uma nova. Ainda não sei qual é o nome não, mas ele lançou uma música nova.
0: Eita, foi? Não tô sabendo não, viu? Vou procurar, olha aí. Mais mensagem chegando por aqui. Boa tarde, Daiane. É Cícero do Malaquias. Toca pra mim, por favor. Zezé de Camargo e Luciano, Menino de Rua. Olha aí, boa pedida, viu? Mais mensagem chegando. Boa tarde.
3: Oi, Daiane. Boa tarde.
0: Oi.
3: Ô, Daiane. Aqui é Antônia do Sítio São João. Quero
0: Oi.
3: Que você passe uma música de Léo Magalhão pra oferecer pra minha filha, Rani Kelly, minha outra filha, Raniele, meu netinho Nicolas,
0: certo,
3: e meu filho, Roberto Santos, que mora em Santa Cruz, e pra oferecer pra minha amiga Alcione,
0: sim,
3: e pra você, Daiane,
0: olha,
3: minha amiga, e oferecer pra todos os ouvintes que estão ouvindo essa rádio maravilhosa.
0: Muito bem, obrigada, Dona Antônia, um cheirão pra você, viu? Um finalzinho de tarde aí bem abençoado pra toda a família, tá certo? Olha ela chegando por aqui também, boa tarde, meu bem.
4: Muito obrigada.
5: Daiane, Sandra Lima do São Miguel.
0: Oi.
5: Eu queria escutar hoje Rick Renner.
0: Certo.
5: Ao lado de Deus.
0: Certo.
5: Oferecer a todos, viu? Cheiro.
0: Um cheiro pra você, meu bem. Ela colocou aqui tarde triste. Pois é, minha gente. A perda, ela tem esse sentimento na gente, né? De deixar a gente bem triste. Olha a nossa Alcione chegando por aqui. Boa tarde, Alcione.
6: É música! Boa tarde. Que não? Nossa, de todas as maravilhosas aqui da Rádio Estação.
0: Pois é, essa música já aparece com ela, né, minha gente? Olha, mais mensagem chegando por aqui. Oi, boa tarde, Daiane.
7: Boa tarde, Daiane. Me chamo Cássia, sou do bairro Bela Vista. Quero ouvir uma música
0: Oi.
7: De Chiclete com Banana. Diga que valeu.
0: Eita!
7: E quero participar do sorteio.
0: Menina, que animação! Eu escutei esse grito lá no fundo, viu? Um abraço pra vocês. Muito obrigado pela participação e audiência aqui com E Coisa Boa. É bom demais saber disso, que vocês estão ligadinhos. Então, nessa animação toda. Mais mensagem chegando da nossa Vanvan. Boa tarde, Vanvan.
8: Boa tarde, Daiane. Eu sou a Vanvan, daqui do bairro São Miguel.
0: Certo.
8: Eu gostaria de ouvir a música com a Amado Batista, Cara de Santo. Um abraço, Daiane. Então, uma boa tarde. Ofereço essa música para todos os ouvintes e para você também, Daiane. Um abraço.
0: Muito bem, muito obrigado pela sua audiência, meu bem. Pois é, minha gente. A galera animada, viu? É bom demais saber disso. Mas a hora aqui, ela já, né? Vocês sabem, né? Essa hora aqui, ela passa rápido demais. Então vamos curtir uma musicazinha assim, só pra gente rodar o sorteio e saber quem foi o ganhador ou a ganhadora de hoje. Vem cantando pra gente, Léo Magalhães e a música 24 Horas.

Música do Léo Magalhães. É 24 horas. Pois é, aqui não é 24 horas, minha gente. Aqui é até as 5 e a gente já tá chegando no final. Pois é, não dá tempo, né? A gente até tenta, mas a hora vai muito contra a gente. Tá chegando aqui ao finalzinho do nosso Autoestação de hoje, terça-feirona. E o ganhador de hoje foi um homem, viu? Final do telefone 2277 foi o nosso querido Eliezer. Pois é, Eliezer. Se você tá podendo aí tomar açaí, aproveite, viu? Você foi o ganhador de hoje, minha gente. Eu vou ficando por aqui, mas amanhã eu estou de volta, viu? A partir das 2 da tarde. E como a gente abriu o programa hoje, um programa ficou um pouquinho triste, né? Com a perca aí desse cantor sertanejo que vai deixar muita saudade, mas também deixa um legado pra música sertaneja, essa música sertaneja raiz, que tem letras que falam mesmo com a gente, às vezes parece que tá contando um pouco da nossa história, né? Hoje se despede da gente o cantor Ricker, que fazia dupla com o Renner. Era a dupla Rick Renner. E abrimos com ele, vamos fechar o programa também com a música dele. Foi pedido da nossa ouvinte, Ao Lado de Deus, com Rick Renner. Então, que a gente possa orar e pedir que o Senhor dê forças à família, né, dos enlutados. Tanto o Rick, porque não foi só ele que partiu nesse trágico acidente, mas também outras pessoas partiram aí. Filhos vão deixar pais, pais vão deixar filhos, né? E é uma perca, assim, irreparável. Então, que a gente possa se unir em oração. Se você puder, tira um pouquinho. Ah, não, mas não vai fazer efeito. Faz. Faz sim. Tira um tempinho só pra dizer assim, Jesus, vai lá. Seja consolo naquela família, seja cura, que eles possam seguir em frente, tá bom? Faça a sua parte e Jesus faz o resto, tá certo? Um cheiro a todos, muito obrigado pela audiência de vocês, pelo carinho e paciência aqui comigo. Amanhã, a partir das 2, eu estou de volta. Não sai daí, que eu tô só indo ali e volto daqui a pouco pra gente curtir o nosso Estação Forrozeira, tá certo? Um beijo a todos e até amanhã, se Deus quiser.

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1: 5 horas.
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1: Estação. Pois muito que bem, estou de volta aqui pra gente curtir mais uma edição do nosso Estação Forrozeira. Hoje, 22 de setembro de 2026, agora são 5:06 da tarde. É o 6-7, né? Pois é, minha gente. É terça-feirona, vamos curtir aquele forrozinho que não pode faltar no nosso finalzinho de tarde. Pois é, o sol já se pondo, deixando o nosso dia menos quente, né, minha gente? Não vou dizer que vai ficar frio, mas vai ficar menos quente. Vamos que vamos! Vamos curtir forró? Pois é, tá começando agora o nosso Estação Forrozeira e você, meu convidado, a estar comigo até as 5 da tarde pra gente curtir muita música boa, muito forró bom, piseiro, é o que você quiser. Então vai mandando aí o seu forrozinho que não pode faltar através do nosso WhatsApp 819-8785-5687. Quero começar mandando um beijo todo especial às duas irmãs, minha gente. Elas que estão sempre ligadinhas comigo aqui através das ondas sonoras do rádio. É a Camila e a Tamires, olha, um beijo todo especial pra vocês, viu? Muito obrigado pela audiência de vocês, por esse carinho. Eu encontrei a Tamires esses dias, quando eu fui buscar meu filho na escola, ela disse: olha, a gente lhe escuta todos os dias, minha irmã tá sempre ligadinha. A Camila, um cheiro pra você, Camila. E pra você também, Tamires, muito obrigado pela audiência. Quero mandar um beijo todo especial à Helena, lá da Liri Lingerie. Pois é, minha gente. Vocês que estão sempre ligadinho aí comigo na Liri Lingerie, um abraço pra vocês. Finalzinho de tarde, né? Quase terminando o expediente, mas a gente ainda tem tempo. Então vamos curtir forró? Vamos começar relembrando essa música aqui, regravada pela banda Líbanos. Pois é, quem lembra dessa aqui?

0: Mari Fernandes e a música Papel de Amiga. Tivemos também Valquíria Santos e Adoílio Mendes com a música Do Meu Jeito. E lá em cima abrimos com a banda Líbanos e a regravação da música Siga Seu Rumo. Pois é, minha gente, esse é o nosso Estação Forrozeira de terça-feirona. Chegando mensagem por aqui, você que não participou ainda e quer participar comigo, o telefone é 819-8785-5687. Manda o teu alô, deixa o teu áudio aí, pede a sua música, tá bom? Chegando por aqui, Dona Luciene, ela que está lá em São Domingos, aproveitando, mandar um cheiro todo especial a Micaela e também a Luciana, que estão lá no Buraco do Gesso, ali em São Domingos. O meu amigo e advogado, o Dr. Jean, que eu tenho um carinho muito especial. Muito obrigado pela audiência de vocês, um cheirão, viu? Mas quem vem chegando é Dona Luciene, que está lá em São Domingos. Boa tarde, meu bem.
1: Boa tarde, Daiane. Aqui é o Luciene de São Domingos. Toca pra mim, pra esse forrozinho agora à noite, o forró de saia rodada.
0: Sim.
1: Pra oferecer a toda a minha família, pra você, pra Alcione, pra todos os da rádio.
0: Muito bem.
1: E todos os ouvintes. E a música fica aí a seu critério. Toque uma música das antigas, saia rodada. Um cheiro, minha linda. E uma ótima noite, viu?
0: Muito bem, um abraço pra você. Muito obrigado pela sua audiência todos os dias coladinha comigo. É, minha gente, ela tá sempre aqui comigo. Aliás, vocês todos, né? Sempre. É a tarde, é agora no finalzinho da tarde, é de manhã com nossa Alcione, vocês são demais. E esse carinho a gente sente daqui, viu? Às vezes a gente não conhece pessoalmente, mas ainda vamos conhecer, viu? Ainda vamos ter essas oportunidades. Esperem por mim por aí. Um cheiro, Dona Luciene. Muito obrigado pelo carinho. Vem chegando ele, Sinane. Boa tarde, Sinane.
2: Daiane, boa tarde. Aqui é Sinane de Lagoa de Pedra. Tá com as moleca sem vergonha. Ofereça a todo que escuta o seu plagão.
0: Eita, que coisa boa. Um abraço pra você, Sinane. Muito obrigado pela sua audiência. Olha o David Costa sempre por aqui. Ele tá pedindo música Fonforão, Fonfon, Forão, Fonfon, com Calango Aceso. David é das antigas, viu, minha gente? O David, que tá na rua Siqueira Campos, lá no centro. Um abraço pra você, David. Muito obrigado pela audiência de sempre. Vamos de música, né? Vamos curtir música, minha gente. Pois é. O ouvinte pede, a gente toca. E vem cantando pra gente Saia Rodada, Gatinha.

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0: intervalo, daqui a pouco a gente volta.
1: É, minha gente, é o Calango Aceso e a música Fonforon Fonon Fan. E vai fon no mundo. É isso aí, nem sei como é. É, minha gente, foi o pedido do nosso amigo David Costa. Essa é das antigas, viu, David? Nem o nome eu soube falar direito. Olha, chegando mais mensagem por aqui, é a Neide, minha gente. Ela que tá sempre por aqui. Boa tarde, Neide.
2: E Daiane, eu gostaria de ouvir qualquer uma música com Catuaba com Amendoim pra oferecer, certo, pra você e pra todos os ouvintes. Beijos, Neide do Cruz Alto.
1: Um cheiro pra você, Neide. Muito obrigado pela sua mensagem aqui, tá certo? Pela sua audiência, que é tão importante pra nós, tá bom? Olha, o Nego vindo por aqui também. Daiane, boa tarde. Toca, por favor, Curva Perigosa. Ofereça a todos que estão na escuta. É o Nego do Pedra Branca, minha gente. Um abraço pra você, Nego. Muito obrigado pela audiência, viu? Mais mensagem chegando. Boa tarde mais uma vez, Dai. Toca pra mim Beijo de Varanda com Tarcísio do Acordeon. E oferece para todos que estão ouvindo um cheiro. É a Manu que está lá no bairro Malaquias Cardoso. Ela que está sempre comigo, sempre coladinha aqui. O Teteca também, minha gente, marcando presença por aqui. Boa tarde, Teteca.
3: Boa tarde. Qual que é essa música aí para a Sandra Lima? Essa música aí, tá bom? A minha amiga Sandra Lima aí, que ouve o programa.
1: Muito bem. Um abraço para você, Teteca. Então vamos de música.

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0: musicão, viu? Banda Magníficos e a música Bem Querer. Essa música é linda, né, minha gente? Pois é. Agora são 5h50 da tarde e o horário aqui passando voando. Olha só, chegando mensagem do nosso querido amigo Diego Negão, ele que pede música com a banda Aveloz. Tem mensagem chegando também aqui de áudio. Boa tarde, meu bem.
1: Daiane, boa tarde. Sandra Lima, de novo, do São Miguel. Eu queria escutar Brucelose, Te Amo Demais.
0: Certo.
1: Oferecer a todos, a vocês, um cheiro.
0: Um cheiro, meu bem. Muito obrigado pela sua audiência, por estar coladinha aqui comigo a tarde inteira, viu? Olha ele chegando novamente também. Boa tarde.
2: Boa tarde, Daiane. É Ronda Malhada.
0: Oi, Rony.
2: Tô com a de colo de menina.
0: Certo.
2: Paguei o áudio aí porque eu tava de Alcione, né?
0: Não tem
2: fala
0: problema.
2: Fala, não, aí atrapalhamento do cara aqui. É mulher de manhã essa rádio. Essa rádio só tem na cultura. Acaba com o fundo no nome.
0: Não tem problema, a gente não se incomoda, viu? Pode trocar, não tem problema não. Olha, mais mensagem chegando. Boa tarde, Daiane. Coloca aí pra nós curtir Cavalo de Pau, Timidez. Muito bem, um cheiro pra todos da Tigron. É, minha gente, a galerinha aqui sempre comigo. Então vamos curtir música. Vem cantando pra gente, Banda Aveloz e a música Se Quiser Voltar.

0: Brucelos. Te amo demais. Essa música é linda, viu? É, mas a gente tá chegando ao finalzinho aqui do nosso Estação Forrozeira. Pois é, minha gente, a hora passa voando, viu? Ainda vou ficar devendo música aqui pra vocês. Mas amanhã eu estou de volta a partir das 5 da tarde pra gente curtir ainda mais do forró aqui, esse forró que a gente ama. É bom demais relembrar essas épocas desses forrozinhos antigos, né? Pois é. Mas eu vou ficando por aqui. Amanhã eu estou de volta a partir das 5 da tarde para trazer mais uma edição do nosso Estação Forrozeira. A todos que ficaram comigo até agora, um cheiro para vocês. Deixa aí o rádio sintonizado. Daqui a pouco chega a nossa amiga Cauane para trazer uma hora de música para você a partir das 7 da noite. Um cheiro a todos e até amanhã, se Deus quiser. Pois é, a gente tá ficando por aqui, viu? Mas amanhã estamos de volta. Um cheirão e fiquem todos com Deus.
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1: Essa, pra você que tem alguns defeitos, alguns erros, respeite música. Seu repertório de desculpas eu conheço bem. Quando ele acaba, você tenta inverter a culpa. Sem argumento, a saída é levantar a voz e dizer que não quer discutir dos seus erros.

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1: Quem gostou faz barulho aí!
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0: Ferruzzi!
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2: Obrigado, galera. Antes de mais nada, eu queria muito deixar aqui todo o meu agradecimento em nome de toda a família do Sorriso Maroto.
1: Inclusive, estão todos aqui também. Muito barulho pro Sorriso Maroto, rapaziada.
2: De poder estar presente nesse momento ímpar da sua vida. Sabe que você também está fazendo um momento muito especial na nossa e de cada um de vocês que estão presentes aqui. Vida longa, muito mais sucesso pro Ferrugem. Façam muito barulho aí, gente! Beijo no coração de todos. Tchau, tchau!
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0: pra sempre.
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1: Ritmini. MC Jacaré. 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

0: Aê! Olha aí que maravilha! Acabamos de conferir Djavan Pétala aqui na sua Rádio Estação. Seja muito bem-vindo, seja muito bem-vinda! 19 horas e 22 minutos aqui na sua Rádio Estação. Já vai sintonizando e aumentando o teu volume. Conferimos muitas músicas durante essa programação. Hugo e Guilherme. Também conferimos por aqui também Cristiano Araújo. Olha só o musicão aqui pra vocês. Nosso WhatsApp aqui já está liberadérrimo, já tem uma galerinha conferindo a programação e ligadinho por aqui. Sejam todos muito bem-vindos. Aqui quem está falando é sua colega Cal. E continuaremos a noite de hoje com muitas músicas boas durante essa playlist. É uma hora de música pra você direto aqui na Rádio Estação. Bora com tudo? Bora com essa música maravilhosa de Rei Vaqueiro? Bora com tudo aqui na Rádio Estação. Aumenta o volume em 1, 2, 3, agora vai.
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maravilha! É, você que tá aí ligadinho na Rádio Estação, aumenta o volume, chama a galera, chama todo mundo pra participar, porque hoje é a noite da gente colocar as melhores pra tocar. E você, seja muito bem-vindo, vem participa através do nosso 819-8785-5687. É, através do nosso WhatsApp você pode estar conectado conosco, participando da programação, pode ser em mensagem de voz, em mensagem de texto, o importante é participar. E ficar por dentro de todas as músicas e entretenimento de montão que você só encontra aqui na Rádio Estação. É, acabamos de conferir Shivers com Ed Sheeran aqui na sua Rádio Estação e vamos continuar. Vamos continuar com essa linha de internacional, bora com tudo? Agora essa daqui eu acho que vocês conhecem o comecinho dela. Number de Linkin Park. É, só as melhores aqui na Rádio Estação. Aumenta aí o teu volume porque está no ar. Uma hora de música pra você.

0: na sua estação. Vamos com tudo, minha gente. Continuar essa programação maravilhosa pra você.
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0: É isso aí, continuamos a noite de hoje com as melhores pra você. É uma galerinha aqui conectada conosco e eu vou fazer questão de colocar a voz de vocês pra tocar. É esse momento onde a gente separa aqui pra estarmos juntos, aqui todo mundo junto nessa noite maravilhosa, escutando a sua belíssima voz. E vamos pra esse momento que apelidei carinhosamente de nosso momento WhatsApp!
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0: É, e é muito simples você participar através do 819-8785-5687. Pra você que também queira participar através do nosso site oficial, também pode, gente. E agora, eu dei uma olhadinha no site oficial da Rádio Estação. Ele está repleto, gente. Ele está muito completo. Você tem acesso a todos os horários onde começa a sua programação favorita. Todos os entretenimentos, notícias da área da polícia, da política. É, gente, é sério, tá muito completo. Todo facilitado para você usar, dar o play e aumentar o volume da melhor forma possível. É, através do WhatsApp você também pode participar e também através do nosso site oficial. Através do site oficial você também consegue mandar comentários. Olha aí que maravilha. E continuando, nosso momento WhatsApp continua por aqui. E olha só quem está ligadinho na programação. Boa noite, Teteca! Tudo bom com você? Um beijão, Teteca! Olha só, manda uma mensagem por aqui, olha. Rapaz, boa noite.
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0: Rapaz, eu tô por aqui pela rádio, vici. Tô pela rádio, tô por aqui sim. E, graças a Deus, tô aqui na programação. Já aumenta o volume aí, Teteca. Valeu! Olha só quem tá por aqui também, nosso amigo Beto do Doce. Boa noite, Beto! Um beijão pra você e pra sua família. Muito obrigada pela sua participação. Gente, aconteceu de ontem. Não consegui tocar todas as músicas, mas fique tranquilo. Você querendo mandar uma mensagem novamente? Você pode, viu? Por exemplo, o de Diego Negão. Eu não lembro a música agora, Diego. Me confirma se é uma daquelas, aqueles sertanejos bons. Me confirma, rapaz. Eu acho que eu esqueci. É, essa locutora de vocês está muito complicada. Jesus, não dá certo não, não dá certo não. É, não dá certo não. Olha só quem tá por aqui também, ligadinha conosco, nossa maravilhosa. Boa noite, minha lindona, que fez questão de participar ontem da programação. E muito obrigada por estar conosco de novo. Boa noite!
3: Boa noite, Cauane, todos os ouvintes. Aqui é Simonete do Bela Vista. Gostaria de ouvir o Popurri com Simone Mendes e Xande Aviões. Um beijo pra você e todos os ouvintes que estão igual a Rio do Serão.
0: É, olha aí. Ô mulher, ô Simoneide, deixa eu te dizer um negócio. Sabia que o Serão só fica melhor quando a gente coloca aquela música que a gente gosta? E você escolheu uma maravilhosa. E vou fazer questão de colocar pra você, minha lindona. Um beijão. E ninguém, olha, eu não vou largar a sua mão hoje. A gente vai concluir as peças se Deus quiser. Que hoje o serão tá pegado. As máquinas hoje vão fazer barulho. E vamos continuar com música. Xande Avião e Simone Mendes aqui pra você.
4: Simone Mendes!

0: Aê, olha aí, que música belíssima. Ela com um sorriso maroto e ferrugem. Aqui na sua rádio estação. Conferimos também a música com Xande Avião, juntamente com Simone Mendes. Primeiro passo, olha aí que maravilha. 19 horas e 51 minutos e vamos continuar o serão. Porque hoje a gente vai pegar pegado nessas peças, juntamente com essa playlist maravilhosa dedicada pra você aí do outro lado. É, e vamos continuar. E continuando aqui com muita música, mas também com a sua voz. Começa agora, novamente, o nosso momento, WhatsApp!
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0: Olha só quem tá por aqui, minha maravilhosa Sandrinha! Olha aí, boa noite, minha maravilhosa! E aí, tá espegada com as peças?
2: Boa noite, Cauane! Aqui é Sandra Lima, do São Miguel.
0: Oi, lindona!
2: Eu queria escutar hoje 5 motivos com um limão com mel.
0: Caso.
2: Oferecer a todos, a você e um cheiro, viu?
0: Um cheirão! Olha! A máquina já tá trabalhando, minha gente. Olha aí, nossa querida Silvaneide também tá trabalhando no serão pegada também. Minha gente, muito obrigada pela participação de todos. E pra você também, minha linda Sandra, um beijão maravilhoso pra você. E pode deixar, caprichei essa com muito carinho pra você. Vamos continuar com as músicas hoje? É, porque a noite só tá começando, pessoal. Aumenta o teu volume aí da tua radiação. E vamos com tudo, vamos com tudo. Um, dois, três, vamos com tudo. Som na caixa, DJ. 1, 2, 3.

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1: Eita, pessoal, vou me despedindo por aqui. Amanhã estaremos de volta a partir das 7 horas da noite. Mas deixo vocês com essa música maravilhosa, mas que infelizmente tem um significado até um pouco triste pelo acontecimento que ocorreu hoje. Mas fica aí esse testemunho, esse significado lindíssimo com essa música. Ao Lado de Deus, com Rick Renner, na sua Rádio Estação. 19 horas e 56 minutos. Um beijão a todos. E até amanhã, pessoal!

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1: Estação 8 horas.
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0: Inclusive, agora... que abriu a noite, né, do nosso Festival Moda Center, trazendo aí muita cor, como o Vitor falou, artesanato, o bordado, as franjas, o lenço, os detalhes em acessórios, o jeans, ou seja, um desfile muito colorido, muito variado e cheio de tendências também, né? E 16 lojas participaram, 16 marcas participaram desse desfile: a Areia Molhada, a Empoderada e Praiana, a Rhodes, a Camis Arts, Puro Estilo, Donte, Tina Bela, Distinção Jeans, Mirá, Rudá Jeans, La Lute Moda Feminina, Usar Jeans, Overlands, Lira Prime, Navy Chicks e NL Bolsas. Ou seja, tá aí abrindo o primeiro dia do Festival Moda Center. Tá aí todo mundo aplaudindo. Abriu em grande estilo. Acredito que sejam estilistas, né, que também participaram, né? Tá aí o síndico do Moda Center, tá aí os curadores do Senai, eles que ajudaram a montar essa coleção junto com o Henri Castelli, a celebridade da noite, né, que abriu aí com tudo o nosso primeiro desfile. Então tá aí essa equipe maravilhosa que preparou com tanto carinho esse desfile. Inclusive os curadores do Senai também vão estar nesse segundo desfile, que é o colaborativo do Calçadão Miguel Arraes, né?
1: Sim.
0: Que também vai trazer essa proposta de mix de peças também. Porque como você falou, Polly, o bacana é que a gente vê a calça de uma marca junto com a blusa de outra marca, que dá para montar um look legal e também dá a oportunidade desses lojistas mostrarem também para todo mundo as suas peças, né? Porque Santa Cruz respira moda, então tem os pequenos confeccionistas que fazem a moda também acontecer em Santa Cruz. Santa Cruz respira moda. Inclusive, eu tenho certeza que agora, nesse momento, tem gente que está fazendo serão, que está lá costurando aquela peça, finalizando aquela peça e ligadinho aqui na nossa live e já na expectativa também para, quem sabe, participar nos próximos desfiles, nos próximos anos, né? Porque, de fato, o Moda Center dá essa oportunidade para o pequeno também, né, Vitor?
2: Isso mesmo. Imagina, a gente está vendo aí apenas 16 marcas desfilando, colaborando uma com a outra, mas imagina quantas lojas incríveis tem mais também nesse lugar maravilhoso.
0: Bom demais, né?
1: O Moda Center tá de parabéns, devo falar mais uma vez, porque a gente sabe, né, Vitor, que para produzir um desfile nesse tamanho, nessa magnitude, com essa estrutura, o quanto que existe um valor, um preço, né? E a Moda Center trazendo e dando essa oportunidade, olha, está assim de parabéns, estou muito feliz.
2: E abrindo esse espaço.
0: Perfeito.
2: Todo
0: e assim,
2: mundo.
0: Eu estou vendo aqui que tem muita gente acompanhando a gente ao vivo pelo Moda Center e também pelo Instagram Festival Moda Center. A gente está transmitindo aí nos dois Instagrams, então você compartilha logo aí essa live para todo mundo, para ninguém perder o que vai ser tendência. Afinal, a noite está só começando, tem muita coisa bacana e bonita para vocês verem, se inspirarem também. E eu quero ver também os comentários de vocês, tá? O que é que vocês estão achando desse desfile? Esse foi só o primeiro, o desfile de abertura da noite, que inclusive trouxe várias referências de moda, né? As cores, as texturas. Eu acho que o artesanato, como a gente fala, o handmade, ele
1: Sim.
0: vem muito forte
1: Sem dúvida.
0: Nessa coleção Primavera-Verão, né, Polly?
1: Sim, eu quero

0: Também falar, ressaltar uma coisa sobre o jeans que me chama a atenção. A gente trazia, tem o jeans nos shorts, verão, sempre foi a referência do short jeans. Agora a gente tem as calças jeans, que estão indo para muitos shows aí, que as pessoas estão fazendo abadás e usando as calças jeans mais fluidas, como a gente viu aqui, a modelagem muito mais ampla, e trazendo aí para o verão. Então a gente mais uma vez está trazendo o jeans, fazendo parte de um outro momento que não fazia antes, né? Era sempre os shorts e os tecidos mais leves, mas agora o jeans ele consegue entrar em tudo.
1: É a versatilidade do jeans, total, né? Sempre. Dá pra você usar ele em diversas ocasiões, de manhã, à tarde, à noite, em carnaval, que
0: isso,
1: antes era
0: carnaval,
1: só o short jeans, como você
0: abadá,
1: falou.
0: Abadá de carnaval, passou, esse ano que passou, a quantidade de pessoas que estavam com a calça super ampla, o saltão, e lá com aquele
2: Nossa,
0: jeans maravilhoso.
2: Nossa, eu usei no meu abadá.
0: Pois é.
2: Foi um dia maravilhoso, assim, e foi tranquilo. Porque as calças hoje em dia jeans, elas têm, às vezes, quando é mais ampla, assim, ela fica mais leve. Ela pede pra isso, né? E a gente que mora aqui sabe que é um pouco de calor, né?
0: Exato.
1: E vamos falar também das listras, né? Elas que vão vir muito forte agora nessa estação em diversas peças. A gente viu nesse primeiro desfile, que foi a moda colaborativa do Moda Center, ela na calça. Ela também pode vir em jeans, mas ela também vem muito forte em tecidos como esse que eu estou usando.
0: Sim.
1: Aqui, como o linho, né?
0: Mais
1: em algodão.
0: Fluido, não é isso?
1: Mais fluido, exatamente. E as pessoas ainda têm aquela dificuldade de fazer essa combinação das listras, né? De saber, eu vou usar uma listra só com uma peça lisa, ou dá para brincar também com alguma estampa? O verão, ele pode? Ele é um verão permissivo? Dá pra gente brincar com isso ou não, Polly?
0: Gente, não sei se vocês já viram aí as vitrines, mas a gente tá voltando muito aquele minimalismo que a gente via até no, na decoração. Isso aí tá voltando de novo com muitas cores. Eu dei uma olhada, inclusive, eu amo estar sempre nos shoppings vendo as vitrines e vendo grandes tendências, e aí eu vejo que as cores estão voltando, tanto para objetos de decoração quanto para as peças. Então, o laranja está vindo forte, a gente está trazendo de novo cor para esse verão. Então, vale a pena brincar, com certeza, com mix de estampas, brincar aí com a cor, repetir uma cor que tem lá na sua estampa, faz total sentido e fica muito legal.
1: E também, Vitor, você falou do verde, né? E me chamou a atenção, de fato, looks, tanto o feminino quanto o masculino, total green, vamos dizer assim, né?
2: Sim.
1: As duas peças na mesma cor. Então, dá para apostar assim também?
2: Dá, com certeza. Eu acho que quando você faz um look monocromático, ele deixa você muito mais... Eu hoje estou todo de marrom. Então, assim, ele dá um status maior para você. Ele deixa muito mais interessante, deixa muito mais sofisticado. Então, quando você tá tudo com as coisas no mesmo tom, assim, fica um look perfeito. Inclusive, a gente tava falando sobre listras e tal, sobre as cores. Eu acho que a gente tá num momento que as roupas estão pedindo felicidade, sabe? A gente tá num momento que as coisas estão melhorando, as tendências estão trazendo cores mais vivas. Tem também a questão do amarelo manteiga e
0: Sim.
2: tal, mas ainda traz essa ideia de felicidade, essa coisa colorida, sabe? Eu acho que quanto mais colorido, fica mais interessante. As listras também dá pra poder você usar. Com listra sendo vertical, sendo horizontal, dá pra poder misturar os dois. É só dar uma olhadinha na proporção, dá tudo certo.
1: Exatamente. E dá tudo certo. E também a questão dos bordados, né? Eles vêm muito agora também nessa coleção.
0: Inclusive, todos três aqui estamos monocromáticos. Você está com a textura linda,
1: verdade,
0: também.
1: É
0: quase um bordado, né?
1: Ele é um 3D, né?
0: Pois é, lindíssimo.
1: Né?
0: Exatamente. Gosto muito dessa brincadeira também de texturas. O liso repetindo a mesma cor, ou uma cor até diferente, um pouquinho, uma tonalidade a menos, mas trazendo isso. E com o bordado, tem muitas peças bordadas que a gente viu ali, e que é uma grande tendência também. Isso vai ser algo que vai continuar aí também como tendência.
1: Você falou aqui do meu look. Esse look aqui, ele é daqui, tá? Do Moda Center.
0: Incrível.
1: Uma marca
0: belíssimo.
1: Daqui, chamada Lucy Bella, ó. E
0: Amei.
1: Também vai estar se apresentando hoje, vai estar mostrando coleção. Eu já dei uma olhadinha, né? Aquele spoiler. Muito bonita também. Como
0: silhueta
1: todas as
0: incrível.
1: Outras.
0: Assim que eu cheguei, a primeira coisa que eu falei foi
1: atenção.
0: Foi.
2: A gente,
0: eu
2: vocês
0: amei.
2: Precisam ver ela em pé.
0: Ela está belíssima.
2: Tá, porque...
1: Quando a Lucy Bella entrar na passarela, eu levanto para mostrar para vocês o detalhe do meu look. Mas Como você falou, né? As calças amplas, eu acredito que não só no jeans, mas elas vêm com tudo. E também nessa pegada da alfaiataria. Eu acho que a alfaiataria, ela chegou, ela veio muito forte no inverno e ela vai permanecer também muito forte agora na primavera, verão.
0: Vai sim. E a gente tá usando, antes a gente só conseguia usar com uma coisa mais social. A gente tá usando de tênis.
1: Isso.
0: A gente tá usando de todas as formas agora, né? A pantalona, a calça com mais, com a textura de linho até.
2: Eu amo, porque é uma das coisas que faz o outfit ficar high-low, né? Assim, uma coisa que fica uma parte mais chique, outra parte mais despojada. Então, traz uma vibe muito interessante para o look. Você consegue ir no shopping, consegue ir numa reunião, você consegue fazer um passeio em família. Tudo isso com esse tipo de roupa. Inclusive, a calça que Marcela está usando, ela é de linho.
1: Sim.
2: E é muito mais apropriada para poder você usar no verão. Claro que você também pode usar em outro momento, no inverno, porque, querendo ou não, é uma calça, continua sendo uma calça, porém tem uma modelagem ampla, meio alfaiataria, meio não, vamos dizer que é alfaiataria, porque o corte é belíssimo. Se vocês, quando ela for mostrar, vocês vão ver que ele tem um drapeadozinho na frente que faz toda a diferença. Sério, eu tô apaixonado nesse modelo.
1: E é um modelo que vai vir muito forte agora, né?
2: Vai, eu
1: a gente vai ver, acho que vai ver muito desse modelo na passarela. Pelo menos na Lucibela, ele vem muito forte.
2: Ó, eu tô ansioso pra esse desfile aí da Lucibela, hein?
1: É?
0: Estou ansiosa também.
1: Essa noite tem vários estilos, né? Tem desde lingerie, moda fitness, né? A wellness, que eu acho que também ela vem com tudo. E não só pra resumir a gente aquela moda de academia, que a gente se veste só para treinar. Eu acho que ela, de fato, veio pra mostrar que ela dá pra ser usada em vários momentos. Porque a gente quer isso, né, Polly? A gente
0: Exatamente.
1: Quer, de fato, uma moda mais prática e, ao mesmo tempo, mais sustentável. Que a gente consiga usar em diversas ocasiões. É isso que as pessoas estão buscando também.
0: Sem dúvida, né? Então, hoje em dia, o look de academia, ele não se resume dentro da academia, né? As pessoas estão aí buscando filho no colégio, elas estão aí indo para médicos, atendendo pacientes, clientes, e aí elas querem estar prontas para tudo. Então, com a sobreposição, elas querem ganhar o mundo, né? Estamos prontas aí para ganhar o mundo com uma roupa bem vestida, uma roupa confortável, uma roupa que te traz aí, que de repente trata a tua pele. Tem muitas peças com tecnologias hoje em dia, então a gente vai ver muita coisa aí nos próximos desfiles aí, trazendo o wellness, moda fitness e as fibras naturais, que também tá vindo com tudo. E vai se manter ainda aí nessa tendência.
1: Perfeito. Você falou em fibras naturais. Quando a gente viu, assim, logo na abertura do desfile, que a gente viu uma moda praia, a gente viu uma bolsa, o maximalismo, como o Vitor trouxe, e também exatamente com elementos naturais, fibras naturais. Então vem com tudo essa questão também, né, Vitor?
2: A gente tem tanta riqueza no nosso país e também aqui, né, no nosso estado, que trazer esses materiais fazem toda a diferença. Às vezes tem gente que é do outro lado do mundo que buscam esse tipo de inspiração aqui, onde a gente está, e às vezes a gente não dá o devido valor. E, inclusive, aqui no Moda Center tem esse tipo de material muito rico, às vezes num valor assim que ninguém imagina, sabe? É muito legal você encontrar esse tipo de material na sede, num lugar tão especial como o Moda Center.
0: Marcela, deixa eu falar uma coisa pra você. A gente entrou com uma coisa riquíssima aí na passarela.
1: Sim.
0: Não sei se vocês perceberam, o rapaz entrou com um cacho de coco.
1: Perfeito.
0: Gente, isso aí, não, nós somos muito nordestes. Isso aí, gente, eu acho que tem gente aí no outro lado do mundo babando por isso, porque pelo que desfilou na passarela, por essa riqueza que nós temos aqui. Nós temos, assim, a lote aqui, né, pra isso. Então, outra coisa que abrilhantou muito na passarela, trouxe o verde ali, um elemento, né, nosso. Foi muito lindo também ver isso.
1: E também eu vi que tem um coral, né, que ele também vai vir agora forte nessa estação.
0: Sim. Eu presenciei, eu vi o coral, mas eu não vi se ele estava num tecido mais fluido.
1: Ele estava na sunga,
0: sim,
1: na moda praia, estava no biquíni e também estava na saída de praia da moda praia. Ou seja, ele estava como se fosse um tricô, um crochê, no handmade,
0: sim,
1: um também,
0: handmade sempre,
1: que vem muito forte. Eu acho que o crochê, o tricô, ele também faz parte, não só da moda praia, mas também dessa moda casual, né? Que a gente pode usar no nosso dia a dia. Pode usar uma blusinha de crochê com uma calça jeans e tá super bem vestida. Um vestido à noite para você sair, um vestido longo de crochê, tá super na moda, ou seja, chiquérrimo.
2: Gente, é muito chique. Eu acho que qualquer pessoa que bota um tricô já muda completamente o look. Eu acho que dá um up, assim, incrível. Essa semana eu fiz um trabalho que eu botei tricô na camisa junto com uma calça de... que era bem mais levinha. Quando a gente... você botando só essa calça levinha, não traz tanta diferença. Mas na hora que bota o tricô, era uma camisa tipo polo, gola polo, que assim, ficou incrível. Testa em casa.
0: Além disso, a gente também traz o crochê em acessórios, bolsas. A gente está vendo agora pulseiras, brincos, então o rendimento, ele está muito forte.
2: Eu tenho várias bolsas de crochê.
0: Pois é. Você, exatamente, a gente estava conversando sobre isso. Então as bolsas e acessórios estão muito forte também, né? Eu estou muito feliz com essa... como é que eu posso falar? Essa valorização do handmade, né? Isso é muito legal para a gente trazer para essas pessoas essa valorização do seu produto, de ali feito à mão, que nenhum produto vai ser feito igual àquele, né? Então,
2: isso.
0: É um certificado. Esse aqui é único.
2: Então, basicamente isso. Sempre vai ser único. Nunca vai ficar igual.
3: Perfeito.
2: Não é uma máquina, né?
1: É isso. Exato. Aí. E olha, minha gente, vocês vão aí compartilhando aqui essa live. Eu estou vendo que tem muita gente que está... comentando aqui, que está acompanhando a gente, inclusive de outros estados, né? Como o Eberson, e quem está fora do estado, que quer vir a Santa Cruz, ó, se organiza. Inclusive, tem gente que faz excursões para trazer pessoas para virem até o Moda Center. Daqui a pouquinho eu vou falar para vocês sobre o aplicativo do Moda Center, como vocês podem entrar nesse aplicativo e ver essa questão de excursões para vocês virem até aqui e conhecerem essa estrutura, essa mega estrutura. São mais de 10 mil lojas aqui com diversos estilos para vocês virem aqui e levarem para o Brasil inteiro. Inclusive, o meu amigo Beto Café, ele que está lá acompanhando tudo, estava com o Henri Castelli lá no camarim, acompanhou também esse primeiro desfile e já está também na expectativa para o segundo do Moda Colaborativa. Ô Beto, me conta onde você está, com quem você está e o que você vai mostrar para a gente.
4: Primeiramente, agora eu quero dar uma boa noite para você, Marcela, para a Poli, para o Vitor, porque a gente estava na correria ali naquela hora com o Henri Castelli e a gente acabou que não se cumprimentou, mas é um prazer enorme estar aqui com vocês. Esse evento que é o primeiro Festival Moda Center, que seja o primeiro de muitos. E aí eu estou aqui simplesmente com o Luan, que é da City Toritama e do Festival do Jeans também. Cara, a gente estava precisando de um festival como esse aqui, né?
5: Pessoal, boa noite. Eu também faço parte da diretoria do Moda Center, então, com experiência do Festival do Jeans Toritama, um case de sucesso já conhecido Brasil afora, a gente precisou trazer também esse mesmo estilo de evento aqui para o Moda Center. O Moda Center é o maior centro atacadista da América Latina, precisava de um evento. A gente plantou a semente esse ano com o Festival Moda Center, já traz experiência também do EMP, de outros eventos que já ocorreram aqui. Plantamos essa semente e a gente tem certeza que será o maior evento do segundo semestre de moda do Brasil, o Festival Moda Center.
4: Uma data muito significativa, afinal de contas são 20 anos de Moda Center.
5: 20 anos de Moda Center, nada melhor do que trazer esse evento que promete ser um divisor de águas para o Moda Center. Um divisor de águas quando se fala em evento. Evento no segundo semestre, a gente tem certeza que o Festival Moda Center, ele vai vir para isso, para somar ainda mais essa cadeia tão produtiva e tão grande que é a nossa cadeia do polo têxtil pernambucano. Cadeia essa que é hoje, que representa mais de 30% do que é consumido de produtos no Brasil.
4: A gente já pode dizer que já entrou no calendário oficial.
5: O Festival Moda Center, ele entra oficialmente no calendário oficial de eventos. Hoje a gente pensa Festival do Jeans, São Paulo Fashion Week, grandes eventos que acontecem em Brasil afora. E agora a gente precisa também colocar o Festival Moda Center, daqui de Santa Cruz de Capibaribe. É o maior presente desses 20 anos de Moda Center, é esse festival que surge hoje, que é plantada essa semente e que a gente sabe que vai colher grandes frutos ao longo desses anos.
4: Exatamente. Obrigado, meu querido. Vocês é do estúdio. Tem muita coisa vindo por aí, viu?
1: Tá certo, Beto. A gente fica aqui na expectativa para você voltar, para mostrar para a gente aí o público. O que é que eles estão achando aí dessa primeira noite do Festival Moda Center? Afinal, tá só começando. O colaborativo do Moda Center abriu a noite. Daqui a pouquinho vai estar na passarela o calçadão Miguel Arraes, onde, de fato, 15... pequenos empreendedores se uniram para poder fazer esse desfile e eu acho isso muito bacana, mais uma vez, reforçando aqui, porque dá a oportunidade deles mostrarem o talento, né, Vitor?
2: Com certeza. Eu acho que todo mundo tem que ter a oportunidade de aparecer, porque a moda não se resume a grandes marcas. Ela é muito ampla e aqui tem muita coisa legal, diferente, que você não vê em outros lugares, mas que aqui em Santa Cruz vai ter, com certeza.
1: E Santa Cruz do Capibaribe dita moda, né? São mais de 10 mil boxes que tem aqui no Moda Center, com diversos estilos, para todos os gostos, desde moda infantil, moda adulta, tem também moda evangélica, né?
2: Amor, você falou que toda semana mudam
1: isso.
2: A coleção. O conteúdo da coleção.
1: Isso.
2: Eu achei isso, assim, incrível. Qual lugar que vai ter isso?
1: É verdade, eu acredito que seja uma estratégia também, né? Para estar sempre mostrando novos produtos para os compradores. E isso é muito legal, né? Porque aí você pode colocar na sua loja, essa semana aqui tem essas peças, na próxima são peças diferentes. Isso tudo feito aqui, em Santa Cruz do Capibaribe, a mão de obra toda daqui, né? Inclusive, a gente quer mandar um abraço aqui para você, que está aí fazendo a sua peça, você está fazendo aquele serão, um cheiro para você que está acompanhando a gente, não teve a oportunidade de vir hoje, mas amanhã também tem mais desfiles do Festival Moda Center, é gratuito, tem uma programação muito bacana, tem os desfiles, tem também shows, ou seja, muita coisa legal. E ó, eu já tô ouvindo aí, hein? Uma musiquinha de fundo. Ou seja, tem desfile começando. Então vamos ver agora o desfile colaborativo do Calçadão Miguel Arraes. Lá no Calçadão Miguel Arraes são mais de 5 mil lojas. E olha só, começou agora, hein? Caminhões,
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2: Olha aí, dessa vez a presença do verde veio nos acessórios. A bolsa, a outra bolsa também com lenço.
1: A gente abriu com o wellness, né? Que é a tão famosa moda fitness.
0: E aí a gente já percebe ali uma bolsa mais estruturada, mesmo no look fitness, que é trazendo exatamente isso. Você está pronta para tudo. Uma bolsa estruturada que antigamente a gente usava, mas tinha que ser um look mais elegante, mas agora a gente está trazendo para o wellness também, né?
1: Esse é o desfile colaborativo do Calçadão Miguel Arraes. São 15 marcas, tem a Top Bella, Vanusa e Wellington, Camille Modas, Elaine Modas, MB Moda Masculina, Malu Moda Feminina, Paradise Jeans, Morena Canelada, Juju Moda, Atara Vitória, Rotary Jeans, CDM Jeans, TJ Confecções, D&Z Moda Íntima e CDM.
0: Marcela, você falou algo muito interessante também sobre a quantidade de coleções. Isso é algo que o Moda, né? O Moda Santa Cruz, ele vem se atualizando, porque a gente antes tinha uma coleção que ela durava 3 meses, então a gente passava um tempão para que isso acontecesse na era de produção. Hoje em dia eles estão acompanhando isso porque é uma demanda existente, né? Isso é realmente incrível, porque existe realmente essa demanda aí, das pessoas estão em movimento sempre, né?
1: E a gente tá vendo também, ó, os tecidos fluidos e a estampa, que é muito característica agora da primavera e verão.
0: Mais uma vez os lenços ali presentes, né, na amarração aqui no short jeans.
1: E na também sendo também usado como uma blusa, né?
2: Mais uma vez aí os cintos. Gente, eu amo. Isso daí é um mix de cintos belíssimos.
1: E a gente vê aí diversos modelos, né? Desde um ombro só até o poá, que vem com tudo agora nessa estação.
2: Nossa, eu tava esperando aparecer uma peça de poá e essa daí tá linda.
1: Viva banda. A título de curiosidade, o calçadão Miguel Arraes, ele é gerido pela Prefeitura Municipal de Santa Cruz do Capibaribe. O centro de compras ele conta com mais de 5 mil pontos comerciais nos mais variados segmentos de moda.
0: Trazendo aí a fluidez, olha que coisa linda esse verde, hein?
1: E o plinçado também, né?
0: Isso, plinçado mais uma vez. Nunca sai de moda, na realidade, né, Marcela? O plinçado ele está sempre presente, hein? Renda, transparência. Aí, match perfeito.
1: Aí a gente tá vendo a moda, a lingerie, né, na passarela. Que também vem aí trazendo a renda que é característica da peça, mas brincando também, né? Colocando aí um preto e branco e trazendo essa sensualidade, mas ao mesmo tempo o romantismo.
2: Gente, essa renda tá belíssima aqui, é isso, tá muito bonito.
1: E é uma peça que, dependendo de como você usar, dá para você usar ela com uma sobreposição, uma calça, uma saia. Dá para compor ela no look, né? Mesmo sendo uma lingerie.
2: Com certeza, usando com um casaquinho de repente, deixando ele um pouco à mostra, com certeza compõe o look e deixa muito mais interessante.
0: Até um blazer mesmo, fica belíssimo, né?
2: Nossa, com blazer
0: um pouco
2: sim,
0: da renda mostra.
1: Aí o desfile colaborativo do calçadão Miguel Arraes, onde 15 marcas tiveram a oportunidade de montar essa coleção e mostrar aí que no calçadão Miguel Arraes tem muitas marcas legais de pequenos empreendedores, pequenos confeccionistas que estão ali fabricando e mostrando o seu potencial em Santa Cruz do Capibaribe. O Festival Moda Center está aí dando essa oportunidade, né, para eles mostrarem esse talento e, claro, com a curadoria do Senai, onde eles se reuniram, eles estudaram, eles mostraram o que seria melhor para mostrar naquele desfile, né? Elencaram as peças que, de fato, poderiam se sobressair em cima da passarela e mostrar, de fato, o que está na moda e o que vai ser tendência agora para a primavera-verão. Então, tá aí os curadores do Senai, eles que ajudaram, né, aos pequenos confeccionistas a montar a coleção e, de fato, montar esse desfile que foi apresentado agora para vocês que estão acompanhando a gente através do Instagram do Moda Center e também do Festival Moda Center. E para quem está presente aqui em Santa Cruz do Capibaribe, assistindo a esse primeiro dia do Festival Moda Center. A gente abriu aí com coleções colaborativas, né, com esse desfile de marcas que se uniram para fazer bonito e fizeram muito bonito na passarela. A gente viu a collab do Moda Center, agora a gente está vendo o do calçadão Miguel Arraes, trazendo de fato tendências e o que vai vir forte agora na primavera-verão. A gente começou esse desfile com wellness, né? Que de fato é uma moda fitness, como muita gente conhece, mas que mudou o estilo. Ou seja, esse wellness ele vem para fazer parte do nosso dia a dia. Ele não vai se resumir apenas àquele momento na academia. Você pode compor ele para você continuar o seu dia. Afinal, às vezes a pessoa sai de casa, né, Vitor? E não tem tempo de voltar para trocar de roupa, para ir a um médico, para buscar o filho na escola, para ir para uma reunião com as amigas, ou seja, colocou isso, uma terceira peça e está bem vestido.
2: As coisas hoje tem que ser mais funcional, né? Eu acho que todo mundo tem muita coisa para poder fazer o dia todo, então ter peças que dê para poder você usar em qualquer momento do dia é super importante. Todo mundo está muito mais saudável também, a gente busca esse momento de ficar bem consigo mesmo, mentalmente, com o corpo também. Tudo isso está sendo muito importante ultimamente.
1: Perfeito. E aí, a gente já vê moda praia. Afinal, o verão está chegando, né? E as pessoas querem, de fato, ver o que é tendência para vender e também usar na praia. E a gente está vendo aí que os modelos, eles permanecem clássicos e acabam ousando nas cores e até mesmo naqueles detalhes.
0: Sim.
1: Que podem vir com uma sobreposição, que podem vir com um uma aplicação, não é isso, Polly?
0: Aplicação de bordados, a gente está vendo hoje uma riqueza ainda maior nos biquínis. Ele está trazendo uma alça, de repente, com as sementes, que eu estou achando isso belíssimo. E aí eles trazem umas correntes também, né, Vitor? Eu percebo agora que o pessoal está trazendo até em produção de moda também, com o jeans, sempre o jeans, fazendo lá a parte de cima de biquíni, que também está se usando da mesma forma que o wellness também está mudando para a roupa fitness para ser usada em qualquer lugar. A moda também é, do beachwear, né? Ela também está indo para as ruas. Eu percebo muito essa mudança através dos maiôs que estão virando bodies, que a pessoa está colocando aí uma pantalona, o jeans novamente. Então a gente está vendo que as peças precisam funcionar, elas precisam trazer essa versatilidade. A gente também, eu também percebi ali que a gente trouxe os bolsos cargo, que
1: isso,
0: a gente tinha anteriormente, isso passou, ficou minimalista, ficou dois bolsinhos, agora voltou de novo esse utilitarismo, né? De a gente ter peças ali para carregar alguma coisa, às vezes fone de ouvido, que hoje é uma demanda, o celular. É, então, tudo isso vem trazendo aí bem forte aí.
1: E a fluidez também, né? A gente viu através dos vestidos, desde um estampado em algodão até o plissado num tecido mais leve e mais fluido, né, Vitor?
2: É, eu acho que, assim como o wellness, né, como a parte fit, a parte de banho também está trazendo muitas coisas que sejam mais funcionais, que dê para poder você usar em vários momentos do dia. Eu... E a Polly, a gente mora numa cidade litorânea, né? A gente mora em Recife. Sim. Então, assim, a gente sabe que o calor tá pegando aí. Então, a gente poder correr pra praia em algum momento do dia usando uma roupa bem legal. Eu vejo muita gente usando body, no caso, um maiô, né? Porque body seria sem ser pra banho, mas maiô, biquíni também, com sobreposições. Gente, eu tenho uma amiga que ela ama... essa parte de roupas de banho, e ela usa até com blazer. Então, assim, imagina quantas possibilidades você pode montar com os looks, sendo de banho, seja fitness, seja... Não sei, tem tantas possibilidades,
0: muitas,
2: né?
0: Cada marca que pensar nisso, de trazer a roupa não para dentro de um determinado lugar, que ela puder usar em outro canto, ela vai estar na frente.
2: Acho que é porque a gente passou muito tempo num mercado que estava nichando demais.
1: Sim.
2: Então... De repente, acabou que depois de um tempo, ser apenas produto de nicho ficou meio demodé e precisa de algo a mais, sabe? Uma conexão maior com as pessoas. A gente precisa de ser mais utilitário, ser para vários momentos do dia, como eu tinha falado anteriormente.
1: E eu acredito também que o desfile colaborativo, ele serviu para unir estilos, né? Para mostrar que tem moda para todas as tribos, vamos falar assim, né?
2: Isso.
1: A gente também viu o maximalismo, mas também o minimalismo, né? E agora a gente vai começar com os desfiles das marcas aqui do Moda Center. A primeira que vai entrar na passarela é a iPush, está trazendo aí uma coleção chamada Fusion. O que é que a Fusion vai trazer pra gente, hein? Tô na expectativa.
2: É, eu fiquei sabendo que vai ser aqui coisas com fluidez, mas também com bastante, bastante marcante, também com uma certa rigidez junto com a fluidez. Como é que pode isso? A gente
1: Vamos
2: tá ansioso, né, pra ver.
1: Vamos ver como eles criaram essa coleção. Tá aí pra vocês, iPush.

0: Na passarela agora, a marca iPush, trazendo as novidades da coleção Fusion, aliando peças que transformam movimento em linguagem de moda. Performance, estilo, força e fluidez se encontram.
1: Olha aí, mais uma vez o lenço presente e como um acessório importante no look.
0: A gente tá vendo aí a Eslovênia, né? A ex-BBB abrindo aí o desfile. iPush, ela que tá usando aí um conjunto com uma calça mais curta, né? O que vem também muito forte agora nessa estação.
1: Nossa, tá bombando muito calça capri. Se vocês verem, é todo tipo de peça. Não é somente essa de wellness, é em todo lugar. E estar presente também na wellness é muito bom no fit.
0: E ela vem também no macacão, como a gente pode ver agora nesse modelo aí.
2: Né? Eu sou apaixonada, né, Marcela? Você já percebeu porque eu estou aqui vestida exatamente assim, porque eu realmente acho isso aqui, ó. Eu acho que a gente consegue usar muito mais a peça e aí a gente consegue investir numa peça com tecnologia, a gente consegue trazer tudo isso para nosso universo e está muito bem vestido. Olha esse look branco, que coisa linda.
1: Eu tô amando que eles estão trazendo também muita realidade das pessoas. Vocês perceberam, a modelo anterior, a Ari estava segurando café em um momento do dia que acontece isso. A modelo de agora está segurando uma bola, que provavelmente é algum instrumento de ginástica também. Tô deixando trazendo essa, mostrando o que é o dia a dia da pessoa que veste essa roupa.
2: Real, tapete de yoga ali enroladinho, perfeito.
0: Isso, e olha só, esse look aí é exatamente o que a gente tava falando, né? É, de fato, é a praticidade, é o levar o fitness para o dia a dia. Então eu vou para academia, eu fiz o meu treino, mas eu vou sair super arrumada, coloquei um saltinho como ela tá usando ali. E tô maravilhosa.
1: É, e eu vou ter que deitar pra calça capri, tá?
2: Sim.
1: Porque tá muito legal nessa coleção.
2: Tá incrível. Esse top duplo também, você percebeu, Marcela, que tem duas cores também. É uma coisa muito forte que tem vindo agora no wellness. Tá vindo também nas regatas e aí trazemos pro wellness também.
1: E tá com a sustentação maior, né, também. Isso. E eu tô percebendo muito isso, porque na hora que a mulher vai fazer exercício, ela precisa estar bem segura.
0: Perfeito.
1: De si. Né? Pra poder não se sentir desconfortável na hora que tá ali no ambiente de fazer exercício.
2: Aqui a gente fala de fluidez mais uma vez também no wellness, né? Então também tem pessoas que estão fazendo treino com essas peças mais folgadinhas também. Não é só aquela peça toda colada às legs, né? A gente também tá indo pra isso aí, porque essa mulher, depois ela tem algum encontro, ela precisa estar assim confortável. Então ela também tá bem vestida pra isso.
0: Perfeito. E a gente também tá vendo aí uma terceira peça também muito presente no wellness, né?
2: Sem dúvidas, eu acho que foi o wellness, ele começou daí. As mulheres começaram a cobrir um pouco mais em cima e a gente começou a se perceber uma necessidade, né? Então a terceira peça realmente é muito forte no wellness e na moda fitness.
0: E também candy color na moda fitness. A gente tá vendo aí o amarelo manteiga, que vai vir muito forte agora nessa estação, junto com o rosa, né, o rosinha bebê, fazendo essa brincadeira também de você colocar duas cores se complementando, né, e levando também essa alegria que a primavera-verão pede.
1: Isso, exatamente. A gente está entrando, a primavera-verão vai mudando para trazer o verão depois, então a gente faz essa transição com cores mais, vamos dizer, mais pastel, e depois vai para cores mais vivas. Isso vai... É muito interessante, gente, vocês perceberem isso.
0: E esse modelo que a Eslovênia tá trazendo aí na
2: a
0: passarela,
2: flare, né?
0: É essa calça mais flare.
2: Isso,
0: né?
2: Perfeita. Adoro essa tendência. Usamos muito tempo atrás a bailarina, né?
0: Isso.
2: E aí a gente usava casualmente, trazemos pro wellness. E aí tá fazendo grandes, grandes produções, né? iPush.
0: iPush surpreendendo, né? Lançando aí moda e mostrando que, de fato, o wellness, a moda fitness, ela vai muito além da academia. Ela traz a elegância, ela traz a praticidade, ela traz a modernidade que a gente busca hoje em dia.
1: Demais. Você viu aquela modelo ali que tá com uma jaqueta de couro?
0: Sim.
1: Acho que ficou muito legal. Assim, se eu fosse mulher, eu iria pro shopping assim, pra poder resolver minhas coisas depois, pro médico, sim, com certeza. São looks maravilhosos, são peças incríveis, estão todas muito bonitas, muito bem feitas.
3: Então, é da iPush aqui, Santa Cruz de Capibaribe.
2: Vitor,
3: é
2: um conforto, se você me encontrar, né? Marcelo, Vitor, Marcelo, se vocês me encontrarem, eu vou estar exatamente assim sempre. Eu vou ou estar com um tapete de yoga enrolado, ou sempre com uma roupa fitness, e aí um casaquinho sempre. Eu estou sempre vestida assim para tudo.
3: Belíssima.
0: Maravilhosa e super confortável.
2: Demais.
0: Né? A gente vai viajar, colocou um look desse aí, dá para viajar tranquilamente.
2: Isso,
0: né?
2: Mesmo.
0: E tá aí, ó. Os representantes da iPush, né? Eles que fizeram essa coleção aí para todo mundo, sendo aplaudidos, os estilistas, os proprietários, tá todo mundo aí na passarela, sendo aplaudido e mostrando de fato que a iPush fez um desfile incrível, né? Eu gostei muito, né, dessa diversidade de peças, de você ver para todos os estilos, desde a calça leg que voltou. Eu particularmente não sou muito fã. Eu acho que
3: de calça leg?
0: Não, eu sou muito baixinha, então acaba que quando eu vou usar aquela calça leg mais curta, eu fico me achando mais baixinha ainda.
2: Entendi.
0: Né? Também
2: você
0: tem
2: sente
0: isso,
2: que
0: né?
2: Sim, sim.
0: É, eu acho que encurta mais.
2: Vitor, pode falar melhor sobre isso aí, né, Vitor?
0: Fala, Vitor, por favor, porque eu acho que, assim como eu, muita gente que assistiu o desfile também pode ter suas ressalvas em usar esse tipo de peça, mas quem é baixinho dá pra usar?
1: Gente, eu acho que assim, todo mundo pode usar qualquer tipo de peça. O negócio é você entender as suas proporções, certo? Então a gente tem que entender como é nosso corpo para poder saber se vai funcionar ou não com a proposta que a gente está pensando. Por exemplo, ela está falando aqui que usar uma calça mais apertadinha, leg, deixa ela curtinha. Mas se ela botar um top, por que não vai deixar ela maior? Entendeu? Isso já traz um outro tipo de proporção. Quando você bota uma camisa que seja maior do que você, que passe da sua cintura, aí vai deixar você baixinha, com certeza. Mas se você trazer para um pouquinho mais acima da sua cintura, já deixa com outro aspecto, outra, você olha diferente para o look e para a pessoa. Deixa muito mais esticada, vamos dizer assim.
0: Perfeito. Deixa eu aproveitar e agradecer aos meus comentaristas do primeiro bloco.
3: Ai, obrigada, eu amei estar aqui.
2: Eu amei fazer parte disso aqui, Marcela. Foi incrível.
0: Ai, Poli,
2: tudo
0: eu
2: que
0: amei.
2: Eu amo.
0: Que
2: adoro, coisa boa. Passaria a noite inteira aqui conversando com
1: Marcela,
2: você.
1: Ah, Marcela, mas não fica triste não, daqui a pouco
0: não,
1: a gente...
0: fica triste não, pois é. Ainda tem muita coisa legal. Inclusive, eu vou me despedir dessa dupla. Daqui a pouquinho tem outra dupla de comentaristas pra gente comentar o segundo bloco de desfiles, mas... deixa eu somar o Beto Café, ele que acompanhou aí esses desfiles maravilhosos da iPush. E ele tá, inclusive, com um representante do Senai, né, Beto? Que vai contar pra gente como foi até essa concepção desses desfiles colaborativos. Afinal, teve a curadoria do Senai, né, Beto?
4: Pois é, eu tô com o Kleber Lima aqui, ele que é coordenador de moda lá do Senai. Queria saber de você como é que é voltar para os palcos aqui em Santa Cruz de Capibaribe depois de tanto tempo, um evento de grande porte como esse.
5: Uma oportunidade incrível de celebrar a moda pernambucana, apresentar as novidades e as tendências das marcas aqui de Santa Cruz de Capibaribe e principalmente reforçar o peso e o valor do Moda Center para construir essa cultura de moda aqui no estado.
4: Você, como coordenador de moda, como ver essa importância de grandes eventos como esse?
5: Ah, é fundamental para construir não só a valorização do que já é produzido, mas também para inspirar novas pessoas que de repente sonham em atuar nessa indústria a conhecer um pouco mais desse universo.
4: E é legal que você tem pequenos produtores, né, que fazem parte de todo esse complexo aqui, se apresentando em um grande palco.
5: Isso é uma oportunidade incrível para a gente na curadoria, mas também para essas marcas, de poderem participar de um evento tão estruturado, apresentar os seus produtos e, quem sabe, participar nas próximas edições com o desfile solo.
4: É o primeiro de muitos?
5: Primeiro de muitos, que seja.
4: Obrigado, Cleber. Vocês aí do estúdio.
0: Muito bem, Beto. Maravilhoso aí, a gente viu, conversou com o pessoal do Senai, entendeu um pouquinho como foi essa concepção desses desfiles colaborativos. Afinal, essa participação também é muito importante, afinal, daquele norte, né, para os pequenos empreendedores, os pequenos confeccionistas que, de fato, daqui a pouco vão se tornar grandes e vão estar com a sua própria coleção. Mas, ó, deixa eu dar um oi aqui e apresentar para vocês essa dupla de comentaristas, a minha querida Raquel, o meu querido Alex, eles que vão estar aqui agora nesse segundo bloco, comentando os desfiles que estão acontecendo. A gente já abriu a noite aí em grande estilo, né?
6: A gente já acompanhou lá de baixo a parte que passou agora pra vocês na live. A gente tava na primeira fila acompanhando
2: todos os detalhes. E o segundo bloco vem muitas emoções por aí.
0: Vem muitas emoções, até porque as marcas criaram umas coleções maravilhosas e cada uma trazendo estilos diferentes e concepções diferentes também, né, Alex?
6: Isso mesmo. A gente viu bastante movimento, uma ideia maravilhosa, trazendo tecnologia nos tecidos bem aprimoradas. E eu fiquei encantado, estou maravilhado desde a abertura até agora. Quero ver mais ainda.
0: Muito bem. Enquanto isso, a gente está acompanhando aí a apresentação do balé Lavínia Farias. Eles que prepararam aí uma coreografia para esse momento, né? E o pessoal que está assistindo está gostando bastante. Então vocês vão acompanhar um pouquinho da apresentação do balé Lavínia Farias.

0: Tá aí a apresentação do balé Lavínia Farias, as meninas arrasando aí, prepararam uma coreografia, uma apresentação para o primeiro dia do festival Moda Center, muito bacana, né? Eu acho que moda, música, tudo isso engrandece ainda mais esse festival, né?
1: Eu digo sempre que quem não gosta de música, não gosta de arte, não gosta de tudo que envolve esse movimento, não gosta de moda, gosta de consumir. A moda ela é bem ampla, ela é macro de verdade. Ela traz movimento, traz obra de arte, traz pintura, ele traz arquitetura. É um movimento maior. Quem gosta só de roupa é só o consumista.
0: É verdade, é verdade. Tem muita coisa por trás, né? Quando a gente fala em moda. Inclusive, deixa eu contar para você que está acompanhando aí a nossa live, que vai entrar na passarela agora a Coffee Clothing, tá? Então, depois vem a Eriluz Jeans, a Caso Fitness e Toque Secreto nesse bloco. Mas se preparem, porque a Coffee Clothing preparou aí uma coleção incrível para vocês. Coloca aí na tela.

A Coffee Closing está apresentando a Café Algodão, coleção de verão e réveillon que mistura a intensidade do café com a leveza do algodão em uma proposta contemporânea. Tá aí na passarela para vocês.

0: marrom muito presente nessa coleção. Afinal, é algodão e café, né, Alex?
1: Eles falaram que iam trazer uma proposta do café com a intensidade. E depois eles iam elevar com a leveza do algodão para trazer aquela ideia de solar, elevando isso à marca, porque eles trazem uma ideia de o básico, trazer detalhes para sofisticar a marca. E isso é o que eu visto sempre. Eu sempre falo para a Raquel que eu adoro estar sempre elegante. Você vê que eu trago uma peça bem sofisticada, como eu estou aqui vestindo com um blazer, que é um costume, o blazer e a calça, e trouxe apenas um detalhe para diferenciar. É isso que a gente vê muito na marca Coffee. Eles têm camisas básicas, têm calças, shorts, bermudas, como a gente está vendo, mas eles sempre trazem um detalhe que diferencia. E a gente também consegue perceber a escolha do tecido.
0: Sim.
1: Aqui de longe, né, Raquel? A gente até passou na frente da loja hoje. A gente percebe que a textura, a escolha da peça, a tecnologia usada no tecido é diferencial.
0: E também está trazendo as listas, né? Dessa vez minimalista, bem fininha.
2: As linhas são um padrão bastante elegante, eles não saem de moda nunca. E o diferencial da peça, como a Alex já enalteceu, é o aviamento que eles usam, o tecido e o corte perfeito. É o básico que não é básico, é o básico elevado ao glam devido ao seu recorte milimétrico. Você vê as linhas tanto nos echarpes de algodão, você vê na camisa, nos recortes diferenciados, nas texturas que fazem a diferença. É realmente uma marca que foge completamente do básico pela qualidade dos aviamentos do tecido que eles usam.

0: Eu gosto bastante das camisas que tem o recorte dos ombros, eles mais disformes, ele é um pouquinho mais amplo, ele não é o natural das camisas em cima do ombro, ele é deslocado. Isso traz uma bossa diferente ao recorte da camisa.
1: E uma camisa em algodão com gola, né? Trazendo aquela gola polo, mas não para aquele tecido de camisa polo que a gente está